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Alta atenção, segunda hora, com uma sugestão para este sábado, dia 3 de outubro. Temos a 11ª edição do Viseu Rockfest a realizar no Orfeão de Viseu. O início do evento às 17 horas. Por lá estará o Shirenk a fazer a música da sua banda antiga, os Pigeon Stench. Diz que é o último concerto em Portugal. Para além dele, Pungent Stents, temos Acid Mammoth, que acabamos de ouvir aqui através de Supersonic Megafauna Collision, e também os Máquina, Mislava, Aneuma, Travo, Grievance, João Pedro e os Almendras e Overhated. São estas as sugestões para a 11ª edição do Viseu Rockfest. É este sábado, dia 3 de outubro, abertura de portas às 15h30, o início às 17h. Os Mislava vão estar por lá e devem tocar este Under a Black Sun.

Wasteland para os Travo, uma das bandas a destacar na edição 11ª do Viseu Rock Fest, Orfeão de Viseu, este sábado, dia 3 de outubro, a partir das 17 horas, Overhated, João Pedro e os Almendras, Grievance, Travo, a Neuma, Miss Lava, Máquina, Acid Mammoth e Pungent Stench na versão She-Rank. É o último concerto em Portugal, assim o anunciam. Estivemos então com o Travo, Wasteland, atrás ainda Miss Lava, Under a Black Sun. Também boas notícias conhecidas recentemente, Bullet for My Valentine de retorno ao nosso país, quinta-feira 21 de janeiro 2027, Sagres, Campo Pequeno em Lisboa, Bullet for My Valentine, acompanhados por Pendulum e Dark Divine. Aí fica Suffocating, Under Words of Sorrow, What Can I Do?

Metal alternativo a nível mundial, temos aqui The Life Project, L-I-F-E. Trata-se de uma ideia da autoria de Josh Rand, guitarrista dos Stone Sour, projeto onde se destaca o vocalista do Slipknot, em colaboração com a Cassandra Carson, dos Paralandra. Aqui, uma versão de um grande clássico de Blondie, Call Me. Bem sacada esta versão, devemos confessar. No início da sequência, Bullet for My Valentine, anunciado o regresso da banda de Gales ao nosso país. Quinta-feira, 21 de janeiro de 2027, Sagres, Campo Pequeno. Os bilhetes já estão à venda, acompanhados por Pêndulo e Dark Divine, que escutamos logo a seguir através de Undead Melody para os Dark Divine. Depois ainda a oportunidade de conhecer a nova proposta da banda de Tóquio, Japão, os Sable Hills, Namu para Omura, o novíssimo disco que será editado no próximo dia 13 de novembro. Ainda estivemos com o metalcore dos Half Me, o coletivo com um novo álbum intitulado Dogma, que será editado no próximo dia 23. King foi o contacto. E ainda outro projeto alternativo, neste caso oriundo da Austrália e que faz sucesso por lá, a Anna. Estivemos com Eyes of a Child, Motivated by Death, é o nome do disco de Hannah. É um coletivo, não é uma artista a solo. E ainda Souls of Diotima, Arcade Revenge foi o tema para este grupo italiano que diz fazer power metal progressivo e já existem desde 2004. Desligamos o Alta Atenção com uma excelente proposta. Chega-nos da Dinamarca, de Colding. Praticam metal progressivo. São os Kinetic, não a confundir com a banda do mesmo nome grega. E aqui ficamos até à hora certa com New Frontiers. Kinetic Liminal é o nome do novo disco.

a publicar no dia 16 de outubro. 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
1: Olá, muito bom dia para quem saiu agora de casa. As estradas estão muito complicadas, BCI, Eixo Norte-Sul, Segunda Circular, tudo com trânsito a acumular. A única coisa que me resta dizer é, olha, boa viagem.
2: Ora, muito bom dia. Para hoje temos céu aberto norte a sul. As máximas chegam aos 27 graus em Lisboa, Porto, Braga. O Algarve ligeiramente mais quente. Vamos a isto?
1: Olá, bom dia. 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

O horizonte alargado que os Bandu anunciaram para o novo disco começa a ganhar forma com este Senhora dos Remédios. A dupla Bernardo Daddario e Edgar Valente tem o volume 2 produzido, será editado em outubro pela Ajabu, uma editora com origem na Alemanha e na Suécia. Os lançamentos outono e inverno na música de produção nacional vão chegando em volume considerável. Hoje temos alguns para conhecer nesta hora e começamos com a versão original de Baile da Saia Travada, os Sensible Soccer, disco editado no final da última semana, Caminando de Notte, e estamos na noite de segunda-feira na RTP Antena 3. Esta é Portugália. Bem-vindos.

O Drum and Bass, produzido pelos Gas Twin, recuperado um pouco pelo balanço trazido pelos Bandua em Flor do Rosário. No início ouvimos Baile da Saia Travada, um dos temas que Matt Professor misturou para os Sensible Soccers. Aqui escutámo-la na sua versão original. Dos sons eletrónicos para as paisagens rurais que Amy Curl volta a recuperar no seu disco Pastoral 2.0, é por lá que encontramos esta versão de um clássico de Fausto Bordal Dias.

E é assim que os Glocanoise fecham o disco Vale Tudo para chegar a algum lado. Intenção é o nome do tema que convoca Mafalda Matos, a vocalista dos Marquise, para um encontro com a voz de Nuno Rodrigues. Abri a sequência com Amy Curl a introduzir o Mirandês numa das canções de Fausto e pelo meio ouvimos tão perto Bonança, o compositor de Massamá, que amanhã será nosso convidado. Voltando aos Glocanoise neste início de semana, esta é Portugália na F.

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0: da Provaral, acredito que hoje estes contos já são história. Nós queríamos fazer história, queríamos que isto ganhasse uma dimensão ainda superior àquela que ambicionávamos. Por isso, convidamos dois grandes convidados. Ah, porque é que esta emissão é histórica? Porque é a primeira vez em 24 anos que estamos não só em direto para a Antena 3, como também para a RTP2.
1: Meu Deus.
0: Por isso é que vos convidamos, Miguel.
2: Muito honrado.
0: Marisa.
1: Honra! Que chique, muito obrigada.
0: Estávamos aqui a falar há quanto tempo é que vocês se conhecem? Vocês conhecem-se há mais de 30 anos.
2: Mais de 35 anos.
1: Não precisa falar assim, gritar com as pessoas.
2: Nós nos conhecemos em 1990. Nos conhecemos nos corredores da Globo, assim, porque ela veio de São Paulo fazer. Mas eu tenho uma história com ela maravilhosa. Eu fui a São Paulo e eu sempre fui fã de todos os artistas de uma geração acima da minha. Eu era aquele rato que assistia tudo, eu sabia o nome de todo mundo. Eu sempre fui um menino que gostava de conhecer e me levaram em São Paulo a uma peça. A Criança Enterrada, do Sam Shepard, cuja protagonista era uma velha de 70 e tantos anos, 80 anos. E eu fiquei impressionado com essa senhora no palco e eu falava, mas como é que eu não a conheço? Porque uma mulher com esse talento, ela deve ter feito muita televisão, eu deveria conhecê-la, eu deveria assistir. Bom, quando acabou, fomos aos bastidores e era uma menina fazendo o papel de uma velha.
0: Eras tu a fazer o papel da velha?
1: Foi minha peça de formatura na escola. Eu tinha 22 anos. Até hoje, um dos melhores trabalhos que eu já fiz. Tá?
2: Eu fiquei tão impressionado. É uma coisa que eu nunca me esqueci. Porque eu falei...
1: Fico tão feliz de ouvir essa história. Essa fico toda vaidosa.
2: Como é que eu não conheço essa mulher, gente? É uma mulher com esse talento. Uma senhora, né? Que devia ter seus 70 e tantos, 80 anos. Yeah. E como é que eu não a conheço? Que coisa, que absurdo. Quando vou no camarim, era uma menina. Era uma
1: Marisa.

0: A minha primeira novela da Rainha da Sucata, quando eu fiz a Nissinha, novela do Silvio de Abreu, de comédia.
1: Foi quando aí
2: sucesso em Portugal também.
0: Também, né? Que eu era filha do Seu Moreiras, que era o Flávio Miliati, vizinha da Araci Balabânia, dona Armênia. Então, isso que ele está contando foi antes. Eu tenho o maior orgulho, eu adoro que ele conta essa história, porque me envaidece muito como atriz, porque o sonho da atriz é não ser reconhecida no camarim depois, né? Ah, não, desculpe, eu achei que era você, não é?
2: Já agora, tenho que fazer esta pergunta. Miguel e Marisa, bem, já perceberam que estamos aqui com Miguel Falabella e a Marisa Orse, a propósito da nova peça de teatro que de novo os une em palco, que se chama Quando Menos Se Espera. Já lá vamos. Mas antes disso, como é que as novelas estão neste momento, Marisa e Miguel? Estão diferentes de há 30 anos? O argumento mudou? As pessoas querem coisas diferentes?
3: Eu não sei, porque eu, na verdade, eu estou afastado da televisão já quase uma década. Eu saí em...
0: Você acabou de fazer Três Graças.
3: Ah, é
0: Miguel.
3: Verdade.
0: Você está louco?
2: No final já não estás afastado.
0: Fez o maior sucesso, assim, entendeu?
3: Não, é porque, assim, de fazer sempre... Eu acho que o fazer continua, mais, não é tão um ritmo de fábrica quanto era na nossa época.
0: Ela está maior, acho que tem mais atores, mais núcleos. Acho que o fenômeno séries americanas impactou o formato novela. Então, tem mais subgrupos dentro de uma novela, por isso que não é mesmo... tanto trabalho para... Os elencos são maiores, então você não grava todos os dias.
3: Eu sei menos de novela ainda. Eu não acho que nem fazer. Eu acho que o gênero é o gênero, né? O melodrama é melodrama. Nós, inclusive, nessa peça, brincamos um pouco com essa coisa do gênero. A telenovela é telenovela e continuará sendo. O consumidor é que mudou da telenovela.
2: Ah.
3: O público mudou, diminuiu. Não é? Não é mais o que era. Eu me lembro quando eu fiz Selva de Pedra nos anos 80, aquilo parava o Brasil.
0: Nossa.
3: Na minha morte, parou o Brasil.
2: Morreste em Selva de Pedra?
3: Morri.
0: Sim, ele
3: atropelado.
0: Era o vilão maravilhoso, Miro.
3: Morri atropelado com sangue.
0: Psicopata. Assustador.
2: Aliás, há quem diga que um bom ator vê-se justamente pela forma como morre.
0: Ah, é?
2: Há pessoas que não têm jeito para morrer, não é? Morrias bem?
3: Eu acho que morri bem. A novela foi um grande sucesso. E eu devo esse presente que eu ganhei do Walter Avancini, porque foi meu primeiro grande sucesso popular. As pessoas passaram a me conhecer depois dessa novela, que foi um grande êxito da Jeanette Claire, Selva de Pedra. E eu fazia um malandro carioca, e todo cheio de marra. Era rapaz, né?
2: Ô Marisa, qual foi o teu primeiro grande sucesso?
0: Acho que foi Rainha da Sucata.
2: Mesmo?
0: É, que era Nissinha. Que novela das nove, uma aposta da Globo. Era um elenco estelar, porque era aniversário de... 25, 30 anos da Rede Globo, não sei. Então foi muito bom, porque na minha primeira novela eu já conheci, nossa, uma constelação. Assim, Guarnieri, Raul Cortez. E tinha nos primeiros capítulos, tinha Glória, Regina e os jovens todos, Araci Balabanian, Flávio Miliaccio. E tinha Guarnieri. E no começo tinha todo mundo. Ah, Paulo Gracindo, era maravilhoso. E foi uma comediona, assim. E era a Nissinha, a Biscate, que começava muito virgem, muito pura, que era traumatizada e fazia Fagundes e Cláudia Raia, éramos um triângulo. Eu, Fagundes e Raia. E a gente se divertiu e deu muito certo. O Fagundes fazia aquele gago, Caio Chimansky.
2: Eu acho que me lembro disso, mas se bem que eu não vejo novelas desde o Rock Santeiro, isso foi antes ou...
3: Foi depois.
0: Foi depois, né? Rock foi antes. Mas essa fase, né, de grandes novelas, assim, o Rock foi, ó... Sensacional.
2: Deixem-me só dizer que os nossos convidados de hoje são o Miguel Falabella e também a Marisa Orse, numa peça que junta não só elenco brasileiro a este nível, mas também atores portugueses, nomeadamente o Tiago Aldeia, ainda, ajudem-me, senão, para que tenho que pôr aqui os óculos.
3: Carla Andrino. Marta Andrino. Mãe e filha pela primeira vez juntas.
0: No palco.
2: É verdade.
3: E o Frederico Reuter.
2: Exatamente. Vocês vão estar... Tiveram no Barreiro durante...
0: Sim, já fizemos. Aquecemos ali os motores. Eu já considerei uma estreia. Fomos Modéstia para quê? Muito bem recebidos no Barreiro, foi um muito, sucesso.
3: É uma experiência muito boa, porque... agora eu não falo como ator, falo como dramaturgo, como comediógrafo. O comediógrafo está sendo posto à prova, né? Você diz, será que é engraçado?
0: Ah, imagina, ele pensa isso, ele tem essa insegurança. Claro.
3: Será que é engraçado?
2: Será que
3: chega às pessoas? Será que esta visão de mundo, porque o comediógrafo olha para o mundo de uma maneira muito específica. Uhum. Então, o público tem que comprar a sua visão de mundo, a loucura daqueles personagens, que são todos alucinados.
0: Completamente.
2: Né? Deixa eu explicar a história, não é? Mete um contabilista, mete um casamento, mete uma noiva que não se quer casar.
3: Eu queria falar de um homem conservador, porque eu acho que o mundo tem... há uma classe hipócrita, entre aspas, conservadora, que eu queria falar desses homens que têm amantes, que são ordinários, que são safados, mas que se dizem um homem, um pai de família, um homem conservador,
0: chefe do lar,
3: e que ele é um homem que mora em Portugal há muitos anos, tem uma mulher portuguesa. Eu queria brincar com esses falares, usar o tu, né? Porque nós não usamos o tu, então eu misturo com ela, eu falo você com a mulher, ele fala, ah, mas tu estás aí, entendeu? Ele tem uma filha, ele já tem uma filha portuguesa, ele mora aqui há muitos anos.
0: Com a amante ele é um pouco mais violento.
3: Tem uma amante, então eu queria brincar com isso. E queria ver de que maneira o público ia receber isso, receberam muito bem.
2: E tu numa peça o que é que fazes, Marisa? Quem és? És a amante, és a mulher?
0: Eu sou a amante.
3: É uma pintora
0: brasileira, é uma pintora, artista conceitual, mas amante não define a loucura da Valéria Mistral. Ela, além de amante, ela é louca, ela é inconveniente, ela é espaçosa. Ela foi um compêndio de todas as malucas, acho que o Miguel conheceu, ele botou um pedacinho de cada uma delas no meu papel. Ainda estou em dúvida se foi um presente ou...
2: Miguel, há uma coisa que toda a gente se questiona, que é a tua hiperatividade. Como é que tu consegues fazer tantas coisas? Também que tu também fazes imensas, não é?
0: Muitas, mas o Miguel supera a nós.
2: Miguel, como é que consegues fazer tanto?
3: Eu não sei, eu vou fazendo. Eu tenho uma coisa que eu costumo dizer que parece... eu tenho uma angústia muito grande quando eu vejo meus colegas desempregados. Eu fico... E eu costumo escalar gente que não é escalada. Eu gosto dos esquisitos. Eu gosto daqueles que não têm muito espaço. Então, quando eu estou produzindo muito, eu estou empregando muita gente. Então, assim... Eu não sei. O meu primeiro grande sucesso... como autor e foi porque a Arlete Salles, que é uma das grandes paixões da minha vida, ela estava se queixando, ela dizia, eu não estou conseguindo nada, E eu me lembro que eu pensei assim, eu vou escrever uma peça para ela arrebentar. E acabei escrevendo a Partilha, que ficou 5 anos em cartaz, teve 1 milhão de espectadores no Brasil.
2: Uau.
3: É porque eu acho que, de certa forma, quando eu pensei assim, vou fazer uma coisa para ela, eu, de certa forma, plasmei uma realidade. Qual não era para mim, claro que foi para mim também.
0: É uma peça sensacional para sempre, para as 4 atrizes que estão lá. É divina,
3: e foi lindamente feita aqui por Tereza Guilherme.
0: São 4 papéis bons.
3: Aqui foi feito Tereza Guilherme, Silvia Rizzo, Rita Salema, Patrícia. Então, eu acho que eu gosto de trabalhar assim, eu gosto de... Eu, por exemplo, já tenho... Ano que vem eu já não posso mais, não tenho mais tempo para nada.
2: O que vais fazer para o ano?
3: Eu vou fazer uma adaptação para teatro musical de um romance que foi, inclusive, uma série da Globo de muito sucesso, A Casa das 7 Mulheres.
2: Uhum.
3: Eu vou... Porque eu fiz um musical original, Império, muito bonito. E eu nunca mais tive tempo de fazer, porque aí eu tenho que trabalhar com um compositor que faça a música, eu escrevo a letra, ele faz a música, é um trabalho muito, né, artesanal. Então, há muito tempo que eu não escrevi um musical original, aí agora eu tive esse convite e fiquei animado para fazer.
2: É verdade que queres deixar a tua atividade enquanto ator?
3: É, eu acho que tem uma hora que... Assim...
2: Marisa está a dizer que não. Não é.
1: Ele não, fala, ele fala bastante. Mas ele adora estar no palco.
3: Eu adoro palco. Eu adoro palco. Assim, vídeo, eu te confesso que eu tenho que fazer um trabalho ainda que acho que todos os atores fazem, que é de fazer as pazes com o envelhecimento. Uhum. Todos nós. É complicado para todos nós.
2: O envelhecimento, não é?
3: Eu acho muito complicado. Eu me lembro uma vez que quando eu escrevia A Lua Me Disse, uma novela que eu escrevi, eu fui convidei a Bibi Ferreira para fazer. Eu queria que ela fizesse a matriarca da família. Fui à casa dela, fui vender o meu peixe lá, dizer, olha, eu vou escrever um grande papel para você. E ela falou, fala, Bela, adoraria trabalhar com você. Mas eu não quero, eu não consigo mais me ver no vídeo. O palco, tudo bem. O palco é um outro território. O palco, né? O palco a gente tem todas as idades. Eu me lembro que eu vi Edwige Feyer em Paris, ela tinha 80 anos, ela fazia 40 quilates. E o galã pegava e dizia para ela, você não tem 40 anos, você tem 40 quilates. E ela olhava para a plateia e falava, ah, le teatro.
1: Ela tinha 80.
2: Isso é ótimo.
3: Então,
1: é um sonho,
3: o palco é um território livre. É, o vídeo é cruel com a idade. Uhum. Você não, né, um close-up não, não. Então acho que esse acerto de contas com envelhecimento é uma coisa que a gente faz, obviamente. A gente aceita, tem que aceitar. E tem, obviamente, as benesses do envelhecimento. A gente ganha coisas muito, muito importantes com a experiência.
2: Mas como é que tu lidas com o envelhecimento? Ai, eu não estou a dizer que estejas envelhecida.
1: Mas
2: pelo contrário.
1: Mas graças a Deus o tempo passou e eu continuo aqui inaugurando esse programa rádio TV em Portugal, imagina.
2: É verdade, estamos em direto para a Antena 3 e para a RTP2.
1: Mas é difícil, porque a gente se sente... Se sente não, a gente fica mais feia. Ponto.
3: Não é feio, é diferente. Não é diferente, não acho que seja feio. Acho que é diferente. E porque nós nos vimos jovens, estamos jovens eternamente.
1: Ah, desculpe, foi muito dura, não é pra falar a real.
2: Não, não faz nada, dura. Mas espera.
1: Mas eu tô mais...
3: Olha, tem gente que gosta, viu?
1: Graças a Deus, graças é nisso a que Deus. A gente se fia, né, Miguel?
3: Graças a Deus.
2: Espera, Marisa, mas tu inclusivamente, recentemente, fizeste um filme, como diria, um filme, podemos dizer-lhe, erótico?
1: Qual dos dois? Ah, é o streaming, Amasso, que ainda não foi lançado.
2: Sim, sim.
1: Dia 30.
2: Mas isso está a ser muito, muito falado.
1: Graças a Deus que estão falando. Então, eu fui convidada, fiquei tão feliz, falei, gente, quer dizer, fiquei com medo. Mas aí eu falei, você tem certeza? Que sou eu mesmo. Sim, que legal. E foi muito bem cuidado. Uma coisa com o Gringo Cardia, não sei se você sabe, um grande artista visual, que foi quem fez a Playboy, é um grande diretor de arte do mundo. É a Bárbara Paz, que é uma cineasta brasileira, também filmou. Então é chiquérrimo, preto e branco, bem cuidado. Um modelo que faz comigo é lindo. E sim, é sensual. Há pouquíssima nudez. Já não podia falar isso. Tem que achar que eu estou pelada lá, gente, para vocês irem. Mas tem atitude, tem sensualidade. E eu acho que eu sei fazer direito essas cenas, entendeu? Acho que eu sou boa nisso.
2: Então, espera. Tu, vendo o teu corpo lá, sentiste-te constrangida?
1: Não, me achei bonita. Me achei bem linda. Fiquei constrangida quando eu pensei que esse produto vai existir. Porque eu nem pensei nisso na hora. Porque a gente não fica todo dia pensando, oi, bom dia, hoje eu estou mais velha. Hoje. Eu me sinto jovem como sempre. Quer dizer, muda, tem outra mudança interna, né? Não é exatamente... Como é que eu vou explicar? Que pergunta difícil você fez. Eu me senti bem bonita, me senti bem legal. E depois, ai, você vai ajudar as mulheres a assistir. Que bom! Se foi isso, sim. Não foi uma militância, não foi. Mas se ajudar pra gente entender que as mulheres e as pessoas existem depois dos 50 anos, que bom que seja uma contribuição para isso.
2: Sim,
1: porque somos cada vez mais longevos, a medicina tá aí, a média de idade aumentou muito, né?
2: Sabes por vezes, à medida que vamos envelhecendo, sei lá, a imagem de duas pessoas velhas a darem um beijo na boca, parece que as outras gerações não querem ver, por que não?
3: Claro, imagina.
2: Os 80 anos podem dar um beijo na boca.
3: As pessoas envelhecem, mas não perdem os sonhos, não perdem os desejos.
2: Claro. Né? Aliás, havia um anúncio de uma, acho que era de umas lareiras que aparecia aqui em Portugal na estrada. E eram dois senhores velhinhos a darem um beijo na boca. E havia muitas pessoas, já viste aquilo? Assim, e então, não podem dar?
3: Mas os estimulantes estão aí para isso, não é? Também,
0: gente,
3: os
0: pois é, vamos falar sobre os homens como mais velhos a praticar.
3: Então.
0: Isso foi uma grande revolução na medicina, na ciência, imagina.
3: É uma frase, inclusive, da personagem dela na peça, ela diz, você nunca sentiu o vento quando tudo vem abaixo? Eu digo, aqui não vem nada abaixo, aqui vai tudo acima.
0: Pelo menos espero, tudo pode vir abaixo. Ah, aqui não vem nada abaixo. Austero, o personagem dele é austero. E o jeito.
2: Muito ansioso por ver esta peça. Deixem-me só recordar que a peça de que falamos chama-se Quando Menos se Espera. Tem um elenco absolutamente extraordinário. Miguel Falabella e Marisa Hoste vieram falar sobre isso. Vai estrear esta quarta-feira, dia 30 de setembro. Estará no Tivoli até o dia 8 de novembro. Mas calma, de 10 a 29 de novembro vão estar no Porto, no Teatro Sá da Bandeira. De 1 a 2 de dezembro, portanto, dois dias na Póvoa de Varzim, no Cine Teatro Garrett. De 4 a 6 de dezembro vão estar na Figueira da Foz, depois seguem, bem, que digressão, que loucura, depois seguem para Oliveira das Meias, vão estar de 10 a 13 de dezembro na Tema, em Leiria também estão uma série de dias, 4 dias no Teatro José Lúcio da Silva e finalmente encerram, digo eu, no Teatro das Figuras em Faro, de 16 a 20 de dezembro. Isto quer dizer que vocês ficam cá até o Natal quase.
3: Até o Natal, volto para fazer o Natal em cá, mas voltamos ano que vem.
0: Voltamos ano que vem.
3: Voltamos.
2: Fazer o quê?
3: Continua a digressão.
0: Quando menos se espera.
2: acho isso ótimo. Portanto, regressam logo depois em 2027.
3: Vamos para os Açores, vamos para toda a parte.
2: Uma das coisas que Miguel Falabella me confidenciou é que tiveste a oportunidade de comprar uma casa em Portugal e não o fizeste.
0: Ele se mortifica diariamente.
2: Como é que isso aconteceu?
3: Aquela época, quando eu vim aqui, acho que tem quase 20 anos isso, me ofereceram, era um andar inteiro na Lapa, e eu falei, não, para quê? O tempo que eu tenho para ir a Portugal.
2: Como é que é possível? Estranho.
3: Imagina, hoje em dia é incomprável. Uma coisa...
2: É incomprável. Como é que está a especulação imobiliária no Brasil, Miguel e Marisa?
3: Eu acho que é caro. Oscila. Eu li uma matéria outro dia, parece, porque lá em São Paulo, nós moramos em São Paulo, né? Eu não moro mais no Rio. Há muita construção, mas segundo eu li na matéria...
0: Estão encalhados, se é real, né? Encalhados é uma maneira de dizer que não está vendendo como se esperava. Houve uma bolha, um boom, pós-pandemia, que as pessoas implementaram muito suas casas, acho que o mercado de construção civil se aqueceu, isso é teoria minha, tá? Por favor, Alvin. Aí construiu-se, mudou as leis de urbanização. Ah, não, agora não podia subir prédio, agora pode. Aquelas selvas de concreto ficaram mais selvas de concreto, mas parece que está dando um problema.
3: Eu ouvi dizer que
0: não estão vendendo.
3: Lá onde eu moro, onde eu morava, eu moro perto dos Jardins, que é onde eu gosto de morar, porque eu acho que qualidade de vida é fazer a vida a pé. Eu gosto de fazer a minha vida a pé.
2: No Rio também era assim?
3: Sim, sempre foi assim. Então, para gravar aqui a televisão,
0: Lisboa,
3: não.
0: Tem um plano de aplainar a cidade, tirar as ladeiras. Era um sonho.
3: Era. Porque aqui em Lisboa eu moro, a Tereza Guilherme, que falou, eu falei assim, Tereza, Miguel, você tá... Eu falei, olha, o apartamento é lindo aqui em Lisboa, mas é uma pirambeira, e ela não sabia o que era pirambeira, porque pirambeira no Brasil é ladeira. Ah. Eu moro no cucuruto de uma ladeira, entre a Baixa e o bairro Alto. Então eu tenho que subir. Que está sendo ótimo, porque eu estou magrinho.
2: Pois é, tu estás muito fit. Que
3: não tá porque bem? Eu também. Vai morar onde eu moro para tu ver.
0: Olha, é charmosíssimo onde ele mora.
3: Mas é uma penitência. Todo dia eu pago uma promessa. Tem que subir uma escadaria.
0: Na rádio ele está falando disso, gente. Não estou acreditando.
2: Como é que eu fugi assunto? Como é que tu saíste do Rio para São Paulo? Não é normal? Ou é?
3: Porque a gente cospe pra cima e cai na cara. Eu a vida inteira, eu não gostava de São Paulo. Sou carioca, cheio de marra. Hoje em dia, não consigo me imaginar vivendo em outro sítio.
2: Uau.
3: Não consigo me imaginar vivendo fora de São Paulo. Meu mundo é de São Paulo. Meus amigos hoje em dia estão todos quase... Eu tenho amigos da vida inteira no Rio. Eu tenho um apartamentinho no Rio. Mas eu trabalho muito em teatro musical. E o grande centro de teatro musical é São Paulo. Então eu dirijo teatro musical. Eu, eu, eu, eu, Eu produzo teatro musical e é São Paulo. E São Paulo é uma cidade que você não pode fingir que ter a experiência, vou ali. Não. Para você entender São Paulo, você tem que morar, você tem que estar ali, você tem que... Vamos comer comida coreana e vamos no Bom Retiro, que você tá em Seul, entendeu? Tem um shopping coreano.
0: Tem.
3: Entendeu?
0: Eu digo que São Paulo não é uma cidade.
3: Tem um shopping coreano.
0: Sim, sim, onde só se fala coreano.
3: Onde só se fala
0: assim
3: coreano.
0: Como sempre existiu um bairro onde só se fala japonês, onde eu sou de lá. São Paulo não é uma cidade que você sinta que ama, você se torna adicto.
3: É.
0: É uma relação de adicção. Porque se fosse tão ruim, não ia ter tanta gente morando lá, né, Elvi?
2: Mas, sim, é verdade. Mas quando falas do Rio de Janeiro, não é? Há também uma vibração diferente.
3: Assim, outra.
0: E ninguém está falando que não gosta do Rio.
3: Não, ninguém entendeu. Eu amo o Rio, eu sou carioca, eu fui criado lá, minha vida, eu tenho intimidade com aquela cidade.
2: Onde é que moravas no Rio?
3: Morava na Lagoa. Uhum. Eu tinha um apartamento muito bonito. Tenho, não vendi. Está alugado para o consulado britânico.
2: Pipa de massa. Espera lá. Em termos comparativos, por exemplo, o Leblon é tipo Chiado, Príncipe Real?
3: Leblon é Príncipe Real. É o Príncipe Real.
2: Então em São Paulo? Em São Paulo, assim, qual é a zona mais...
3: Mas eu moro em casa em São Paulo. Nós moramos.
2: Os Jardins.
0: É, onde eu moro também é bem gostoso, porque tem verde, tem mata. Então eu falo de São Paulo, mas falo de um ponto de vista privilegiado. Tenho árvores, tenho horta.
3: A Marisa ainda mora no... Eu também moro em casa, eu moro no Jardim Europa. Que
0: eu moro no Alto de Pinheiros.
2: Há quanto tempo é que mudaste do Rio para...
3: Eu sempre tive um apartamento em São Paulo, né?
2: Uhum.
3: Sempre tive, desde o Sai de Baixo.
0: Gravado lá.
3: Porque o Sai de Baixo era gravado em São Paulo. E eu comecei a fazer... Tem uma história muito engraçada, porque eu não ia para São Paulo. E eu fiz um espetáculo, foi um grande sucesso, que foi assim o meu primeiro grande boom como ator no palco. Foi Louro Alto, Solteiro Procura, que era um monólogo, era um solo.
2: Uhum.
3: E um estrondo no Rio, casa esgotada. E aí, a gente vai quando? Eu falei, não vou para São Paulo, não quero ir. Não vou. Aí um dia o produtor falou assim, você é imbecil?
0: Que horror!
3: Você é imbecil? Eu falei, por quê? Ele falou, você, um sucesso desse, você vai negar o maior mercado do país? Eu falei, ninguém vai gostar de mim. Ele falou, vai. E aí fui, né?
0: Imagina, São Paulo ama, Gabriel, imagina.
3: E hoje em dia, engraçado que hoje em dia as pessoas olham para mim, ainda que eu tenho um acento carioca, eu tenho sotaque carioca, mas as pessoas em São Paulo olham para mim e acham que eu sou de lá, entendeu? Porque eu já tô mais uma década.
0: Mas vamos falar a verdade, trabalhar com audiovisual, com teatro musical, São Paulo e Rio meio acaba virando uma enorme megalópole.
3: Uma coisa só, é.
0: A gente trabalha muito nos dois lugares, eu também já morei períodos no Rio, em São Paulo.
3: Eu acabei de passar uma temporada no Rio.
2: Vocês devem ser o casal mais conhecido do Brasil. Quem é que poderá ser o casal, em termos artísticos, é certo, mais conhecido que vocês? Quem?
3: Antes, Tarcísio e Glória foram.
0: Glória, Paulo Goulart, Nissete Bruno.
3: Tem muitos.
0: Não, assim, a fama mudou, né? Agora ela tá mais setorizada. E agora tem outros novos famosos que nem a gente sabe quem são. São famosérrimos. E a gente. Hã? Oi?
2: Quem é a pessoa mais famosa neste momento do Brasil? Quem é que será?
0: Quem é a pessoa mais famosa do Brasil?
2: Não vale política.
3: Artística?
2: Anitta. Anitta é mais famosa do que Ivete Sangalo?
3: Acho que as duas se equiparam, né?
2: Deixa-me experimentar uma coisa, que pela primeira vez vocês vão assistir, que é ouvintes a entrarem neste programa, ouvintes da Provaral.
0: Ai, que delícia!
2: Esta emissão é histórica, porque estamos ao mesmo tempo que transmitimos para a Antena 3, estamos também em direto para a RTP2, portanto também tenho que dar aqui um cumprimento pela primeira vez aos espectadores da RTP2, bem-vindos. É verdade, nós existimos há 24 anos, mas só agora estamos aqui no canal em direto todas as segundas-feiras entre as 7 e as 8, por isso podem participar. Há uma novidade, se sobretudo a novidade é para as pessoas que nos estão a ver pela primeira vez, temos um WhatsApp onde podem deixar perguntas, comentários, opiniões sobre o que quiserem.
1: Elogios.
2: Podem deixar. Os nossos convidados estão aqui, Miguel Falabella e a Marisa Horst. Muitos se recordam, obviamente, do Sai de Baixo e de outras interpretações, mas o número é o 960386272. Sejam bem-vindos.

0: Agora que vai ser, vamos ouvir as três primeiras mensagens que nos chegaram. A primeira é de uma ouvinte icónica, a Marlene. Olha, dos Açores, possivelmente a Marlene vai-vos ver quando vocês passarem por lá. Ela, obviamente, nesta emissão inaugural, tinha que enviar uma mensagem. Eis o que diz a Marlene.
1: Olá, sou Marlene das Flores. Parabéns pela prova oral está na RTP2. Estou a gostar muito de ouvir os convidados. Estou a gostar muito de ouvir a Marisa falar do envelhecimento. É sempre interessante ouvir falar sobre envelhecimento, porque estamos todos a passar por ele. Eu confesso que ainda via o sai de baixo, mas mesmo não vendo o sai de baixo, eu usava a expressão tenho horror a pobre. Beijinhos.
2: Que maravilhoso.
0: As pessoas hoje ainda devem, bem, aqui em Portugal seguramente, não é? Quando te vêm aqui, sai de baixo é...
2: Magda é meu nome, se não o segundo.
3: Acho
2: primeiro.
3: Tão bonito isso. Acho tão... Porque nenhum de nós, na verdade, acreditava que esse programa fosse virar o que virou. Uhum. Né? Nós começamos muito timidamente para tapar um buraco de programação no domingo. Era uma chanchada,
2: um programa não muito caro para a emissora.
3: Uhum. Era um programa barato, com 6 atores, um cenário único. E vamos ver o que vai dar isso, sem muita expectativa. Eu, na verdade, criei os personagens, que eu não fui chamado para fazer. O Caco Antibes não era eu.
0: Não eras tu?
3: Não, eu fui convidado para... A ideia do programa era do Luiz Gustavo e do Fulvio Stefanini, que ofereceram ao Silvio Santos. O Silvio Santos não quis.
2: Não quis.
3: E aí ele... Uau. O Daniel Filho me chamou, a mim, a Maria Carmen Barbosa, que era minha parceira, que escrevia comigo, para formatarmos o programa, criarmos, dar nome aos personagens. Então, Cassandra, Magda, nós criamos o universo. E me lembro até que eu criei Caco, ele foi Antibe, por causa de Cap da Antibe.
2: É o sonho do Caco, Caco.
3: Ele era muito metido, né? Ele era pernóstico. Não era eu que ia fazer. Aí quando...
0: Então o que aconteceu para ter sido tu?
3: Porque dois atores recusaram, não quiseram fazer, porque achavam que aquilo ali, devem se arrepender até hoje, achavam que aquilo ali não ia a lugar nenhum.
2: Devem, né?
3: Como Arlete falou... Eu nunca disse não para nada. A única coisa que eu disse não foi para sair de baixo. E aí, quando eles recusaram, eu fiquei enchendo o saco do Daniel. Falei, deixa eu fazer. Uma hora, eu acho que estava meio que se aproximando.
2: Cima da hora,
3: ele falou, então vai, faz.
0: Eu não sei como é que é no Brasil, mas aqui seguramente vocês são recordados por esses dois papéis.
3: Sim, até
0: no Brasil é a mesma coisa.
2: Para mim, da minha vida, é o maior sucesso.
3: É impressionante, é impressionante.
0: Na tua vida também é o teu maior sucesso.
3: Ah, sim.
2: De público, sim.
3: Muito.
2: Porque é mais longo que uma novela. Uma novela pode ser um grande, mas é um ano máximo, um ano e 3 meses. Ali foram 7 anos, né?
0: 7 anos.
2: É.
3: 7 anos e não só da duração do programa, né? É um programa que se tornou icônico geracional. Então, por exemplo, é como, mal comparando, né? E sem nenhuma modéstia, como Friends para uma geração de americanos. Entendeu? As gerações... Outro dia eu estava num restaurante lá em São Paulo, que é o Italy, e tinha um pai, assim, com uma garotada de 11, um bando de menino, ainda Clube do Bolinho, aquele grupo de amigos, assim, de 11 anos, devia ter uns 7 meninos. E o pai, um pai ali com aqueles 7 meninos. E eles olhando assim, me olhando. E eu vi o pai falando, é ele sim. Porque me vê em recortes na internet jovem, né? Então, falando, é ele sim. Aí a garotada veio falar comigo. Que adoravam o Caco, porque viam recortes na internet.
2: É, os cortes, né? Os cortes, né? Que falam.
3: Os memes, né?
2: Memes, cortes da internet, tem muito.
0: Em Portugal foi um sucesso. Portanto, o sai de baixo era uma vez por semana ao domingo no Brasil, era isso?
2: Exato.
3: Nós gravávamos a terça-feira e passava aos domingos à noite.
0: Quem é que escrevia? Eras tu?
3: Não, eu só formatei, nunca mais escrevi.
0: Ah, livraste dessa.
2: Cláudio Paiva organizava e passaram por lá 30 e tantos autores. Era uma coleção.
3: Mas tinha uma liberdade que
0: Achas que já não terias essa liberdade?
3: Acho que hoje não, mas mandar uma mulher calar a boca, eu era cancelado no dia seguinte.
0: Hoje em dia era impossível esse jargão.
2: Mas olha que coisa, sim, mudou. A gente está mais consciente de minorias que se sentiam mal com a forma de humor que a gente tranquilamente fazia. Mas, no entanto, vai querer me dizer que não existe no Brasil ou em qualquer lugar do mundo um homem que enriquece ilicitamente uma mulher do lado que não percebe nada, não reparou? Juro que esse tipo de gênio não existe mais. De repente tem uma BMW na garagem e aí a nossa casa aumentou, entendeu? A Coitibas completamente estelionatário, um bandido de colarinho branco.
3: E o mais louco, assim, porque quando você faz o vilão com empatia, as pessoas se identificam muito facilmente. Ele é um homem horroroso, né?
2: Nossa,
3: sim. Ele é um homem que tem horror pobre.
0: Mas isso tinha, lá estava. As pessoas sabendo que era uma personagem tinha muita graça.
2: Mas veja bem, o pobre tem horror a pobre.
3: Claro.
2: Porque o rico quer que o pobre não se incomode. Fala assim, não fala, eles são limpos, não fala. Por que que eu não falo? Eu aprendi com o Miguel ao lado dele, que é o pobre que falava, tem horror.
3: Eles
2: pobre.
3: É que me dá.
2: Porque é ruim,
3: coisa.
2: Não é bom ser pobre. O pobre falava... quer deixar de ser pobre. Isso tem alguma novidade? Então tem essa coisa do proibição do humor, que a gente não pode falar muitas vezes sobre a verdade. É perigoso isso.
0: Mas o mundo está perigoso. A história dos cancelamentos, tudo isso. Isso preocupa-vos.
3: Vai me cancelar nessa altura da vida.
2: Outro dia tinha um evento que era mais de mulheres e tal. Talvez não devêssemos chamar a Marisa, porque isso aqui é um trabalho que tem uma base feminista. E a Marisa fez a Magda. Eu falei, exato. Porque é uma crítica à mulher burra que fica...
0: Claro.
2: O humor tem essa função crítica, gente. Por favor, aí já é problema de inteligência, né? Que falta mesmo nas pessoas.
0: Deixa-me só dizer que estamos a receber muitas mensagens. Primeira emissão em 24 anos em direto, não só para a RTP3, mas também para a RTP2. Eis a Lucinda que nos diz isto.
4: Boa tarde, Alvim.
0: Olá.
4: Boa tarde, esses convidados maravilhosos. Olá. Que você tem consigo. Foi uma surpresa muito grande ligar a televisão agora e ver que temos a prova oral ao vivo na televisão. Que maravilha. Mais maravilhoso então ver esses dois junto com você, e que eu já acompanho desde o tempo do Sai do Baixo. Depois em Portugal vi Miguel com a Teresa Guilherme em Submarino.
0: Já viste? Não é incrível? É a primeira vez que há uma espectadora a entrar no programa de rádio. É a primeira vez que acontece em 24 anos. Esta pessoa está a ver-nos.
2: Eu adoro.
0: Na televisão, e não nos está ouvindo na rádio. Isto é incrível. E agora ganhávamos muitos ouvintes com isto.
2: É tão legal interagir com o público ao vivo.
0: É ótimo.
2: Gosto muito. O rádio permite isso.
0: Nunca fizeste rádio?
2: Já tive um programa de rádio.
0: Onde?
2: Na Transamérica, em São Paulo. Chamava-se Transação com Marisa Orte. Um ano e pouco. Eu fui bem sucedido. Eu não era radialista, né? Tinha o Luiz Revellini com o meu lado, que era um grande radialista. É brasileiro. E eu adorava. E eu entrevistava. E era aquele tempo que era sem câmera ainda. Então, gente, a gente nem precisava maquiar, nem precisava. Não que eu esteja maquiada.
0: Miguel, e tu fizeste rádio alguma vez?
3: Não.
0: Nunca foi uma que te interessou. Não era.
3: Eu uma época eu tentei fazer um projeto para fazer telenovela, melodrama em rádio.
2: Eu quero rádio esse projeto teatro. Ainda, porque agora chama podcast. É radionovela.
0: Os podcasts
2: fazer.
0: No Brasil são a cena, não é? Há muitos podcasts mesmo no Brasil.
3: Muitos, é. Eu não sou muito de assim.
0: Não consegue.
2: Você faria lindo no rádio. Você deve ter um programa de rádio. Olha a sua voz. O jeito que você fala bem.
0: Peraí, os podcasts para quem está a envelhecer mal, não é o vosso caso, calma. Mas aquelas pessoas. Tu há pouco estavas a dizer que aquela pessoa não suportava ver a imagem dela.
3: Ah, mas hoje em dia não tem mais rádio. Outro dia eu fui todo.
2: Lascado e apareceu.
3: Fui todo de chinela, esqueci que tudo hoje em dia tem vídeo. Eu falei, porra, agora olha aí, eu todo lascado, achando que era só rádio. Hoje até me arrumei, que eu falei, não, Marisa, lembra que não existe mais isso, que hoje em dia não tem mais rádio.
0: Vocês estão ótimos. Deixa-me colocar aqui a Catarina, que também quer deixar uma mensagem.
5: Isso agora não, foi mesmo exótico, porque eu estava ainda agora a ver um vídeo no Instagram do Toma Lá da Cá com as convidadas.
2: Olá.
5: E pus na... estava a fazer zapping. Pus na RTP2, fiquei toda contente que estava a dar a prova oral em direto e ainda por cima com os convidados. Acho que nada é uma coincidência.
3: Engraçado, você sabe que o Toma Lá da Cá é o meu maior orgulho.
2: Esse
3: eu escrevi. Esse eu escrevi inteiro.
0: É o quê? O Toma Lá da Cá.
3: Toma Lá da Cá era eu, Marisa,
2: Adriana Esteves.
3: Esteves e o Diogo Vilela, que eram, nós éramos ex-marido e mulher, que se separavam, e os dois eram também ex-marido e mulher, um casava com a mulher do outro como homem, e moravam frente a frente.
2: Que nós
3: então
2: éramos corretores
3: de imóveis. Os filhos eram filhos de todos.
2: E a criada.
3: Eu era a casa da mãe, eu era a casa do pai, um entrava, outro entrava.
2: Ai, maravilhoso.
3: E era muito engraçado.
2: Muito engraçado.
3: Era muito engraçado.
2: Arlete Salles brilhando como Copelli.
3: Arlete Salles fazia a sogra, que era uma sogra, uma senhora louca, que até o personagem da Marisa me inspirei um pouco no que eu já tinha criado.
2: Quando menos se espera.
3: É uma continuação desse personagem, que era uma mulher mais velha, que queria estar sempre nua. Eu quero fazer sexo no matagal dos cinco continentes. Ela vivia com sexo na cabeça. Ela disse,
6: olha, Alvin, tinha uma história, caminho nessa terra.
3: Tinha uma coisa, lembra que ela dizia, eu fiquei 12 anos sem fazer sexo. Aí a gente falava, não acredito. Ela dizia, depois comecei e nunca mais parei.
2: Os primeiros 12 anos de vida dela.
0: Adoro. Deixa-me colocar. Muitas mulheres hoje a participarem. Curioso, isto, a televisão vem trazer as mulheres. Ora, diz a Sandra.
7: Oi, fala Bela.
0: Olá.
7: E Marisa.
2: Oi.
7: Vivos no Sai de Baixo. E quer já agora dizer uma coisa, fala Bela. Eu tinha medo de ti. Por causa das noivas de Copacabana.
3: Ah.
7: Beijinhos, sucesso e abraço.
3: Obrigado.
0: Como é que era?
3: As Noivas de Copacabana foi uma série, foi um sucesso louco. Porque é uma história muito engraçada. Eu queria fazer o Primo Basílio. A Globo ia fazer o Primo Basílio, do Essa. E eu falei, eu sou o Primo Basílio.
0: Óbvio.
3: Porque o Primo Basílio era louro, vinha da França, era... E ela era casada com aquele homem do dia a dia e tinha um caso com o Primo Basílio. Eu falei, eu quero... Enchi o saco, não me deram o Primo Basílio. Aí eu fiquei arrasado, falei, poxa... Mas o Primo Basílio sou eu, era o Tony Ramos, fazia o marido, e eu seria, na minha cabeça, eu seria ideal para fazer o Primo Basílio. Não fiz. Aí, de prêmio de consolação, porque eu fiquei muito triste, eles me deram uma série que era uma série, que era um serial killer, que matava noivas, as noivas de Copacabana.
2: Estrangulado.
3: E como você vê como a vida é.
2: Dava, eu falei, um, mas medo, eu, dava um pô, medo.
3: Eu vou deixar de fazer essa de Queiroz, vou fazer um homem que estrangula noivas. E o Diabo das Noivas foi um êxito.
2: Dava um medo.
0: As noivas.
3: Eu matava todas.
2: Foi a Catarina, né? Que falou. Foi a Catarina? Não, não sei se foi. Não foi outra.
3: Não sobrava uma.
2: Dava medo mesmo. Dava medo.
0: E as pessoas que passavam por ti na rua?
3: E foi engraçado porque eu falei, vai estrear. Tem uma história muito boa. Eu era... Que é uma história longa, mas não vou... Eu fui presidente de uma escola de samba numa época da minha vida, nesta época. E a mulher...
2: É pra todo lado, amigo. É pra todo lado.
0: Na época em que estrangulava as noivas.
3: Que eu estrangulava as noivas de noite, eu tava no samba. E eu tinha... A mulher não entregou as fantasias da baiana. E nós já tínhamos pago as fantasias. Tava tudo pago. E a mulher não entregou. Eu falei, não, alguém sabe onde essa mulher mora? Aí falou, ela mora, não sabe. O cara sabia onde era. Falei, entra no carro, vamos lá. Eu vou pegar a sua roupa na marra. Como é que é? Eu pago e a mulher acha que não vai me entregar as fantasias? As baianas vão desfilar de que jeito? Vamos embora lá. Fui, era no morro, subi lá. E era uma vila pequenininha, de casas, assim, umas casinhas. E tinha aquelas janelinhas na porta, assim, de antigamente, que abriam, assim. E quando eu entrei, estava entrando o programa no ar. E era... Eu falei, e ó, tá entrando as noivas de Copacabana no ar. E no capítulo anterior, eu estava matando a Cristiane Torlone, não sei, estrangulei várias.
2: Ele encontra a minha casa até hoje e fala, lembra que você me estrangulou, é tão bacana.
3: E eu fui olhando assim, casa 2, casa 3, casa 4, é aqui. Parei assim, tinha aquela janelinha, eu empurrei. Quando eu empurrei, a mulher que não tinha entregado, estava com as pernas para cima assim, assistindo. E eu botei a cara ali e falei, boa noite, menino. A mulher. A mulher.
2: Ai, mentira.
3: Ela achou que eu tinha ido ali para estrangular.
0: Essa história é incrível. Essa história é ótima.
6: Eu não sabia.
3: Ela entregou as roupas na mesma hora. Eu falei, me dá tudo o que tiver aí.
0: Deixem-me só aqui perceber que ouvintes é que temos. Temos muitos ouvintes, mas deixem-me recordar que estamos aqui também para promover uma peça de teatro que vai estrear. Na verdade, teve uma curtíssima temporada no Barreiro, mas agora vai para o Tivoli. As datas basicamente são estas. Até ao dia 29 de novembro vai estar no Teatro Tivoli. Portanto, começa
2: 29 de outubro.
3: Não, de outubro.
0: De outubro, exatamente. Peraí, eu fiz aqui uma. Exatamente. É de 30 de setembro a 8 de novembro, assim aqui é, desculpem, Teatro Tivoli BBVA, depois de 10 a 29 de novembro, também uma longa temporada no Porto, no Teatro Sá de Bandeira, seguem para a Póvoa de Varzim nos dias 1 e 2 de dezembro, 4 e 6 de dezembro estão na Figueira da Foz, de 8 a 9 em Oliveira das Mais, de 10 a 13 estão em Leiria e de 16 a 20 de dezembro em Faro. E não contentes com tudo isto, regressam depois para o ano, em 2027.
2: Voltaremos.
0: Pelos vistos para mais uma tour. Deixem-me ver o que é que querem dizer os ouvintes. Temos aqui o Pedro Miguel. Sim, também há homens neste programa. Primeiro o António.
8: Bom, diz... antes de mais, adiantei-me. Já sei que vocês vão pedir para as pessoas participarem. Eu sou ouvinte habitual e costumo participar. E como era de esperar, eu não podia deixar de participar neste.
0: Claro.
8: E desde já, pá, quando soube que eram os atores em questão, fiz questão mesmo de participar. Eu fui ao cinema há pouco tempo ver o filme de Santo António, dos Casamentos de Santo António, e vejo a apresentação, pá, desses dois atores brasileiros espetaculares que eu já sigo há muito tempo, com outros dois atores portugueses, a estreia do filme, que eu acho que não me engano, O Pecado Mora em Cima.
2: Perfeito.
8: Pá, e só com a apresentação eu mijei-me a rir. Portanto, eu estou desejoso, estou curioso de ver o filme, a comédia, com todos vocês, pá, que eu gosto muito de todos vocês e... espero não me arrepender. Beijinho.
0: Acho que não te vais arrepender, não.
3: Não, o filme é interessante, é um filme, quer dizer, na verdade, é um franchise, né? É a nona versão, sei lá.
2: Nice.
3: O mundo inteiro fez esse roteiro. Uh-huh. Até os Estados Unidos fizeram agora o
2: The Invite. O primeiro é o sentimental.
3: É espanhol.
2: Né?
3: O primeiro é espanhol. Originalmente é um filme catalão. Ele é catalão, o autor. E esse homem ficou rico com essa história, né? Porque é uma história de, né, que é o casal, os vizinhos de cima, que vem convidar um casal conservador e careta, que já não se conecta sexualmente, para fazer uma orgia. E aí o negócio vai pegando fogo.
2: Balança, sacode. E eu falei, pois é, Miguel, chegou o dia que somos o casal que não transa. Você vê que a vida dá voltas, né, Alvin?
0: Sim, dá muitas voltas. Espera aí, deixa-me só colocar aqui este ouvinte que quer também entrar aqui em
9: boa
0: cena.
9: Boa noite, Fernando. Boa noite também para o Miguel e para a Marisa.
2: Olá.
9: Eu peço imensa desculpa à minha voz, estou com uma constipação impressionante. Ah, mas apenas gostava de fazer... Eu acho que é mais uma afirmação e não uma pergunta. Eu assisti muito poucos do episódios do Sai de Baixo, mas a conclusão que eu cheguei é que, digam-me lá a verdade, vocês divertem-se imenso a fazer aquilo, certo? E vocês nem imaginam como eu invejo a profissão que vocês têm. Grande abraço e sejam felizes.
2: Obrigada.
3: Muito obrigado, que gentil. Não, é verdade. É claro que é cansativo, né? Porque nosso trabalho não é nos divertirmos no palco, é divertir a plateia. E é obviamente que você tem duas... Nós, na última temporada que fizemos aqui, chegamos a fazer duas na sexta, duas no sábado e duas no domingo. Então,
2: sendo que já estava terça a domingo.
3: De terça, quarta, quinta, duas.
2: Sexta,
3: duas.
2: Sábado, domingo.
3: Então,
0: como é que conseguem?
2: Loucos, que a gente tem mais nada de bom pra fazer na vida, porque ele não gosta muito de palcos, é porque a gente ama
3: não,
2: fazer.
3: Eu amo palco.
2: A gente ama.
3: Eu amo palco, é onde realmente eu tô feliz. Eu acho que se eu estou à vontade em algum lugar na vida, é no palco. Eu
0: nunca fiquei nervoso.
3: A Carla Andrino falou, ai, tô nervosa. Eu falei, pra quê? A gente vai ter que fazer de qualquer maneira. Nós vamos ter que fazer. E agora eu acho que nós estamos vivendo uma experiência muito. Vivemos também no filme. Que eu acho lindo esse encontro de falares, de afinar os tempos da comédia, porque a bem da verdade, o nosso DNA de comédia vem daqui, vem da revista. Uhum. Eu me lembro ainda, menino, e eu sou bem mais velho, eu me lembro de ainda da televisão preta e branca na sala e os meus pais assistindo Raul Sonado. É engraçado como isso se perdeu. É claro que ele devia, eu não me lembro muito, mas eu me lembro assim dele de roupa de gala, fazendo umas rábulas na televisão para encerrar a televisão no domingo. Então, o brasileiro perdeu, não entende muitas vezes o português falando. É, porque. E eram os falares.
0: É uma questão de fonética, claro, claro.
3: Não, mas antigamente as pessoas tinham um ouvido treinado. Beatriz Costa era uma estrela no Brasil. Ela não devia, ela devia facilitar, talvez, abrir, fazer mais as vogais, não fazer.
0: Mas tem a ver com isso, não é?
3: É, porque aqui comem as vogais, foi preferência.
2: Contribuinte.
3: Mas cadê a vogal? Escorregou.
2: Escorregou? Escorregou? Oi?
3: Porra, cadê a vogal? Então, eu acho que eles deviam facilitar. Mas, de qualquer maneira, facilitassem ou não, para o tempo da comédia, que é o que me interessa, né? É o tempo. A comédia é eu entrar, entender a respiração do colega e dar o tempo certo. Eu sou um apaixonado por Antônio Silva, eu assisti tudo, eu vejo o tempo.
0: O Antônio Silva é muito parecido... Com
3: eu tenho.
2: Ele ganhou o dia. Alvin, ele ganhou o dia. O Miguel é fã.
0: É muito parecido com o
3: Antônio Silva.
0: Eu
3: sou fã absoluto.
0: O Antônio Silva era
3: esse
0: inter...
3: homem que falava, botava os pontos.
2: É isso.
3: Tinha os pontos.
2: O cara era o Antônio.
3: É, claro. O DNA vem daí.
2: Claro.
3: Então, esta ponte que se refaz é muito importante.
0: Mas faz tanto sentido, Antônio Silva.
3: Claro. Mas eu falo isso a vida inteira. É o DNA.
0: O Antônio Silva estava sempre mal disposto e
3: assistiam-se
0: muito.
3: Mas também maravilhoso.
0: Era maravilhoso.
3: Maravilhoso.
0: Eu estava sempre a protestar.
3: É o melhor do mau humor. É o melhor do mau humor.
2: É o tipo de palhaço, o palhaço furioso, né? Muito engraçado.
3: A Maria Matos também tem esse tipo de, né? Então, tussa pra dentro. É o ponto, né? Pá! É o pá! É aquele chute que vai no gol, né? Pá! Estou com espada, senhora. Então, tussa pra dentro. Pá! Vai direto, entendeu?
0: Deixa-me só dizer que estamos a terminar este programa extraordinário. Os nossos convidados, Miguel Falabella e também a Marisa Horst, eles fazem parte de um elenco vasto que leva a cena esta nova peça que se chama Quando Menos Espera. Curiosamente, falaste em palhaços e temos de facto aqui um palhaço que participa normalmente, que é o palhaço Enano de Odmira e que deixa esta mensagem.
10: Moral, Alvin, isto de estar na RTP2 é igual que ganhares um globo de ouro.
2: Não é?
10: Porra, parabéns, moral. Alvin, é pa grande descida, isto é outro nível. Olha, queria perguntar a los convidados, quando estão em Portugal, que é o que sentem de saudades do Brasil? E quando estão no Brasil, que sentem de saudades de Portugal? Es que sí, Clown Enano desde Odemira. Altamente, Alvin, RTP2.
0: Muito bem, o Clown Enano aqui deixar a mensagem. Quando vocês chegam aqui ao aeroporto, qual é a primeira coisa que querem fazer em Portugal?
2: Ai, comer,
0: não é?
3: Eu quero abraçar meus amigos, porque eu tenho amigos muito queridos aqui.
0: Tu tens muitos amigos aqui?
3: Não tenho muitos, mas eu tenho alguns amigos que eu quero muito e tenho de saudades. Ainda bem que hoje em dia podemos nos falar todo dia e... Tenho Tereza Guilherme, Joaquim Monstrique.
2: Ah, eu fiquei tão baixa a minha resposta. Eu falei com ele, com amigos. Não, eu fiquei rasteira, desculpa, gente. Estou a fazer amigos aqui, profundos. Vão me dar comida.
0: Já agora deixa-me aqui colocar o Marco António. Ele deixa esta mensagem.
11: Olá, boa noite. Fala o Marco António. Eu queria agradecer desde já os serões maravilhosos que nos proporcionaram o Miguel, a Marisa, os outros atores, não esquecendo o Tom Cavalcante.
3: Maravilhoso.
11: São inesquecíveis frases como não estou entendendo. Ou vamos fazer o canguru perneta. Ou então o Maguei. Um abraço a todos e felicidades.
2: Obrigada, que gostoso.
0: Este foi sucesso. Pedro Miguel.
12: Olá para o Baral, sou Pedro Miguel Veloso, peso da régua aqui no Douro. Olá, venham cá. Há pouco tempo teve cá a Cláudia Raia, eu tive o prazer de a conhecer pessoalmente. Mas eu quero deixar aqui uma pergunta aos dois. Eu tenho 44 anos, cresci com vocês, nas novelas, em várias situações. E o Sai de Baixo é o meu preferido, obviamente. E a minha geração lembra-se do Sai de Baixo. E o que eu quero deixar é o seguinte.
13: Sai de baixo, se fosse pensado hoje em dia, da maneira como estava estruturado, a parte da personagem do mesmo domingo.

0: ser deles que vão dar em direto não só na RTP3, mas também na RTP2. Quero agradecer aos dois, a ti Marisa e a ti também, Miguel. Foi incrível.
1: Nós é que
0: fazem parte da história deste programa.
2: Não, e é bom porque quando você vê quando a coisa flui, parece que o tempo não passa, né? Podíamos ficar aqui a noite inteira.
0: Eu ficava. Mas agora é essencial deixarmos aqui o convite. A partir desta quarta-feira, durante uma larga temporada, pelos vistos até dezembro, esta peça, quando menos se espera, vai passar um pouco por todo o país.
2: Olha, eu garanto a vocês uma noite muito divertida,
1: gente,
2: no teatro.
1: Gente, é engraçado. É. E Carla Andrino, Marta Andrino, Thiago Aldeia e Frederico Reuter são grandes. Tá muito gostoso trabalhar com eles. Eles têm um momento de brilho, de comédia rasgada. É muito engraçado.
0: Não percam então, ouvintes da Antena 3, obrigado. Agora, espectadores também da RTP2, habituem-se a isto. À segunda-feira, em direto, entre as 7 e as 8, aqui estaremos. Obrigado. Até amanhã.
1: Obrigada.
0: Obrigado.
1: Valeu.
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5: É o que me rusgou, não é minha mãe, não.

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Tenho um aqui na cabeça. Tenho um aqui. Yeah, de guerra mesmo. 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
1: 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Alarma a tocar terça-feira na RTP Antena 3, 7 da manhã no continente e na Madeira, são 6 nos Açores. Terça-feira, 29 de setembro de 2026, para muita gente dia de São receber. Vamos à informação com Carolina Bordal Soares. Bom dia, Carolina.
2: Olá, bom dia. Um acordo alcançado ontem vai permitir a Mari Carmen Abascal voltar a casa em breve. Ela é a mulher que se transformou no rosto da contestação espanhola à crise da habitação, mas o governo de Pedro Sánchez já não se livra da pressão para encontrar um pacote de medidas que reforce a proteção dos inquilinos, que limite os despejos e que trave os aumentos excessivos das rendas. Este é um assunto que vai hoje ao Conselho de Ministros em Madrid. Por cá, o Governo espera que não haja necessidade de racionamento de combustível, mas assume que não tem controlo sobre isso. Em entrevista à Rádio Pública, Gonçalo Matias, o Ministro da Reforma do Estado, explica que se vive uma crise internacional grave, com impactos no preço da energia, e espera que não seja necessário um racionamento dos combustíveis.
3: E o que nós estamos a fazer é dizer a verdade às pessoas. E a verdade é esta. Nós enfrentamos uma crise internacional grave, com duas guerras ativas, uma delas com efeitos diretos, bom, as duas com efeitos diretos nos preços dos combustíveis.
4: Admito, ou vê de alguma forma no horizonte a possibilidade de chegarmos a um ponto de racionamento de combustível?
3: Eu espero que não, Repara, nós não temos sobre isso nenhum controlo, porque isso é uma matéria que resulta de um conflito internacional entre várias potências internacionais, mas nós não temos nenhum controlo sobre o conflito internacional e, portanto, é preciso sermos realistas. Aquilo que o Governo, na minha opinião, tem sido é realista e responsável.
2: O Ministro da Reforma do Estado, Gonçalo Matias, é o convidado desta semana do programa Política com Assinatura, uma entrevista de Natália Carvalho para ouvir em podcast. O Governador do Banco de Portugal lamenta os atrasos de décadas na construção do novo aeroporto de Lisboa e defende que há condições para encurtar os prazos da nova infraestrutura. Álvaro Santos Pereira foi um dos convidados da Cimeira do Turismo, que decorreu ontem em Lisboa. Ora, o Governador considera que não há desculpas e que, sem avançar rapidamente, a economia e o país vão sofrer as consequências.
5: Não é minimamente aceitável que nós estejamos décadas à espera de um aeroporto essencial para Lisboa e não é minimamente aceitável que os tempos de espera não possam ser encurtados de forma definitiva. É bom também ouvirmos que há disponibilidade de todos, portanto, agora, se estamos todos disponíveis para encurtar os tempos do aeroporto, basta fazê-lo. E não há desculpas, porque isto é algo que vai afetar o país de uma forma bastante significativa.
2: O Governador do Banco de Portugal, Álvaro Santos Pereira, durante a Cimeira do Turismo em Lisboa, onde o Ministro das Infraestruturas admitiu como possível que o novo aeroporto de Lisboa possa estar pronto em 2034. Miguel Pinto Luz afirmou que o Governo está a convidar a ANA Aeroportos, a concessionária, a antecipar a previsão que apontava, no mínimo, para o ano de 2035.
1: A informação com Carolina Bordal Soares está em noticias.rtp.pt. E volta daqui a uma hora à antena.
2: Isso mesmo, até já.
1: Até já. 3-3-3. Pois é. É a alternativa pop.
6: Olá, muito bom dia ou boa noite. Eu não sei o que é que se passa com o sol, que hoje ainda não sequer, nem sequer apareceu.
1: Pois, tu és novata nisto, não é? Então, agora, diariamente, vamos notar uma diferença dos dias a ficarem mais curtos.
6: Oh, não!
1: Hoje também há um handicap, que é, estão muitas nuvens, portanto, o sol vai nascer um pouco mais tarde.
6: Mas, ao menos, temos Harry Styles e eu acho que esta, ainda por cima, calha sempre bem, torna cada momento muito épico.
1: Verdade. Aperture.

0: Suécia, não quero mesmo ser este homem.
1: Mas
0: isto é uma excelente música para correr.
1: Ai, que chato.
0: É verdade.
1: Tu és monotemático.
0: Sou monotemático.
1: Estou a brincar, não, tu és uma pessoa mesmo muito, muito interessante, cheia de temas para pôr em cima da mesa.
0: Fica-te mal. Ouvimos Aperture de Harry Styles. Faz sentido ser ótima para correr. O homem é corredor, o homem faz a maratona em menos de 3 horas. Para quem não tem noção, uma maratona em menos de 3 horas é muito difícil. Por isso, parabéns Harry Styles, um grande abraço, quer as traves.
1: Ah, pois é, comigo, é verdade. Desculpa, estava muito focada no Harry Styles e no seu bigode, porque de facto ele, para além de correr, também decidiu
0: ser giro.
1: Sim. Ora bem, temos filas do Cacém até à Amadora, isto no IC19, sentido Sintra-Lisboa. A ponte 25 de Abril tem filas de Corroios. Os acessos começam a ficar preenchidos para Lisboa. Boa sorte. 821-0101 é a linha gratuita do Serviço Nacional de Trânsito da RTP.
0: Desculpa, fui aqui atropelar por um jingle. O dia começa com eles. Catarina Palma e Alexandre Guimarães. Okay. Já percebi o que é que aconteceu. Dá-me só aqui 10 segundos.
1: Agora sim, senhor.
0: Agora sim, estou pronto.
1: Desculpa. Estás pronto?
0: Desculpa lá.
1: Então manda vir.

0: sempre.
1: É dia dos arcanjos.
2: Não estava à espera.
1: Santos Arcanjos Miguel, Rafael e Gabriel. Comemora-se 29 de setembro. Inicialmente a data celebrava apenas o Arcanjo Miguel, mas a celebração depois foi alterada. Pá, vamos apanhar todos para desgastar isto. Quem é que são Miguel, Rafael e Gabriel, perguntam vocês? São três arcanjos que se destacaram entre os sete anjos de Deus referidos na Bíblia, o grupo restrito dos sete espíritos puros e os seres mais perfeitos alguma vez criados, que são mensageiros de querer. Decretos de divinos da Terra.
2: Ok. O que é um arcanjo?
1: Um arcanjo é um anjo principal e anjo mensageiro.
2: Meu Deus, que personagem principal, que irritante.
1: É verdade. Além de mensageiros, partilham também grandes novidades ao mundo. Ou seja, os arcanjos são também protetores do homem.
2: Boa.
1: A crença popular é que no dia dos arcanjos as pessoas recebem forças dos anjos para os meses do outono e de inverno, que o tempo do outono depende da meteorologia deste dia, não é? Ou seja, se fizer sol...
2: No dia
1: outono,
2: de hoje?
1: Sim, o outono vai ser solarengo.
2: Ah!
1: Se fizer chuva, o outono vai ser chuvoso e frio.
2: Ah!
1: Oh yes!
2: Vamos aguardar então pelo céu de hoje. Aguardaremos pelas nuvens.
1: E temos que mandar energias e um forte abraço para o Arcanjo Miguel, porque no meio disto tudo ainda é o chefe, ainda é o principal disto.
2: Okay.
1: Pronto. Bom, e é o que combate o diabo e tal, portanto um abraço.
2: Que trabalho difícil.
1: É pá, mas chatice. Agora, noutros temas que são um bocadinho mais relevantes. Ai coração, ai coração. Dia Mundial do Coração.
2: Muito importante.
1: Dizem que sim.
2: Porque sem ele é não difícil dá. Sobreviver.
1: Pá, porque sem ele não podemos estar à mesa a comer um belo prato de secretos com os nossos amigos.
2: É verdade.
1: É muito importante o coração para isso. Apesar de comer secretos ser meio que prejudicial.
2: Para o coração, é verdade. É um dia de consciencialização para olharmos para o nosso coração, para a saúde do nosso coração.
1: Como é que está a saúde do teu coração?
2: O meu coração está ótimo.
1: Isso é que interessa.
2: E o teu, Alexandre?
1: O meu coração também está perfeito?
2: Bem, ótimo. Bem, que equipa de corações perfeitos.
1: Não, nós temos aqui dois corações, olha. Se alguém tiver a precisar, também não venham ter connosco.
2: Exatamente, nós precisamos dele.
1: Nós gostamos muito do nosso.
2: Mas tomem conta do vosso coração, que ele precisa de mim. E como um iogurtes.
1: E verdes.
2: Que é melhor do que gorduras.
1: Quando é que foi a última coisa que tu, a última vez que tu comeste um verde?
2: Eu?
1: Sim.
2: Ontem, claro. Pronto,
1: essa é a resposta certa.
2: Ok. Eu comi imensos verdes.
1: Qual é que foi o verde que comeste ontem?
2: Comi sopa.
1: Qual sopa?
2: Era da avó. Sopa da avó.
1: Boa.
2: Era sopa com várias coisas.
1: Pois.
2: Porque eu tenho um take.
1: Não,
2: eu
1: é
2: acho
1: canibal
2: que
1: também.
2: As avós, cada uma tem uma sopa de assinatura.
1: Correto.
2: São todas a mesma variação de uma só sopa.
1: Boa.
2: Mas são todas diferentes e são todas as melhores do mundo.
1: É isso mesmo. Obrigado, Catarina.
2: Sempre
1: é
2: às ordens. 7-10.
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1: Ah, pois são. Vamos ouvir Richie Campbell. Para acordar.
2: Pode ser. Boa, perfeito.
1: Look What You've Done, gosto muito desta música. E logo a seguir toca Sophie Alice Baxter. Awesome. 7:12 de uma terça-feira. Que convosco é mais fácil.

0: Sophie Alice Baxter, a voz dos The Audience. O que é que nós temos hoje por aqui?
1: Bem, nós hoje temos um programa bastante completo, até vos digo. Então, não sei se andam à procura de uma exposição de fotografia para ir, mas ficam a saber que começou em julho, portanto está a entrar na fase final, a exposição chamada O Último Carnaval da Coreia. A Fundação Dom Luís I e a Câmara Municipal de Cascais apresentam esta exposição com fotografias de Bruno Figueroa. Isto fica no Centro Cultural de Cascais, mas a parte interessante é que Bruno Figueroa é diplomata e atual embaixador do México em Portugal e tira fotografias incríveis. E eu adoro uma pessoa que não se limita à sua profissão. Adoro alguém que de repente começa a explorar tanto e tão profundamente um dos seus hobbies,
0: que é quase uma dupla profissão, sim.
1: Faz uma exposição. E eu acho que hoje nós devíamos homenagear essas pessoas e falar dos vários artistas que por aí andam, pessoas que nós conhecemos da nossa praça pública, que têm um conhecimento tão profundo do seu hobby que virou quase profissão.
0: Tanto que vamos ter a Valentina a trazer-nos uma reportagem belíssima sobre o assunto.
1: Exatamente. E se vocês se lembrarem de alguma coisa, podem sempre partilhar connosco.
0: Não, eu adorava até as próprias pessoas.
1: Ah, sim, sim, sim.
0: Tivessem algo a acrescentar neste tópico. Já sabem que podem fazer para o 924-125-258. É o WhatsApp da RTP Antena 3. E é daquelas de... Ok, vocês seguiram com os vossos cursos, fizeram estudos, terminaram a faculdade, começaram a trabalhar, veio a rotina... E depois com a rotina veio um pincel.
1: Veio o Covid e veio o pincel.
0: E depois com o pincel veio o cavalete. É o cavalete, não é?
1: O cavalete. E depois vieram os godés.
0: Depois veio o papel cavalinho.
1: Sim, e de repente são o Dino Santiago e estão a fazer uma exposição ali em Marvilha com os vossos quadros. O Dino Santiago é outro, nós conhecemos-lo como cantor e de repente fez uma exposição de pintura.
0: Sim, de repente Mariana Bossi.
1: De repente Mariana Bossi.
0: Mariana Bossi, de repente.
1: Para quem não sabe, é uma personalidade das redes sociais.
0: Sim, influencer, criador de conteúdos. Tem repente... também um podcast com a Fala Creative com um nome que eu agora não lembro, mas já lá vamos.
1: De repente, a Mariana Bossi é
0: plágio,
1: uma
0: obrigado.
1: Artista.
0: É.
1: É pintora.
0: E estas para mim fascinam.
1: Sim,
0: eu gosto
1: sim.
0: De pessoas que de repente, ah, ok. Sabes que o Evandro também pinta muito bem.
1: Mãe, isto é uma loucura. Então o que é que se passa com os artistas todos? Também pintam todos?
0: Pois, de facto, se calhar tem ali uma... Tem uma queda.
1: Sim, uma queda para a arte. A Luísa Sobral, por exemplo, cantora, letrista. Claro que não surpreende, mas mesmo
0: não surpreende
1: assim,
0: tanto os livros, né? Luísa Sobral, sim. Mas ainda assim é uma escrita muito diferente.
1: É verdade, que fez o seu primeiro romance Nem Todas as Árvores Morrem de Pé. Um romance lindíssimo que me surpreendeu bastante com o tema, porque é sobre a RDA, a República Democrática Alemã. Eu não estava à espera e amei profundamente.
0: Tu o quê?
1: Amei profundamente. Profundamente.
0: Eu amei...
1: Eu amei profundamente. Ah pá, é fácil ler, gostei. Imagina, eu não tenho lido assim imenso porque tenho uma filha em casa que às vezes
0: eu amei.
1: Eu estou a ler e ela arranca-me os livros da mão porque também quer ler.
0: Pois.
1: E eu digo, tu nem falar, sabes? Deixa-me estar um bocadinho, mas pronto.
0: Realçar que de fundo estamos a ouvir notas de um piano. De um piano que vamos ouvir também nestas manhãs da RTP Antena 3. Porque não sei qual será o hobby de Francisco Máximo. Mas Francisco Máximo, nome artístico Máximo, passará por este estúdio hoje. Ele que tem novo álbum, ele que tem um concerto esta semana no Beleza. E eu quero muito ouvir isto ao vivo, porque eu acho que é música de quem está em paz.
1: É música de quem... Mas às vezes não, às vezes é música de quem está em tormento. E eu acho que essa é a parte maravilhosa da música, principalmente com instrumentos eruditos como o piano. Opa. Ou o violino ou...
0: E eu, sobretudo, instrumentos eruditos. Eu amo profundamente. Eu amo mesmo profundamente. Instrumentos eruditos.
1: 924-125-258, qual é que é o vosso hobby? Bom dia, boa terça-feira. 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

0: 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Vai arrefecer, não vai?
1: Ai, ai, ai, ai, ai, vai arrefecer. Hoje é terça-feira, dia 29 de setembro. Eu já disse que a minha cadela faz 12 anos hoje.
0: Parabéns à Japa! Parabéns a você! Não. Nesta data querida, muitas felicidades, muitos anos de vida. Hoje é dia de festa, cantam as nossas almas para a menina Japa, uma salva de palmas.
1: 12 anos de cadela e 12 anos a comer porcaria no meio da rua. Foi a mesma coisa hoje.
0: Cada ano de cão é quanto?
1: É um.
0: Ah.
1: Eu não gosto dessa brincadeira.
0: Ah, ok.
1: Cada ano é um ano. É um ano de celebração, não são 7 anos.
0: Mas eu acho que são 7.
1: Ora bem, vamos ao tempo para hoje.
0: Boa.
1: Terça-feira, dia 29 de setembro, há alerta amarelo para o norte litoral de Portugal continental devido à chuva.
0: Ah, pera, a trilha acabou porque eu decidi que eu estou aos parabéns, pois é, desculpa.
1: 19 graus de máxima para Guarda, 22 em Ponta Delgada, capital de... capital da cultura, não é? Eu acho isso muito nestas. 22 graus em Ponta Delgada, 23 em Braga e Viseu. Temos Braga, Faro, Lisboa, Porto Alegre, Porto, Setúbal, Viana do Castelo e Vila Real com 25 graus de máxima. Temos 26 em Aveiro, 27 em Castelo Branco, Coimbra, Leiria, Sagres e Sines, 28 no Funchal e em Santarém. Beja chega aos 29, Évora continua assim, Rija com 30 graus de máxima e sim, Ponta Delgada é a capital portuguesa da cultura de 2026.
0: É mesmo um divertimento ver a tua cabeça a funcionar às vezes, sabes? É mesmo divertido. Parabéns.
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0: Vamos a música nova?
1: Eu adorei este jingle. Sim.
3: Alô.
1: Olá, mãe.
3: O que tens feito?
1: Fiquei tímida. Não sei tudo.
3: Opa, hoje estou um bocado depressa. Tenho umas cenas para resolver, mas a ver se nos juntamos.
1: Ok.
3: O que é que fazes quinta?
1: Vou estar por aqui, sempre.
3: Ah, fixe. Então, olha, vem ter aqui. Eu conheço ali um sítio fixe que tem grande vista mesmo.
1: Ok.
3: E tem lá uma grande...
1: Esplanada?
3: Esplanada.
1: Ok. Michael Knight.

0: A Big Wig de Block Party. É sempre muito interessante quando se está com Catarina Palma e perguntamos: tu o que é que andas a ler?
1: Então é assim. A minha mãe ofereceu-me um livro no aniversário e vinha com uma mensagem a dizer: por favor, não digas que fui eu que ofereci este livro. Mas eu achei graça.
0: Correu bem, não contaste a ninguém.
1: Mas não estava à espera. E às tantas, eu fui ver a biografia do autor, chama-se Philip Roth, e é um conhecido escritor do erotismo. Portanto, neste momento eu estou a ler um pequeno livro
0: erótico,
1: e é sobre um homem que se transforma num seio de 70 quilos.
0: O quê? Calma. Espera. Espera, pausa na história.
1: Sim.
0: Isto é um homem que se transforma numa mama?
1: Sim, numa mama gigante. E ele deixa de ver. E deixa de ter. Deixa de ter. Pronto, enfim, deixa de ter cabeça. Porque é uma mama enorme. E o livro é muito pequeno, lê-se rápido.
2: Mas eu tenho só uma dúvida, que é... Não, eu tenho várias, na
1: Sim.
2: verdade. Qual é que é a história que pode estar à volta de um homem que se transforma num seio?
1: Ou seja, qual
0: é que é a aventura aqui?
1: A aventura é, eu acho que é o que, as novas sensações que ele vai ganhando. Porque eu ainda não cheguei a meio.
0: Daí erótico, está bem, ok.
1: Sim, já exatamente. Ele há um dia em que acorda com uma grande dor e com umas manchas diferentes. E de um momento para o outro transforma-se numa mama enorme.
0: E tem uma mil, mas ele é uma mil também?
1: Ele é uma. Sim, ele é uma mama.
0: Mas ele consegue falar?
1: Ele consegue falar porque tem bocas pequeninas e ouvidos pequeninos, mas não tem olhos e não tem mãos, não tem pernas, não tem nada. Ele é um seio de 70 quilos gigante, que neste momento ainda está numa cama de hospital.
0: Era isso que eu ia perguntar. Isto é o universo em que estamos, é normal transformar-se em seio ou não, a malta está em pânico?
1: Não, eles estão mesmo tipo, isto nunca aconteceu, nós não sabemos o que é que acabamos de fazer. Agora temos que lhe dar bem. Então ele aguarda todos os dias com alguém lhe dar bem. Eu acho que é um livro muito divertido. Eu ainda não li todo, portanto eu não sei quão agressivo é que isto vai ficar.
0: Ok.
1: Mas neste momento só tem graça. Chama-se O Seio, ele chama-se Philip Roth e tem muitos...
0: O livro chama-se O Seio.
1: O seio.
0: Posso propor algo?
1: Sim.
0: Podemos ir fazendo aqui um update do livro?
1: Podemos, sim, senhor. Sim.
0: Boa.
1: Não
0: é enjeiteado ao livro, mas assim um.
1: Não,
0: ou
1: claro.
0: Seja, daquelas rubricas assumidas em que vais spoiler o livro todo.
1: Ok, sim, eu posso ler.
0: Porque eu também acho que as pessoas também não sei se vão ler.
1: Mas eu acho giro, acho que até agora está a ser giro. Até agora ele está assim um bocadinho meio baralhado porque há uma enfermeira que o lava todos os dias. E ele está tipo, isto é bom e mau ao mesmo tempo, eu não sei.
0: Pois, porque há esse lado do erotismo, não é? Ou seja, agora há certos toques que vão começar a ser...
1: Exatamente. Portanto, isto é humor barra erótico. Humor erótico, quem nunca? Bom dia, boa terça.
0: Obrigado. Obrigado à tua mãe por ter oferecido este livro.
1: Eu também agradeci bastante isso, vai achar muita graça.
0: Seguimos com Recursos Humanos, é o novo disco de Benjamin a tocar na RTP Antena 3, as Crónicas de Montezeus.

0: Jingle.
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6: Será uma missão impossível chegar ao trabalho?
7: Ora bem, é sempre um pouco difícil, não é? Faltam 9 minutos para as 8 da manhã e temos filas, as filas do costume na A28, A13 e vê-se isto, na zona do Porto. Sempre muito complicado, mas atenção que na A16, de Alcabides para Belas, há um acidente na zona de Sintra, a seguir ao nó do IC19. A Ponte Vasta Gama também tem um acidente no início do tabuleiro, está a provocar demora de Montijo para Lisboa. A Ponte 25 de Abril está em fase de resolução de um acidente na subida do Pragal, filas da área do serviço do Seixal e, portanto, os acessos estão todos preenchidos. Segunda circular com as filas do costume, tal como a A1, a A5, a A8, Calçada de Carris, Eixo Norte-Sul e também o IC19 ou 821-0101, é a linha gratuita do Serviço Nacional de Trânsito da RTP.
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8: Pois, quando fazem a culpa é sempre minha. Só falta dizerem que também fui eu que escrevi a placa da rua Pina Bausch a apresentá-la como dançarina. Sei perfeitamente que a Pina Bausch não foi dançarina, foi manicure e técnica de fibra óptica. Phonics.
6: Phonics. Portugal X daqui a pouco na RTP Antena 3. O que é que tu queres pedir à malta?
7: Então é assim, eu não sei se vocês sabem, mas há pessoas que nós conhecemos com profissões super sérias e de repente têm um hobby que quase é profissionalizado, como por exemplo o embaixador do México tem uma exposição chamada Carnaval da Coreia e é uma exposição de quê? De fotografia. E eu acho isso maravilhoso. Portanto, queria saber se vocês também se dedicam assim tanto a uma coisa que podiam profissionalizar essa coisa ou então não querem profissionalizar porque

0: da contribuição.
1: Já toda a gente tentou fotografar a Lua, não já?
0: E ficou sempre péssima.
1: Sim. Já Alberto Carvalho tem aqui uma Lua gigante, uma Lua cheia maravilhosa.
0: Portanto,
1: pintura.
0: Se vocês têm um hobby que tomou conta da vossa vida ao ponto de, epá, se calhar conseguia passar um recibo verde com isto. 924-125-258. Contem-nos através do WhatsApp, pode ser?
1: Eu gostava.
0: Belíssimo. Até ao fim da hora temos para ouvir Expresso Transatlântico nesta barquinha que vos acompanha na manhã de terça-feira, que parece a manhã dos países nórdicos.
1: Ah, mas está melhor. Cá.

0: Dois minutos depois das 8 da manhã, toca o alarme para quem? Meus adivinhocos. Quem é que está a acordar a esta hora? Isto ainda já a falar, atenção. 7:02 nos Açores, desta terça-feira, 29 de setembro de 2026. O que se passa pelo mundo? Carolina Bordal Soares, conta-me tudo.
1: Olá, bom dia. Um acordo alcançado ontem vai permitir a Mari Carmen Abascal voltar para casa em breve. Ela é a mulher que se transformou no rosto da contestação espanhola à crise da habitação. O governo de Pedro Sánchez está sob pressão já há vários meses para encontrar um pacote de medidas que reforce a proteção dos inquilinos, que limite os despejos e que trave os aumentos excessivos das rendas. Ora, esse pacote já surgiu, entretanto. A jornalista Oriana Barcelos detalha aqui as medidas que estão em cima da mesa.
2: O novo pacote de habitação em Espanha protege sobretudo os inquilinos com medidas como a suspensão dos despejos das pessoas vulneráveis até 2028 e com o prolongamento por mais 2 anos dos contratos de arrendamento com as mesmas condições e os mesmos valores agora em vigor. O pacote, que tem vindo a ser negociado à esquerda com muitos retrocessos desde março, impõe ainda uma limitação extraordinária aos aumentos das rendas e incentivos fiscais tanto para proprietários como para inquilinos. A imprensa espanhola diz que, embora os partidos à esquerda do PSOE e de Pedro Sánchez queiram ir mais longe, a aprovação do decreto será quase certa numa altura de grande agitação no país.
1: O novo pacote de medidas para a habitação em Espanha vai hoje ao Conselho de Ministros, que vai reunir em Madrid. Recordo que nos últimos dias milhares de pessoas têm protestado contra o despejo de Mari Carmen Abascal, uma mulher de 87 anos, incapacitada, que vivia há 70 anos na mesma casa. Agora, e depois de muita pressão pública, há um acordo com a proprietária do imóvel, que foi mediado pela Câmara de Madrid, para que ela possa regressar a casa com um contrato de 8 anos e a renda limitada a 30% do rendimento líquido da moradora. Falta só a assinatura de Mari Carmen. A França vive hoje uma jornada nacional de protestos dos trabalhadores da função pública. Uma coligação de sindicatos desafiou quase 6 milhões de trabalhadores a contestarem nas ruas a falta de aumentos salariais para o próximo ano. O protesto vai ter impacto nos transportes, nas escolas e também nos serviços do Estado. O primeiro-ministro francês vai apresentar amanhã o orçamento para 2027, que está também a ser alvo de muitas críticas, este orçamento do Estado de Espanha. Por cá, o governo espera que não haja necessidade de racionamento de combustível, mas assume que não tem controlo sobre essa questão. Em entrevista à Rádio Pública, o ministro da Reforma do Estado explica que se vive uma crise internacional muito grave, com grande impacto no preço da energia, e por isso Gonçalo Matias espera que não seja necessário um racionamento dos combustíveis.
3: O que nós estamos a fazer é dizer a verdade às pessoas. E a verdade é esta. Nós enfrentamos uma crise internacional grave, com duas guerras ativas, as duas com efeitos diretos nos preços dos combustíveis.
4: Admito, ou vê de alguma forma no horizonte a possibilidade de chegarmos a um ponto de racionamento de combustível?
3: Eu espero que não, repara, nós não temos sobre isso nenhum controlo. Portanto, é preciso sermos realistas. Aquilo que o governo, na minha opinião, tem sido é realista e responsável.
1: O ministro da Reforma do Estado, Gonçalo Matias, é o convidado desta semana do programa Política com Assinatura da nossa editora de política, Natália Carvalho. É uma entrevista que fica disponível em podcast.
0: Muito bem, obrigado. Carolina Bordal Soares, com as notícias da RTP Antena 3. Fica tudo em noticias.rtp.pt. Temos Barry Can't Swim para ouvir na rádio, logo a seguir à Portugal X. Ainda vamos ter Prof Jam nesta hora e empregos interessantes de malta que vocês não estão à espera que tenham esse emprego. Sim, sim, a Valentina traz-nos tudo. Até lá, Barry Can't Swim. Boa viagem.

0: Vamos às estradas, Catarina, pode ser ou não? Obrigado. Mais tempo, não te preocupes.
1: Ora bem, Alexandre, estava aqui a beber o meu café e a tomar o meu pequeno almoço, mas digo-te que as estradas estão, como sempre, uma grande porcaria e paradas. Há trânsito no Porto, há 28, há 13 VCI com o trânsito do costume. Lisboa, na zona de Lisboa há alguns acidentes, portanto preparem-se para o trânsito. A Ponte Vasta Gama tem um acidente no início do tabuleiro, com filas a partir da A33, da zona do Montijo. O IC19 também tem um acidente junto ao Estado Maior da Força Aérea, ocupar a via esquerda com demora, mais atrás filas do Cacém até à Amadora. Na Crile há um acidente em Sacavém, no sentido Algés-Sacavém, provocar demora também. Há filas no sentido oposto da Póvoa de Santo Adrião até aos túneis de Benfica, a afetar o IC16. Há um acidente também na A16, em Sintra, de Alcabidez para Belas, a seguir ao nó do IC19, segunda circular. Há um A5, A8, calçada de Carris, Eixo Norte-Sul, ponto 25 de Abril e Radial de Benfica, tudo com o trânsito do costume. 821-0101 é a linha gratuita do Serviço Nacional de Trânsito da RTP. Bom dia e boa viagem.
0: Aparentemente, Sócrates enriqueceu com a volta. Tudo para descobrirmos no Portugal X de hoje. Está na hora, 8h10. António Machado e Manuel Marques entram em cena.
2: Ao homenagear Jorge Palma nas redes sociais, Carlos Moedas cometeu uma gafe, referindo uma canção de Sérgio Godinho. O presidente da Câmara de Lisboa diz que foi de propósito. Os críticos garantem que o texto foi escrito pelo ChatGPT e o ChatGPT diz que está farto de levar com as culpas.
3: Pois, quando fazem a culpa é sempre minha. Só falta dizerem que também fui eu que escrevi a placa da rua Pina Bausch a apresentá-la como dançarina. Sei perfeitamente que a Pina Bausch não foi dançarina, foi manicure e técnica de fibra ótica. Fónix.
4: O presidente Carlos Moedas explicou o alegado lapso da dançarina ao Portugalex.
5: Eu sei muito bem que a Pina Bausch foi coreógrafa e bailarina, mas era muito amiga e uma dançarina exótica que fazia a dança do ventre num restaurante chinês em Berlim. Por isso, achei boa ideia homenagear as duas. Mas pronto, se não gostam, eu mudo. Estas lisboetas, ai, são os ingratos.
4: E parece que o ChatGPT tem mais coisas a dizer.
3: Ah, pois tenho. Estou fartinho de levar sempre com as culpas. Só falta dizerem que sou eu que escrevo para o Jorge Jesus e que por isso é que ele dá tanta calinada. Sou uma faca de dois legumes. Take it easy. Ah, ok.
2: Voltando a Carlos Moedas, o mesmo pediu recentemente ao governo que acabe com o sistema Volta. Segundo ele, o programa de devolução de garrafas gerou dinheiro fácil e levou pessoas sem abrigo a recusar ofertas de emprego e a esgotar o stock da Ferrari.
4: José Sócrates aproveitou a deixa.
6: Ora está a razão para eu ter ganho algum dinheiro que me permitiu ter uma vida confortável, pá. Em Paris, onde fui estudar, havia contentores do Volta e eu todos os dias fazia cerca de meio milhão de euros a devolver garrafas de plástico a 10 cêntimos cada. Compreendei agora, seus idiotas, é? Eu era só o dinheiro da minha mãe, também era do Volta. Já entra nessas cabecinhas, pá. Ai, que chatice, pá.
4: Ficamos agora com o habitual tempo de antena. O espaço que se segue é da exclusiva responsabilidade da Sociedade Protetora das Pessoas que Dizem Isto Vem de um Lugar.
7: Portuguesas, portugueses, portugueses. Eu antes dizia, estou chateada. Agora digo, isto está a despertar em mim um sentimento que vem de um lugar de irritação. Demoro o triplo do tempo, mas estou na moda. Estou aqui para defender o meu direito a dizer coisas que vêm de um lugar comum. Despeço-me com um abraço que vem de um lugar de ternura. Eu venho de Rio Maior. Obrigada.
0: Grande abraço para Rio Maior. António Machado e Manuel Marques no Portugalex da RTP Antena 3. Fica guardada em antena3.rtp.pt. Seguimos com o homem que lançou este ano no novo álbum LSD, Love Songs Die. Uma passagem pela imperfeita repetição também, com duas versões gravadas no estúdio da RTP. Uma delas desta cantiga. Vamos ouvir agora.
1: A gente vai parar.
0: A gente vai parar. É o Prof Jam. Às 8h13, 7h13, nos Açores. Boa viagem. Boa terça.

0: mas pronto, espero cá. Hoje a gente vai parar.
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0: Dito pela própria, o melhor concerto na carreira no Vodafone para este Cora. Lola Young na RTP Antena 3. Falávamos de pessoas cujo hobby fica tão, tão intenso que até conseguem profissionalizar a coisa, não é?
1: É verdade, e há pouco tempo falámos disto aqui, mas voltamos a falar porque vale sempre a pena. Estamos a par de Anthony Hopkins?
0: Estamos, sim, senhor.
1: Ótimo. Anthony Hopkins,
0: era para ele além... que fazia o Super Pai, não era?
1: Era, exatamente. Ele adorava, ele foi muito bom naquele... Como é que é? Olhos d'Água?
0: Isso mesmo.
1: Anthony Hopkins dedicou uma vida inteira ao cinema. Mas também teve uma missão, assim, lateral, em que se dedicou à música clássica. E ao longo de 60 anos foi compondo muita música e agora, finalmente, lançou o seu primeiro álbum de música clássica. Chama-se Life is a Dream. Foi gravado em abril num teatro em Londres. É inspirado nas memórias de infância, no país de Gales, no meio operário, na música tradicional e ainda nas suas diferentes fases de vida, não é? Porque foram compostas ao longo de 60 anos, 6 décadas, é muito, muito tempo.
0: E é o que estamos a ouvir, de fundo.
1: E é o que nós estamos a ouvir. E para mim é super surpreendente porque... Na minha opinião, música clássica e compor música não é para toda a gente. Uma coisa é, ok, esta pessoa canta bem. Porque cantar bem, embora seja injusto, porque só alguns seres humanos é que conseguem fazer. Há muitos seres humanos que conseguem fazer. E ainda bem, porque seria muito injusto só 5 é que conseguiam fazer. A música clássica e compor música clássica já é erudito, já precisa de alguma, bastante formação, diria eu.
0: Claro.
1: Portanto, para mim é completamente fascinante alguém que dedicou muito a uma arte, de repente ser mesmo muito bom noutra arte, não só pelo simples facto de ser bom nela, mas porque se dedicou à sua formação.
0: Não sei se consideramos política uma arte, mas Winston Churchill era também pintor. Tinha muitos quadros pintados. Há também o caso de também não ser uma arte, mas a Natalie Portman, a atriz, é licenciada em psicologia por Harvard.
1: É uma grande cabeça. Mas ela, por Harvard, pois é uma grande cabeça, de facto.
0: É uma grande cabeça. Tens também o Bill Gates, que é jogador profissional de Bridge. Que é um jogo que em Portugal bate pouco, por acaso.
1: Bridge.
0: É um clássico daqueles que aparecem em séries. É um jogo de cartas, mas não, em Portugal não é muito conhecido.
1: Ok. Pronto, sim.
0: É isso que eu tenho para vocês.
1: Ok. Mas eu gostei. Obrigada, Alexandre. Eu gostei muito disto. Temos também o Flea dos Red Hot Chili Peppers, que é exatamente a mesma coisa. Mas ele lançou agora um álbum também de...
0: Falta?
1: Não, a saxofone. Não foi saxofone.
0: É um sopro. Ok.
1: É um sopro, sim. Foi um álbum de jazz que é... Sei lá, é diferente daquilo que nós estamos habituados a ouvir. Ou então temos o André T3000,
0: sim,
1: do hip-hop, que de repente lançou um álbum de
0: Falta. Tens também o Brian May, dos Queen, que é doutorado em astrofísica.
1: Mas,
0: eu adoro estas.
1: Sim, sim, sim.
0: Porque parece que ele de facto ia ser astrofísico, mas depois o hobby da guitarra levou até aos Queen.
1: Ao contrário. Foi tipo, eu gosto mesmo de tocar guitarra. E vou profissionalizar-me na guitarra. Mas eu também gosto imenso do espaço.
0: Pois.
1: Eu quero mesmo saber muito sobre o espaço.
0: Mas parece que de repente há Deus tem favoritos, não é?
1: Sim. Ora bem. Eu gostava que vocês partilhassem connosco, porque eu acho mesmo fascinante nós, sei lá, mergulharmos tão profundamente de cabeça num hobby que de repente...
0: Qual seria o teu?
1: O meu hobby, eu tenho tanto, o meu problema
0: seja,
1: é que eu não mergulho de cabeça em quase nenhum hobby.
0: É o chamado de fazer mal todos, não é? Eu sou assim.
1: É, eu faço mal todos os hobbies, mas é assim, mentira, eu sou mediana em todos os hobbies.
0: Eu também acho que sou um bocado mediana em todos os hobbies, sim. É um bocado
1: por isso, não sei, mas...
0: Mas eu adorava que me desses pelo menos um, ou seja, se um dia vamos imaginar, opa, isto não é madeira, mas estamos aqui. Não havia mais rádio.
1: Ok.
0: Ou televisão.
1: Okay.
0: Ou podcasts ou qualquer tipo de entretenimento.
1: Ficava sem voz, bem que tristeza.
0: Não,
1: ok, não, ok, pronto.
0: Você não dava, entretenimento, okay. Pronto. Qual Acabou. É que era a primeira vertigem?
1: A minha primeira vertigem, eu ia ser tratadora de jardim zoológico. Mas isso não é um hobby, é só um sonho. Eu gostava de ir para a quinta pedagógica, é tratar de cavalzinho e ovelhas.
0: Pois,
1: e
0: isso
1: lá.
0: Não é de facto um hobby, não. Não, mal,
1: mas eu ia ficar muito feliz. Vou ficar mesmo muito feliz a tratar de animais.
2: É que viraste completamente para um sonho que não.
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0: Obrigado, Catarina.
1: Sempre às ordens. 924-125-258, qual é que é o vosso hobby? Aquele que vocês mesmo mergulham de cabeça?

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9: Adorava saber como está o tempo para hoje. Catarina Palma, que vai arrefecer.
10: Vai arrefecer. Temos, atenção, alerta amarelo para o norte litoral de Portugal continental devido à chuva. 19 graus de máxima para a Guarda. Ponta Delgada chega aos 22 graus de máxima. Temos 23 em Bragança e em Viseu. 25 em Braga, Faro, Lisboa, Porto Alegre, Porto, Setúbal, Viana do Castelo e Vila Real. Aveiro chega aos 26, mas ainda há cidades que se mantêm assim bem no final de verão. 27 graus de máxima para Castelo Branco, Coimbra, Leiria, Sagres e Sines. Funchal e Santarém chegam aos 28 graus de máxima, 29 em Beja. Évora chega aos 30 graus de máxima. Bom dia, boa viagem. Se estão na dúvida o que é que a percentagem da chuva quer dizer quando vocês vão procurar na meteorologia, é porque essa é a percentagem que podes ver ou não. Percebem?
9: Obrigado, Catarina.
10: Nada.
9: Pelo serviço público. No Dia Mundial do Coração temos Coração para ouvir de Grog Nation. Já a seguir, João Vitor.

0: The Avalanches na RTP Antena 3 está mais do que na hora. O quê? Ok.
1: Achas que eles percebem quando eu estou claramente atrasado? E o Globo de Ouro de entregar o guião do Desenjou 20 segundos antes de entrar para o ar vai para Joa Vítor. Cala-te, oh meu Deus, eu não estava nada à espera disto, malta.
2: Muito parabéns, Joa.
1: Muito obrigado. Então. Ah, noite de prémios, hein? A noite mais importante de Portugal, onde podemos dizer, uau, ela envelheceu mal, ou eu nunca ouvi falar deste filme português na minha vida. E eu estive lá nessa noite, juntamente com todos os famosos de Portugal.
0: Isto não é verdade.
1: É, já lá vamos chegar, Alexandre. Vamos falar sobre isto tudo e muito mais no nosso embargo do dia. É verdade. Eu fui aos Globos de Ouro neste sábado, é verdade.
3: Jô, tu fizeste exatamente este episódio do ano passado.
1: Eu sou um homem mudado, man. Aliás, eu já tenho marcado presença nos Globos de Ouro desde 2015.
2: Uau, eu não fazia ideia.
3: Já teria nem mentira.
1: Não. Ei, tudo começou quando eu fui nomeado para melhor ator secundário no filme Os Ventos do Horizonte, onde eu fazia de vento. E eu trago aqui um excerto do filme para não dizeres que eu não fui, não sei o quê.
4: Oh, Sandra, eu nunca amei alguém como tu. Oh, Rui, eu amo-te tanto. Não mais do que eu, Sandra. Acredita, Rui. Acredita mais do que tu. Oh, eu amo-te tanto, Sandra. Eu amo-te tanto, Rui. E eu, sou eu, o vento. Vocês vão se comer ou...
1: Perdi para Ricardo Pereira, pá. Que loucura. Olha, em 2018 realizei e produzi um documentário sobre uma pessoa famosa que cometeu um grave erro.
3: Tenho tanto medo deste homem.
1: Foi nomeado para melhor documentário e trago aqui um trailer.
4: Estás pronta? Sim, sim. Isto está ligado? Eu adoro fazer sorrir. Ou pelo menos adorava. Até aquela gorda roubar o meu lugar. Eu sei que o Natal é suposto ser uma época de felicidade, mas eu não aguentava mais.
5: Foi aí que a tentaste matar?
4: Sim, na véspera de Natal de 2023. Olá, o meu nome é Leopoldina e esta é a minha história.
1: Não foi assim tão mau. Ficaste com medo à toa.
3: Sabe que ia ser pior.
1: Nada. Vanilla hoje. Os Globos de Ouro, malta, já não sei o que era, ok? Porque eu estava lá, eu já não conheço ninguém por lá, ok? Porque tipo, bro, o Zerloff 72 ganhou o prémio Revelação. Tipo, quem? O Zerloff 72, o criador de conteúdos. É tipo, bro, se há um prémio de pior amigo que vá para pessoas que dizem coisas como: como assim não conheces Laura Monsanto Aleatória Gomes? Ela está na novela Cadaval e faz reels com o filho de 4 anos que não pode dar consentimento. E para ser honesto, o mundo já é competitivo o suficiente, ok? Porque é que tem de sempre ser o melhor ator ou o melhor filme? É pouco original. Alguém que me dê o ator mais tontinho ou o filme com o maior número de asneiras.
3: Boa.
1: E as entrevistas também são demasiado pessoais. Porque eu estava lá, né?
3: Claro.
1: Passa a ver mais, sei quê. Eu trago aqui um áudio de uma entrevista que me fizeram no Tapete Vermelho.
6: Joa, aqui! Hey, adoro o Letterboxd. Olá, Joa, quais são os teus 4 favorites?
4: Bem, eu diria Shrek 1, o Shrek 2, o Shawshank Redemption, tenho que estar aqui, e eu acho que um filme bastante underrated é o Shrek para sempre.
6: Muito bem! Última pergunta.
4: Sentes que o teu medo de compromisso parte de já teres sido magoado antes, ou da ideia de alguém se aproximar o suficiente da tua pessoa e descobrir a razão de não gostares de ti mesmo?
6: Talvez Shrek 3.
1: E em 2019, pela primeira vez na minha carreira, eu fiz o papel de uma criança, apesar de já ser adulto.
2: Como assim?
1: Foi tipo, foi para uma série de televisão.
2: Ok.
1: E eu também estava um bocadinho nervoso, estava um bocadinho confuso, mas eu fiz o meu trabalho como deve ser. E eu trago aqui um áudio de um desses episódios.
6: Olá, como foi a viagem?
4: Foi boa, está tudo bem contigo?
6: Sim, sim.
4: Casa grande.
6: Sim. Dá-me só um segundo que eu vou encomendar uma pizza para nós.
4: Perfeito, eu espero. Parece que tens fome, campeão. Por que não te sentas aqui um bocadinho? Quem és tu? O pai? Bem, há algo que precisas saber. O meu nome é Chris Hansen, com Dateline NBC, e estamos a fazer uma reportagem sobre predadores virtuais. Portanto, não vai haver pizza?
3: Não vai haver pizza.
1: Não, mas eu fiz o meu trabalho como deve ser. Anyway, mesmo depois disto tudo, depois de tudo o que eu fiz por Portugal, hein?
3: Claro.
1: Nunca consegui ganhar um Globo de Ouro. Que pena, hein?
2: Mas é uma coisa super estranha, João, porque eu conheço pessoas que foram aos Globos de Ouro bastantes, okay, e nenhuma delas viu por lá.
1: Ok.
3: Tu podes só mesmo dizer que é mentira.
1: Primeiro, bastantes não estava no guião. Ela só quis dizer que conheço bastantes pessoas. Pá, olha, está bem, malta, ok, Alexandre, ok, eu não fui nomeado, ok, não fui aos Globos. Porquê é que vocês são sempre tão maus para mim, man? Ah, pá, eu só queria mesmo tipo um Globo de Ouro.
3: Jô, tu não precisas de um Globo de Ouro, uma estátua não te vai mudar. Já tentaste ser tu mesmo.
1: Oh meu Deus, Alexandre, isso é tão estúpido, man. Ninguém quer isso, mano. As pessoas querem prémios que dizem algo sobre ti. Algo sobre ti. Espera.
2: Joa, por favor, diz-me que não vais criar a tua própria entrega de prémios.
1: Tudo o que eu tenho de fazer é criar a minha própria entrega de prémios. Aqui vamos nós. Sejam muito bem-vindos ao Joa Awards. O meu nome é Joa Vítor e vamos passar agora à entrega das estatuetas. Na categoria de melhor cabelo prateado, os nomeados para o Joa Awards são o surfista prateado, a raça de gato Chateau e Alexandre Guimarães. E o prémio vai para Alexandre Guimarães.
5: Obrigado.
1: Que loucura. Para o Joa Award de constantemente expressar o quão fixe é acordar de manhã, os nomeados são Catarina Palma e um galo. E o prémio vai para Catarina Palma.
2: Obrigada.
1: Constantemente. Próximo prémio é de melhor grito. Os nomeados são o grito do Edward Munch.
3: Boa.
1: Pessoas em filmes de terror. E o gajo ontem, da inspeção do carro, quando ele me pediu para avançar e eu avancei demais e ele disse para trás! Eu quase chorei. O próximo prémio é o Joe Award de dizer obrigado. E os nomeados são pessoas que dizem obrigado ao ChatGPT e pessoas que não dizem obrigado quando lhes seguras a porta num centro comercial e o prémio não vai para ninguém.
3: Boa!
1: Justo. Pá, que nojo, é?
3: Incrível. Todos eles.
1: Temos agora o Joe Award de coisas redundantes que ninguém sabe para que servem. Os nomeados são aquela porcentagem da chuva na meteorologia e, apesar de nem sequer estar nomeado, o prémio vai para Rebeca Caldeira. Ai. E por último... e muito importante, para Joa Vítor, vai o Joa Award de melhor gajo a fazer love bombing num primeiro date. Um aplauso para o Joa Award. Vamos embora.
5: Yes, sir.
2: Eu nunca estive nomeada para um prémio. Nem
1: olha
2: nunca
1: que maravilha,
2: tinha.
3: Foi uma manhã de estreias.
2: Foi desta experiência.
3: É obrigado, Joa.
1: De nada, malta.
3: Tudo isto fica guardado em antena3.rtp.pt. O Desenjoa a volta na quinta-feira com um novo episódio com o humorista Joa Vítor. Sigam o Joa nas redes sociais. Obrigado, Joa. Um grande abraço para
1: nada,
3: ti.
1: Nada, tchau.
3: Queens of the Stone Age. Bora.

0: Está para circular ou não?
1: Não.
0: Fim. Uma pena.
1: 821-0101 é a linha gratuita do Serviço Nacional de Trânsito. Liguem. Há filas na A28, na A3 e na VCI. Muito, muito complicado. Há um acidente na A16 a seguir ao nó do IC19 na zona de Lisboa, sentido Alcabidez Belas. Está a afetar o IC19. A Cril tem filas da Ponte da Póvoa de Santo Adrião até aos túneis de Benfica, a afetar o IC16. No sentido oposto, de Algés para Sacavém, há um acidente em Sacavém que está a provocar demora. Segunda circular complicada, tal como a A1, a A33, a A5, a A8, Calçada de Carris, Eixo Norte-Sul e IC19, Ponte 25 de Abril e também Radial de Benfica. Muito bom dia, boa viagem. Continuamos por aqui com pessoas que aprofundaram tanto os seus hobbies que de repente podiam ter uma carreira completamente transversal à sua. 924-125-258, por favor. Falem connosco.
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1: Ainda hoje recebemos Valentina Jesus com uma reportagem sobre as tais pessoas que foram tão fundo nesse hobby que de repente têm mais do que um talento conhecido mundialmente. E um exemplo disso é polémico, eu sei.
2: Por favor, dá-me.
1: Kanye West.
2: Kanye West, ele tem...
1: Música, moda.
2: Ah, sim, sim, sim. Mas sim, é verdade. Só que ele profissionalizou tudo.
1: Sim. Nós... É surreal tu teres.
2: Não, é de facto surreal. Sim.
1: Talento suficiente para isso. Eu sei que é polémico, eu sei, tudo bem. Eu fui ver o concerto, está tudo bem. Eticamente fluido. Ok? Rihanna, All of the Lights.

0: colaboração que junta Kanye West com Rihanna. Nuno, em Guimarães.
1: Falaram no tema de um hobby quase profissionalizado, fora do nosso cotidiano.
0: Ok.
1: Parece muito austera e até muito séria, digamos. Vou deixar uma pergunta. E por que não interligar tudo e tentar fazer da vida, da própria vida em si, um hobby? Para sermos felizes connosco próprios, a todos os aspectos. Pensei nisto e essa dualidade, porquê é que não se interliga uma com a outra? Um abraço a todos, Nuno Guimarães.
0: Grande abraço, Nuno, atenção, lindíssima, é mensagem, espetaculares. Questão, pode ser difícil profissionalizares um hobby se for fazer puzzles?
2: Não, mas eu acho, sou contra, tá? Profissionalizar hobbies. Porque esta.
0: Um hobby deve ser um hobby, não é?
2: Um hobby deve ser uma coisa que te diverte e que tu fazes por gosto. A partir do momento em que tu profissionalizas o teu hobby, vai passar a ser trabalho e vai deixar de ter o encanto que tinha. Acho eu, digo eu, não sei.
0: Não, e dizes muito bem.
2: Ok, obrigado, Alexandre.
0: Dizes muito bem, é muito bem dito, Catarina, é uma perspicácia atroz.
2: Qual é que é o teu hobby? Ou a tua paixão, ou aquilo que não é preciso seres tão profundo e tão profundo conhecedor de certa coisa, mas há imensa gente, por exemplo, que adora cozinhar e é muito boa a cozinhar e não vai ser cozinheira só porque é boa a cozinhar, ou as pessoas que cantam bem não obrigatoriamente têm de ser cantoras.
0: O meu hobby é fazer desporto atualmente, portanto não estou a tencionar a profissionalizar no desporto.
2: Sim.
0: Chega um bocadinho tarde.
2: Sim. Olha, isso é um ótimo hobby.
0: Ouvir
2: isso.
0: Música em casa também é um bom hobby.
2: Ótimo hobby. Conhecer muitas músicas.
0: Sim, conhecer muitas músicas.
2: e muitos cantores.
0: Sim.
2: E muitos artistas de música e muitos músicos. Aliás, nós daqui a pouco vamos receber um novo artista. Se calhar vocês não o conhecem. Para vocês adicionarem à vossa coleção de músicos a seguir.
0: É verdade,
2: sim. Ele chama-se Francisco Máximo. Tem 21 anos. É pianista.
0: Já lá vamos.
2: Já lá vamos.
0: Antes, e fechamos a hora com Violet Brawl, Bug in the Cake, 3 minutos para as 9 da manhã. Muito obrigado pela companhia e boa viagem nesta terça-feira.

0: Bug in a Cake, Violet Crawl na RTP 3. Nada mal os portadores. Batem às 9 da manhã no continente e na Madeira são 8 nos Açores, desta terça-feira, 29 de setembro. A atualidade com Carolina Bordal Soares. Bom dia, Carolina.
1: Olá, bom dia. O número de crimes e de ofensas corporais cometidos nas escolas foi o maior de sempre no último ano letivo. Estes problemas são acompanhados pela PSP no âmbito do programa Escola Segura e o mais recente relatório, conhecido esta manhã, revela que foram registadas nas escolas mais de 1.400 ofensas corporais. Estes crimes e também as injúrias e as ameaças foram os predominantes nos últimos 5 anos letivos. O relatório da Escola Segura mostra que o crime de posse e uso de arma também subiu em 2024-2025. 3 das 60 armas detectadas em escolas eram armas de fogo. De acordo com a PSP, estão a subir também os crimes de ofensas sexuais, o tráfico de drogas, o bullying e o ciberbullying nas escolas portuguesas. No Brasil, há 30 anos que os boletins de voto deixaram de ser em papel, são usadas urnas eletrónicas e as deste ano já estão prontas para as eleições presidenciais de 4 de outubro. Este sistema permite que, num país de tamanho continental, os resultados sejam conhecidos em menos de 3 horas. O nosso correspondente no Brasil, Daniel Catalão, explica-nos como funcionam.
2: Parecem máquinas registadoras, mas são as urnas eletrónicas do Brasil. Têm teclado numérico e ecrã. O teclado, que tem braille, é para votar, porque os candidatos são identificados por números. Por exemplo, Lula da Silva é o 13, Flávio Bolsonaro é o 22. O ecrã mostra o nome e a foto do candidato e tem uma intérprete de língua gestual. Há teclas para corrigir enganos e para votar em branco. E para anular o voto, é só escolher um número que não tenha candidato. Os votos são registados em memórias interna e 2 externas para backup e impressos em papel. No final, uma das pens é transportada pela polícia para inserir os dados na contabilização nacional.
1: O voto eletrónico é usado no Brasil desde 1996. As urnas não estão ligadas à internet e não é possível conectar nenhum equipamento externo. A 5 dias da primeira volta das eleições presidenciais, a corrida ao Palácio do Planalto está empatada. Uma sondagem divulgada ontem revela que na segunda volta, Lula da Silva e Flávio Bolsonaro registam o mesmo valor. Como tal, os dois candidatos estão a intensificar a caça a cada voto indeciso nestes últimos dias de campanha no Brasil. O alerta é da ONU. Mais de 8 milhões de pessoas podem ficar sem assistência por causa de uma crise de financiamento do Alto Comissariado das Nações Unidas para os Refugiados. Um relatório que foi divulgado hoje revela que esta organização precisa de 7,5 mil milhões de euros para este ano, mas até agora só recebeu cerca de 1/3 desse valor. A crise afeta sobretudo as mulheres e as crianças refugiadas. Esta falta de orçamento está relacionada com o facto de que muitos países estão a fazer cortes sucessivos nas contribuições para esta organização, desde logo, por exemplo, os Estados Unidos, mas o próprio Acnur tem vindo também a fazer cortes. No ano passado, reduziu o número de trabalhadores em mais de 30%, fechou 140 escritórios e deixou de operar em 15 países.
0: Tudo em noticias.rtp.pt, edição de Carolina Bordal Soares. Voltamos a falar daqui a uma hora.
1: Até já.
0: Até já, bom trabalho. Daqui a pouco vamos falar com Valentina Jesus, que nos traz músicos que têm assim profissões, digamos, mais fora da caixa.
3: Hobbies assim que nós não estamos à espera.
0: Para já há Jordan Rakei na RTP Antena 3, numa colaboração com Tom McFarland, Easy to Love, 9:04 nos Açores. Estão comigo com o Sandro Guimarães e com Catarina Palma. Muito obrigado pela companhia.
3: Bom dia.

0: está tudo bem. Eu sei que o sol hoje não apareceu, mas possivelmente apareceu o ordenado na vossa conta. E a edição receber para 90% do país. Portanto, um grande abraço. Essas estradas, Catarina, conta-me tudo.
1: Ora bem, o que é que eu vos posso dizer que vos vai animar? Há pouco havia muitos acidentes, agora há menos, portanto já estivemos pior. Ora bem, na zona do Porto, a A28, a A13 e a VCI têm as filas do costume. Na zona de Lisboa, a segunda circular, a A1, a A5, a A8, calçada de Carris, a Eixo-Norte-Sul, IC19 e a Radial de Benfica estão exatamente da mesma maneira que estão todos os dias de manhã. A Cril tem um acidente em Sacavém, provoca demora de Algés para Sacavém. No sentido oposto, tem filas da Póvoa de Santo Adrião até aos túneis do Benfica a afetar o IC16. A A33 também tem filas do Montijo para a Ponte Vasco da Gama e a Ponte 25 de Abril tem filas da área de serviço do Seixal e os acessos para Lisboa estão preenchidos. Já sabem, o número é sempre o mesmo, podem ligar para trocar informações sobre o trânsito. 821 0101, bom dia e buena viagem.
0: Buena viagem. Daqui a pouco recebemos Valentina Jesus para nos contar uma história pela qual eu estou muito curioso. Artistas, músicos com hobbies assim, também eles fora da caixa. Antes há Maya Blandi para ouvir na 3, não saiam daí.

0: A voz de Maya Blandi nesta manhã de terça-feira. Chega bem ao trabalho com a RTP Antena 3.
1: E há outra voz que nos vai alegrar o nosso dia sempre. Valentina Jesus. Valentina.
0: Olá, minha
1: bom
0: querida.
1: Bom dia.
0: Como está?
2: Não, o meu hobby não é falar espanhol, quando muito portunhol.
1: Que grande.
2: Pronto, comprei um dicionário de português-espanhol, mas confesso, sim, um mini dicionário.
1: Maravilha.
2: Pronto, uma curiosidade, sim,
0: maravilha,
2: que é preciosa. Aquela curiosidade ninguém pediu. Pois bem, hoje trago-vos curiosidades de pessoas que vale a pena conhecer, não é? Nomeadamente Salvador Sobral. Sabiam que Salvador Sobral estudou psicologia?
1: Ah, não fazia ideia.
2: É. Sabiam? Alexandre Guimarães.
3: Estava aqui no hipotálamo. Mas ele estudou psicologia cá em Portugal ou em Espanha?
2: Estou cá em Portugal, sim, no Instituto Superior de Psicologia Aplicada de Lisboa, esteve em Maiorca em Erasmus. Portanto,
0: e depois em Erasmus
1: que belo sítio para fazer Erasmus.
0: E depois em Erasmus que ele começa a tocar, ele começa a tocar e pronto, e a partir daí lá veio a música.
2: Pois, perdeu-se um psicólogo, mas...
0: Ganhou-se um músico de excelência, não é?
2: Sim, ganhou-se um músico de excelência. A verdade seja dita, a música de Salvador Sobral é quase terapêutica.
0: Ora,
2: vocês têm que concordar comigo nesta, não é?
0: Ora, claro. Está, sem dúvida.
2: Pronto. E é uma família, assim, bastante talentosa, já que a irmã, Luísa Sobral, compositora, cantora, escritora. Escritora porque tem já 4 livros editados. São eles Quando a Porta Fica Aberta, de 2022, O Peso das Palavras, 2024, Nem Todas as Árvores Morrem de Pé, 25, e deste ano, Da Minha Janela. Pronto, está apresentada.
0: Acho que é um ritmo impressionante.
2: Mesmo, não é? Absolutamente incrível, até porque ela tem filhos, não é? Mesmo
0: sempre
2: que é.
1: Não eu sei. Também não percebo.
2: Diz-me, Catarina, humanamente impossível ler e escrever, não é?
1: Já me viste escrever um livro e ler então, nem vamos por aí, mas escrever um livro também não.
0: Mas estamos à espera. Ficamos à espera,
2: pois,
0: Catarina.
2: Sim. Não sei. Luísa Sobral, conta-nos o segredo, por favor. Precisamos todos de saber como é que isto é feito. Entretanto, temos aqui em som de fundo, cá está, esta moça. Sabem qual é a formação de Inês Marques Lucas?
1: Por acaso, queres que eu adivinha?
0: É marketing.
1: É marketing, pois é.
2: Designer gráfico.
1: Não, mas é isso. Erro, porque não. Eu sabia que era designer.
0: Eu sei que é designer gráfico numa empresa de marketing.
2: Pronto.
0: Que ela dizia isso nos Reels.
2: Exato. Aliás, o vídeo desta música do Traz o Verão a Casa foi foi realizado, captado, editado e Inês Marques Lucas fez também a cor do videoclipe de Traz-me o Verão a Casa e diz ela que por vezes penso que só me devia focar na música, mas a verdade é que a parte visual também faz parte de mim. Poder juntar as duas coisas é um sonho, a verdade. Quem é que fica a ganhar? Somos nós, óbvio,
0: claro.
2: Fãs de Inês Marques Lucas. Entretanto, trago aqui uma exposição. Atenção, não confundi, eu sei que não estou no domínio público. Naquele momento parecia tão certo, não foi? É uma mostra que conta com a curadoria da escritora e jornalista Patrícia Reis e que reúne várias pinturas de quem? De Márcia. Sabiam?
1: Ah, Márcia a cantora.
2: Márcia Cantora, exatamente.
0: Oh, wow.
2: Ela é formada em pintura pela Faculdade de Belas Artes e tem neste momento uma exposição patente na Atmosfera M em Lisboa até o dia 15 de outubro, exatamente com este nome. Naquele momento parecia tão certo, não foi? E esta exposição agora apresentada dá continuidade a esse percurso nas artes visuais. Tive a oportunidade de ver os trabalhos de Márcia no que diz respeito, obviamente, à pintura no Correntes de Escrita este ano na Póvoa de Varzim.
1: Ai,
2: precisamente.
1: Lindo.
2: Muito bem. E passamos dos nacionais aos internacionais. Temos aqui Bruce Dickinson, o vocalista dos Iron Maiden. Sabem com o que é que ele trabalhou, para além da música, obviamente?
1: Conta-me.
2: Foi nada mais, nada menos do que piloto comercial.
1: Bem,
2: sim. Isto é incrível, não é? Para além de que comandou mesmo o famoso piloto, não é? O famoso avião da banda, o Air Force One. Porque ele teve a sua...
1: Ele conduziu o avião da banda?
2: Não, é incrível, é incrível.
1: Malta, bora, temos um concerto. Entrem no meu avião, por favor.
2: Ele passava disto... para isto.
4: Ladies and gentlemen, this is your captain speaking. We'll be starting our descent here in just a few minutes, so at this time I'd like to ask...
2: E atenção, porque aqui o palmarés deste senhor não é para brincadeira, já que ficou mundialmente conhecido por pilotar o Boeing 757, este Air Force One, e depois, mais tarde, o Boeing 747, o gigante da aviação. Portanto, não é para brincadeiras. Em 2012, fundou mesmo a Cardiff Aviation, uma empresa de manutenção. Cardiff Aviation, não é uma empresa de manutenção de aeronaves.
1: Estou confusa com a vida desta pessoa.
2: E treino de pilotos. Isto é real. Eu adoro que estas pessoas tenham estes passatempos incríveis. Não são passatempos, são profissões paralelas.
1: Não pode ser um passatempo. Ele criou uma empresa de aviões.
2: Sim. E conduziu e pilotou aviões.
1: Muito,
2: também ele.
1: Muito grande. Boeing, não estamos a falar de avionetas.
2: 747. Não, agora dedica-se obviamente às avionetas, porque entretanto a idade foi passando e ele já não tem a licença comercial para operar com aviões grandes. Acontece. E agora, vocês ficaram assim muito, muito preocupados. Bem, confiaram, que é uma coisa que eu gosto. Confiaram em mim, mandei-vos uma coisa por WhatsApp, não é? Hoje de manhã, e disse apenas, vão precisar disto para a minha entrada nas manhãs da 3. Pois bem, Chris Martin, dos Coldplay, é formado em Ciências do Mundo Antigo, com foco em latim e grego, pela Universidade College London.
3: Uau.
2: E é óbvio que todos queremos saber a que soariam os Coldplay em latim. Portanto, vamos... Podem sacar da vossa nota. Podem sacar
3: da vossa nota.
1: Está aqui à minha frente.
2: Este é o... Isto é o Yellow. É o...
3: Okay, isto é a parte inicial? Isto é o Look
2: é o
3: at the
2: refrão,
3: Stars?
2: Não, é okay. o refrão do Yellow. Portanto, aquela parte em que ele canta Your Skin.
3: Vamos cantar agora?
2: Vamos. Tenho aqui o instrumental, okay, também. Vou deixar alguns segundos. Mas vamos cantar em latim.
3: Bora. Okay.
2: Tem aí?
3: Bora.

0: Se sentam tomaré.
1: Ai, desculpa.
2: E agora?
0: Sim, sim, tanto amor.
1: Vocês yes! deixaram sozinha na foto.
2: Yes, Valentina.
1: Pronto. Bem, isto parece que é meia-noite num karaoke de muito má qualidade. Que horror. Fantástico. Adorei, obrigada,
2: obrigado,
1: Valentina,
2: por isto.
1: Pronto,
2: obrigado.
1: E olha, só fechar, vou só mesmo fechar com uma notinha. Porque na nossa equipa temos também um exemplo de alguém com uma formação completamente diferente. João Turgal é formado em matemática, mas na verdade sabe tudo sobre cinema, mesmo que ninguém tenha pedido. Os cinéfilos que ninguém pediu.
2: Um grande abraço para Portugal, mas um grande abraço especial para ti, Valentina. Obrigado.
1: Valentina Jesus. Valentina Jesus. Nas manhãs da três. Como não amar Valentina?
2: Isto fica especialmente guardado, não só nos nossos corações, mas também em antena3.rtp.pt. Às 9h19, 8h19 dos Açores. Gosto muito desta Lucky Again. É a Lucky Lee a fazer-nos companhia.
1: Ela que lançou o After Party. Diz que pode ser o seu último álbum, portanto é para aproveitar, ouvir muito bem e dançar por clique ali. É, não sei, eu gosto dela e ela ganha o meu coração e os meus ouvidos. Lucky Again agora.

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2: E o tempo para hoje?
3: Ora bem, tempo para hoje, o que é que eu vos posso dizer? Que vai estar bom? Mas se estiverem pelo litoral norte em Portugal continental, atenção ao alerta amarelo devido à chuva. Temos 19 graus de máxima para Guarda, 22 em Ponta Delgada, 23 em Bragança e em Viseu, 25 em Braga, Faro, Lisboa, Porto Alegre, Porto, Setúbal e Viana do Castelo, também em Vila Real. 26 em Aveiro, 27 em Castelo Branco, Coimbra, Leiria, Sagres e Sines, 28 no Funchal e em Santarém. Beja chega aos 29 graus de máxima. Évora é a cidade mais quente e chega aos 30 graus de máxima.
2: Daqui a pouco vamos ouvir piano nas manhãs da RTP Antena 3, não saiam daí.
3: E caso para dizer que grande pianada que vem aí.
2: Vai ser o máximo.

0: Um, dois, três mil concertos de Capitão Fausto vão ser sempre bons.
1: É verdade, eu acho que vou ver concertos de Capitão Fausto para sempre. Ora bem, vamos falar sobre piano, vamos falar sobre música nova portuguesa, vamos falar sobre estarmos há 32 anos a apoiar o que se faz por cá. E ficamos muito felizes por receber Máximo. Bem-vindo a esta emissão.
2: Muito bom dia.
1: Olá, bom dia. O que é que nós estamos a ouvir de fundo? Conta-me coisas.
2: Este tema chama-se Pangeia.
1: E o que é a Pangeia? Para quem não sabe o que é a Pangeia, para além de ser o teu novo disco, mas o que é originalmente a Pangeia?
2: Exato, exatamente. A Pangeia é o nome do supercontinente que existiu há 200 milhões de anos.
1: Antes disto tudo separar,
2: antes
1: não é?
2: Antes disto tudo separar. E pronto, era uma única massa geológica que unia os continentes todos.
1: Tu chamas Pangeia o teu novo disco numa metáfora.
2: Exatamente.
1: Para uma necessidade de união.
2: Exatamente, uma metáfora, uma necessidade de união mais em específico, mais em particular para as alterações climáticas, que é algo que acho que muita gente, né, não sei só eu, que lida com esta eco-ansiedade.
1: Sim, sim.
2: Eu como pré-adolescente e adolescente, isto foram temas que...
1: Uhum. Que mexeram contigo?
2: Mexeram comigo, sim. E
1: que mexeram com a forma como faz arte, não é? Ou seja, influencia tanto, não é? Que acaba por extravasar para aí. Nós aqui acreditamos sempre que alguém está a ouvir pela primeira vez. Pronto, eu adorava que te apresentasses e conhecêssemos um pouco mais sobre ti. Tu vês de onde?
2: Então, o meu nome é Máximo Francisco, é mesmo o meu nome, não é Francisco, é Máximo Francisco. Tenho 23 anos, eu nasci em Coimbra.
1: Ah, calma, olha, eu fiquei surpreendido, que eu pensava que tu eras Francisco Máximo.
2: Não, esse é o Máximo.
0: Tu és Máximo, Máximo Francisco. Primeiro nome?
2: É, primeiro nome, é o meu primeiro nome. É o segundo que os meus pais me dizem, porque foram eles que escolheram um nome, curiosamente.
1: Foram eles?
2: Foram eles. Que
0: estranho, super forte.
1: De facto, vocês artistas têm vidas mesmo diferentes.
2: Facilitaram uma vida como artista, sim.
0: É, totalmente.
2: E é um nome do início do século XX, se não me engano. É um nome português, com X, e pronto, depois Francisco é um nome mais comum.
1: Esse sim, nós sim. conhecemos, sim. Esse nós
0: Mas são dois nomes próprios, ou Francisco sim. e apelido? E decidiste mudar as regras.
2: Francisco é apelido.
1: Isso é ótimo.
0: Isso é divertido.
1: É
0: okay.
1: Muito
0: Máximo Francisco.
2: Máximo
0: muito
2: Francisco,
0: bem.
2: Então, tenho 23 anos, nasci em 2003, nasci em Coimbra e aos 6 anos vim para Lisboa. E pá, basicamente sou pianista, compositor. Estas sim as duas coisas
1: que. De formação sim. de conservatória?
2: Exato, estive no conservatório dos 7 aos 18.
1: Pois.
2: E depois tive 4 anos a estudar na Holanda.
1: Ei, que empreitada.
2: Licenciatura de composição em jazz e há um ano voltei aqui e estou a viver em Lisboa.
0: Olha, eu tenho já uma dúvida para ti, porque há muita gente que começa e tem formação musical quando é criança ou quando começa ali na pré-adolescência. Acontece que muitos instrumentos não passam a fase da adolescência, porque depois a adolescência nós queremos sair à noite.
1: Há outras distrações, sim.
0: É, exatamente, e de repente tocar piano já não é fixe.
2: Yeah.
0: Como é que o teu piano sobreviveu à adolescência?
2: Epá, sobreviveu porque eu sempre gostei de compor eu as minhas músicas.
0: Uhum.
2: Ou seja, eu quando comecei no conservatório, eu estava lá porque eu queria expandir os meus horizontes para compor e compor as coisas que eu tinha na minha cabeça e queria pôr cá para fora. E foi isso sempre que me levou a continuar. Mas eu percebo perfeitamente isso que estás a dizer. Eu tive para desistir uma ou duas vezes porque aquele ensino era algo que estava... Que não me compreendia bem e acho que
1: por sentir-te obsoleto, por sentires que não.
2: Por sentir que não acompanhava o meu interesse,
1: okay.
2: Os meus interesses.
0: Uhum.
2: E também isto não é só um problema do ensino clássico, é
0: claro.
2: Também acho que todo um problema na educação que precisa assim de uma reforma. E pronto.
0: E de repente encontraste o jazz e.
2: Sim, ou seja, foi sempre que ouvi muitos tipos de música, ainda ouço, mas o jazz assim sempre soou aqui mais alto na minha cabeça e pronto, acaba por ser uma grande influência que eu tenho e estudava fora da escola jazz, ou seja, ia aprender músicas de jazz, solos e depois pronto, tive 4 anos de licenciatura em composição de jazz bem específico.
1: Meu Deus, super direcionado. Tenho uma questão, que é fico sempre surpreendido com músicas que não têm voz, ou seja, que não têm letra. Como é que se chega a um nome?
2: O nome para a música.
1: Ah, olha, como é que se cria
2: essa dúvida?
1: Nomenclatura para músicas que só têm notas musicais.
0: Sim.
2: Eu também tenho, mais antigamente, até tinha mais dificuldade exatamente em ter um nome para essas músicas. Depende.
1: É mesmo.
2: É um feeling.
1: É vibe.
2: Às vezes também, sei lá, pode ser um. pode ser o nome do estímulo que originou a música. Uhum.
1: Ok, não sei se é assim. Um gatilho, não é?
2: Que sim, um gatilho. Por exemplo, neste meu álbum Pangeia, eu traduzi as músicas, ou seja, traduzi as estações do ano para música. Portanto, e facilitou-me, ou seja, outono, inverno, primavera e verão.
1: Sim, fica mais fácil.
2: E aí facilitou, porque tenho um conceito todo a apoiar a música e pronto, acaba por ser mais fácil.
0: Achas que estamos a passar por uma fase em que cultura pop, no sentido na cultura urbana e cultura pop, estão um bocadinho mais interessados e estão mais disponíveis para ouvir, sim, instrumentos mais eruditos, como o piano?
2: Sei, espero. Eu acho que quando a música é boa, acho que deve haver esse interesse. Pá, esse é o único, acho que esse é o princípio, o meu princípio. Quando a música é fixe, tipo, eu acho que eu
0: no fundo é experimentar, exatamente.
2: E venham que instrumentos vier, sim.
1: Qual é que é o artista que tu considerarias mais pop que tu ouves?
2: Epá, não me faço essa pergunta de escolher artistas.
1: Não tens de escolher artistas, não tens de português. Podes escolher um estrangeiro que é mais fácil.
0: Sim, sim, o que é que tu tens ouvido? Aquela coisa mais pop que tu ouves?
1: És um homem que está a rolar um Bad Bunny em casa?
2: Não,
0: nunca. Justin Bieber?
2: Nunca, não. Nunca rolou, por acaso nunca rolou nada disso. Não sei, eu nem sei o que é eu ouço.
1: Eu só ouço os pássaros lá fora a cantar.
2: Não, porque é muita coisa. Eu tenho que ter o auxílio do telemóvel que não está aqui para ver, tipo, o que eu estou a ouvir.
1: Histórico. Então já fiz isto aqui um bocadinho. Isto porquê? Porque agora explicando, Máximo, se estão a ouvir esta entrevista, fiquem por aí, porque vamos ouvir este homem ao vivo, em direto, na RTP Antena 3. Só dar o contexto que tudo o que vai acontecer nos próximos minutos poderá ser assistido ao vivo esta semana, quinta-feira.
2: Exatamente, quinta-feira vou tocar com banda, com o meu trio, vamos tocar o meu álbum Pangeia, no Beleza, às 9:30. Podem comprar bilhetes na Ticketline.
1: É só pesquisar Máximo, Máximo Francisco Trio. É o mesmo trio com o qual atuaste no Nossa Live quando eu te conheci?
2: Sim, mas por acaso houve um elemento que teve que ser substituído de urgência nesta última semana, porque ele teve um acidente, mas está tudo bem.
1: Um grande abraço, pronto, isso é que interessa. E vais tocar mais Lago dos Cisnes, que é o mais recente projeto que tens no teu Spotify, vais ao Pangeia.
2: Então, basicamente o concerto é tocar o Pangeia, de início ao fim, e depois também vou tocar o Cantiga Bailada, que é um single que eu compus para estrear no Boom Festival, que toquei o ano passado.
1: Uau!
2: E vou tocar também um arranjo do Verdes Anos para piano que eu compus também. Também fixe. Podem ouvir isto tudo online, onde quer que ouçam.
1: Nos streamings todos.
2: Streamings todos.
1: De repente há um concerto de piano no Boom, não é?
0: Sim, mas eu acho que faz imenso sentido. Piano psicadélico é uma.
2: Sim, foi concerto de piano, mas também houve também. Eu toquei duas vezes. Toquei uma vez piano e outra vez com esta banda que podem ouvir na quinta-feira no Beleza.
0: É porque dá para viajar bastante, Alexandre.
1: É pá, pois claro.
0: Se tu deres tirares a corda à tua mente e imaginação enquanto estás
1: ora
0: a ouvir
1: bem.
0: Piano,
1: ora bem.
0: A cabeça vai não para sítios que tu não imaginas.
1: Espetacular. É Máximo Francisco, eu sugiro, antes de voltares a estúdio, já voltamos a falar aqui um bocadinho, mas adorava ouvir-te tocar. Portanto, eu vou meter aqui uma música entretanto, e é Buraco São Sistema, o que vai acontecer a partir de agora. Tu vem caminhas para o estúdio aqui ao lado. E ouvimos daqui a pouco ali, pode ser?
2: Vamos a isso.
1: Então vamos a isso, estão a ouvir na RTP Antena 3.
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1: Com o prometido por um mambo de Buraco São Sistema, já a seguir.
0: Saiam daí.
1: Temos piano ao vivo de Máximo Francisco na RTP Antena 3.

0: O programa de buracação do sistema na RTP Antena 3. Esta quinta-feira há concerto no Beleza de Máximo Francisco.
1: E se chegaram agora, chegaram a tempo. Podiam ter chegado um bocadinho mais cedo porque tinham acompanhado esta conversa belíssima. Mas mesmo assim, Máximo Francisco saiu deste nosso estúdio e foi para outro estúdio aqui ao lado, que é a 3 passos de distância, e está neste momento a ouvir-nos, para garantir que vocês chegam ao trabalho como deve ser e bem acompanhados, com uma música lindíssima.
0: Máximo Francisco, tu estás ao piano neste momento?
2: Correto, estou aqui ao piano, prontinho para tocar um tema, é ao vosso dispor.
0: De seu nome, o tema?
2: Exatamente, o nome chama-se Pangeia, é um tema meu e que vou tocar na quinta-feira também. E na quinta-feira vou tocar outros temas com banda, mas este aqui é com piano solo e chama-se Pangeia.
0: Vamos a isso.
2: Obrigado.

0: Máximo Francisco, na RTP Antena 3. Isto foi tão bonito, Máximo, tão bonito. Obrigada por isto e por acompanhar todas as pessoas que neste momento estão paradas no trânsito com um bom piano. Que piano lindo.
1: Acabamos de ouvir Pangeia em direto na RTP Antena 3. Máximo Francisco toca no Clube Beleza esta quinta-feira em Lisboa. Bilhetes à venda. Muito obrigado.
0: Máximo,
1: muito
0: volta obrigado. Sempre quando quiser.
1: Grande abraço. Volto obrigado. Sempre.
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1: E as estradas, Catarina?
0: Ai, quem me dera ter sempre o máximo agora, pelo menos para dar o trânsito,
1: pois
0: para as
1: é.
0: Coisas deixarem de ser assim tão dramáticas e lentas e complicadas. Logo pela manhã, faltam 12 minutos para as 10 da manhã, um acidente em A20, na A20, na direção Carvalhos-Freixo. A28, A3 e VCI têm as filas do costume. Na zona de Lisboa, a segunda circular, A1, A5... estão complicadas, tal como a A8, Calçada de Carris, Cril também, Neste Norte-Sul. E C19, temos a Radial de Benfica e a Ponte 25 de Abril com as filas do costume. Atenção para Lisboa, os acessos estão todos preenchidos. 821-0101 é a linha gratuita do Serviço Nacional de Trânsito da RTP.
1: Opa, e os nossos amigos, mais teus, na verdade, que é a tua ex-equipa, opa, eles são tão contentes.
0: Estão mesmo?
1: Eles são muito contentes.
0: Porquê?
1: Porque o teu programa de autor, o Catarina Palma apresenta, voltou.
0: Ah!
1: Oh!
0: O Catarina Palma apresenta, está de volta. E
11: oh, não,
0: mesmo. E teve como convidado alguém desta casa, não é?
11: Epá, as saudades que nós tínhamos, as saudades que nós tínhamos deste programa, o CPA.
12: Exatamente.
13: Eu gostava que enviassem esta gravação à Catarina Palma, uhum, para dizer que foram absolutamente desoladores os tempos.
12: Podes crer, sem.
13: A rádio chorou durante o tempo em que o CPA não existia.
0: E como é que se recupera disso, Fernando Alvim?
13: Olha, eu digo-te, durante o tempo em que não havia o programa, ao domingo de manhã eu passava por lá e dizia assim: não está aqui o CPA, isto é a mesma coisa. Assim
12: triste.
13: Não vale a pena.
12: Foi triste?
13: É muito, muito triste, muito triste. É, sinceramente, é uma notícia muito bonita esta. Para mim, mais importante do que a prova de estar a partir de hoje na RTP.
12: Claro,
13: é.
1: Eu também percebo.
0: Que saudades de Fernando Alvim e Tiago Ribeiro existirem os dois num universo completamente à parte. Ai, ai, ai. Prova oral, entretanto, que agora às segundas-feiras é também transmitida pela RTP2.
1: Fantástico.
0: Rádio e televisão ao mesmo tempo. Meu Deus, que 2026 é este?
1: Um 2026 que tem Jack White a tocar na RTP Antena 3. Neighbours Blues. Muito obrigado pela companhia.

0: energia certa para irmos andando. Neighbours Blue, Jack White.
1: Que bom programa este, acabou da melhor maneira com o Máximo Francisco, pianista.
0: Comprem bilhetes para Beleza esta quinta-feira, um concerto de piano. É um excelente date.
1: Ufa, meu Deus.
0: É ótimo para levarem os vossos pais.
1: Eu até vos digo que é beijo na boca garantido.
0: Sem dúvida nenhuma.
1: Não com os vossos pais. Com
0: isso
1: o vosso
0: seria estranho. Nós vamos evitar beijos na boca com pais, malta.
1: Nós não apoiamos isso.
0: Nem com bebés, nem com crianças. É parou. Vocês beijarem os vossos filhos bebés na boca. Não façam isso porque é estranho. Obrigado.
1: Ai, ai, ai. Portanto, há concerto em Lisboa de...

0: RTP Antena 3, bom dia, são 10 horas, são 9 horas nos Açores. Vamos às notícias com Carolina Bordal Soares. Bom dia.
1: Olá, bom dia. Diminuiu o número de mortes em acidentes ferroviários no ano passado. Foram registadas 14 mortes, menos 6 do que em 2024. São os dados divulgados esta manhã no relatório anual de segurança ferroviária.

0: ferroviária, os acidentes em passagens de nível continuam a ser a principal causa de morte em Portugal. Apesar da redução da mortalidade, houve um aumento de acidentes nas passagens de nível, foram 11 nestes locais, tornando-se novamente no ano passado o principal tipo de acidente na ferrovia no nosso país. Os diretores escolares não estranham o aumento de violência nas escolas. Um relatório da PSP, divulgado esta manhã sobre o programa Escola Segura, mostra que estão a crescer os episódios de violência em ambientes escolares. Há mais ofensas corporais, mais injúrias e ameaças, mais armas, mais ofensas sexuais e mais casos de bullying. O presidente da Associação de Diretores de Agrupamentos e Escolas Públicas, Filinto Lima, diz que o problema não passa despercebido entre os professores e os funcionários.
1: Este número não me surpreende. As escolas estão cada vez mais atentas a este tipo de situações, estes fenómenos que não deviam de existir. Porquê? Porque os denunciam de imediato. E denunciam muitas vezes à escola segura. Nós temos tentado combater nas escolas este tipo de situações, embora algumas famílias, não quero generalizar de forma alguma, na verdade não ajudam aquilo que nós tentamos fazer diariamente nas escolas. Precisamos também que as famílias cada vez nos ajudem mais.
0: Filinto Lima sublinha que falta maturidade emocional aos alunos e falta muitas vezes o apoio e o interesse das famílias. Com isso, também o trabalho dos professores é prejudicado.
1: As pessoas passam muito tempo a resolver situações de conflitos entre os nossos alunos e depois o resto do tempo, às vezes não é tanto, é para, de facto, para as aprendizagens, devia ser o contrário. Nós lutamos todos os dias para que, de facto, os nossos professores tenham as melhores condições de trabalho, mas em termos de indisciplina, sente-se cada vez existe mais indisciplina, apesar dos programas que as escolas têm.
0: O presidente da Associação dos Diretores de Agrupamentos e Escolas Públicas acredita que as famílias são o elo mais importante para resolver o problema. Ainda assim, Filinto Lima defende o aprofundamento dos programas de saúde mental nas escolas e a contratação de mais psicólogos, mediadores e educadores sociais. E para fechar, continua hoje a ronda de encontros entre o Governo e os partidos com assento parlamentar para a apresentação das linhas gerais do Orçamento do Estado para o próximo ano. O JPP vai ser o último a ser ouvido, com o dia de reuniões a começar com o PSD e o CDS a sentarem-se com o Governo, depois o PCP e o Bloco. Recordo que ontem foram ouvidos o PS e o Chega. Ambos os partidos consideraram que faltam medidas de apoio às famílias no Orçamento do Estado para 2027.
2: Foram as notícias com Carolina Bordal Soares.
3: Nuno Calado.

Abertura de mais uma hora na RDP Antena 3 com Stay Here for Life. ASAP Rocky, juntamos já MXGPU com Take Me Home, logo depois Moses Boyd. Sejam bem-vindos a mais uma hora na RDP Antena 3.

0: Esta é a 2007 de Charlie XCX. Mais atrás ficámos com Moses Boyd, também Nanny, com Carla Prata em Dá-me um Toque.
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0: É mesmo um concerto a não perder. Seguimos agora com os K7 e You Are In Love With A Psycho. Logo depois, Pega ou Larga de Chico da Tina. E ainda temos na jogada Marta Ramos.

0: Knocking at the Sky de Last Dinner Party, para não perder no Barreiro já nestes primeiros dias de outubro, é o Outfest.
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0: É mesmo para abrir a cabeça a sonoridades diferentes. Seguimos com Viva La Muerte, o João Morta, no disco de celebração de 40 anos da banda.

0: Na RTP Antena 3, depois dos Mão Morta com Viva La Muerte e Peça Triste de Humberto, também este After All de Carly Rae Jepsen. Estamos assim a caminho do final desta hora na RTP Antena 3. À hora certa temos o domínio público. Até lá deixo-vos ainda com Hollywood, com Jason e também Eight the Moon de Tunde Adimpe, ele que é uma das vozes do TV on the Radio.
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1: RTP Antena 3, bom dia, são 11 horas, são 10 nos Açores.
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1: Vamos ao domínio público, a Teresa Vieira. Bom dia, Teresa.
3: Bom dia, Nuno. Vamos começar com a agenda de concertos. A promotora e agência musical Bazooka e o Espaço Cultural Bracarense Lustre voltam a unir esforços e apresentam programação de concertos até ao final do ano. São 7 datas entre outubro e dezembro.
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3: Outubro abre a 10 com Bia Sol, que se estreia no Lustre 2 dias depois da sua passagem pelo Festival Mil em Lisboa. A artista brasileira apresenta Pornografia Auditiva, o seu álbum de estreia. Mas há mais, vamos às datas e nomes. Dia 17, Tempers regressam a Portugal com Delusion, quarto álbum do projeto nova-iorquino. Um mês fecha a 24, com os Cassete Pirata a assinalarem 10 anos de carreira. Em novembro seguem-se dia 7, Spama Trincana e 27, Benjamin. Em dezembro temos dia 5, Maria Reis e dia 11, Sanchez. São as novidades da Bazooka. Noites acontecem no Lustre, em Braga. E vamos seguir com mais novidades de concertos. Vamos até Leiria. O Texas anunciou a programação de U2.

0: Os franceses Tickle são uma das confirmações deste mês, que conta também com Nowhere to be Found, Casper, Humana Taranja, Summer of Hate, Cobra ao Pescoço, Submarines in the Sky, Anemona, Yellow Bricks e The Reptilians, com os tributos a The Strokes e Arctic Monkeys. E há também um evento especial logo no início do mês, nos dias 3 e 4 de outubro. O Texas recebe uma matiné dedicada à criatividade e à cultura local, reunindo projetos musicais de Leiria, artistas, gastronomia e arte. Leiria resiste. Um encontro entre quem cria, quem faz e quem vive Leiria, com música, arte, comida e espaço para descobrir novos projetos. São os planos do mês de outubro, no Texas, em Leiria. E vamos fechar com um olhar para os cinemas. O filme português Santo António, Casamenteiro de Lisboa, foi o segundo filme mais visto este fim de semana. Em três semanas, o novo filme de Ruben Alves esteve perto de 140 mil espectadores. Em primeiro lugar de mais visto este fim de semana foi Heart of the Beast, Heróis Inseparáveis, protagonizado por Brad Pitt. O regresso dos Vingadores Endgame, filme de 2019, ficou em terceiro lugar, mas no contexto global, esse regresso fez um total de 86 milhões de dólares e liderou a tabela de fim de semana. O filme que ficou em segundo lugar no top norte-americano ainda não chegou a Portugal, Prime Time, com Robert Pattinson e Phoebe Bridgers, que conquistou no fim de semana de estreia nos Estados Unidos 17 milhões de dólares. O filme chega a 8 de outubro a Portugal.
1: Foi o Domínio Público com a Teresa Vieira.
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Abrimos esta hora na RTP Antena 3 cheios de charme. Lineker, também já a seguir recebemos Future e logo depois RTVA. Skin, skin. Carnation.

0: filmes de adultos na RTP Antena 3, Adult DVD, com Cowboy on a Hazel Tree. Daqui a pouco, nesta hora, vamos ter o disco da semana. Mais à frente ainda, Fricção Científica com Isilda Sanches.
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0: 17 minutos depois da hora, vamos ao disco da semana.
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0: O disco da semana vale tudo para chegar a algum lado. O novo dos Clock and Wise, que sucede ao disco gótico português de 2023.

Bazar é um dos temas incluídos no álbum Vale Tudo para Chegar a Algum Lado, o disco da semana. Esta semana na RTP Antena 3, os Glock and White. Fred again.

Depois de End of Summer de Tame Impala e Anderson .Paak com a Good Day Tripé de Castilho, seguimos com Extinto e Bobcat Ressaca para ouvir na RTP Antena 3.

0: Daqui a pouco recebemos a Isilda Sanches e a Fricção Científica para falar de flores no deserto.
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2: Olá, muito bom dia para quem saiu agora de casa. As estradas estão muito complicadas, VCI, Eixo Norte-Sul, Segunda Circular, tudo com trânsito a acumular. A única coisa que me resta dizer é, olha, uma viagem.
3: Ora, muito bom dia. Para hoje temos céu aberto norte a sul. As máximas chegam aos 27 graus em Lisboa, Porto, Braga. O Algarve ligeiramente mais quente. Vamos a isto?
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0: RTP Antena 3. Vamos à Fricção Científica com Isilda Sanches.
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8: Um deserto cheio de flores. O deserto do Atacama, no Chile, é uma das regiões mais secas do mundo. Muito usado em simulações da NASA por ter condições semelhantes às de Marte, também conhecido nos últimos anos por ser um depósito de roupas usadas provenientes do mundo inteiro. Mas hoje o assunto não é lixo, são flores. Por causa do fenómeno meteorológico El Niño, este ano caíram quantidades anormalmente altas de chuva naquela região. Isto fez com que milhares de sementes adormecidas germinassem e nascesse assim um jardim em território árido. Neste mês de outubro, espera-se que a floração atinja o pico, cobrindo uma área de 15 mil metros quadrados. O deserto de flores tem quase 2 mil espécies diferentes. As suas cores de alto contraste no deserto, cor-de-rosa e roxo vibrantes, também algum azul, procuram chamar rapidamente a atenção de polinizadores. As flores fazem com que o deserto se encha de vida. Insetos, répteis, pássaros e até alguns mamíferos regressam ao deserto para se alimentar. Nos últimos 40 anos, registaram-se 15 eventos de floração no deserto do Atacama. Eles tendem a acontecer a cada 3 a 10 anos, consoante as condições climatéricas. O que surpreende e preocupa os cientistas é que em 2025 o Atacama também se transformou num jardim. Antes disso, tinha acontecido em 2022. Ou seja, a periodicidade com que nascem flores no deserto é cada vez mais curta. Este ano, o fenómeno Jardim do Atacama é justificado por um super El Niño que tem provocado devastação em vários países da América do Sul à medida que ganha força, mas que também cria as condições ideais para que nasçam flores coloridas no deserto.
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0: Foi Fricção Científica com Isilda Sanches. James Blake.

Ficámos agora com 44 minutos depois da hora. I Can't Escape Myself, The Terror, para continuar na RTP Antena 3, Velhota do Carmo com Controlado.

final desta hora na RTP Antena 3, Primavera de Galini, Alon Halloween com Drunfos e, para terminar, Static Race de Bruno Pernadas.

Boa tarde, RTP Antena 3. É uma hora, aliás, é meio-dia, 11 horas nos Açores.

Sejam bem-vindos a mais uma hora na RTP Antena 3, Giver de Lisa Sereno. Logo na abertura também juntamos Harry Styles com Are You Listening Yet? E sobretudo de Napa são as primeiras.

0: são uma das bandas mais importantes da Irlanda neste momento. Falo dos Nick Cap, aqui acompanhados de Kate Tempest com Irish Goodbye. Antes disto, sobretudo de Napa e também Macarena de T-Rex. Já a seguir espreitamos o Logo Se Vê.
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1: Espreitamos agora o Logo Se Vê. O Catarina Palma apresenta, voltou e nós não poderíamos estar mais satisfeitos. 3.
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3: Catarina Palma apresenta, está de volta. E...
4: Oh, não,
5: é mesmo!
3: E teve como convidado alguém desta casa, não é?
4: Epá, as saudades que nós tínhamos, as saudades que nós tínhamos deste programa. CPA. CPA.
5: Exatamente.
6: Eu gostava que enviassem esta gravação à Catarina Palma, uhum, para dizer que foram absolutamente desoladores os tempos.
5: Podes crer, sem.
6: A rádio chorou durante o tempo em que o CPA não existia.
3: Como é que se recupera disso, Fernando Alvim?
6: Olha, eu digo-te, durante o tempo em que não havia o programa, ao domingo de manhã eu passava por lá e dizia assim: não está aqui o CPA, isto é a mesma coisa.
5: É
6: assim,
5: triste.
6: Não vale a pena.
5: Foi triste.
6: É muito, muito triste, muito triste. É, sinceramente, é uma notícia muito bonita esta. Para mim, mais importante do que a prova de estar a partir de hoje na RTP.
5: Mas, claro, claro.
6: É.
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2: Conan Osiris.
0: Ainda

Ficámos agora com 30 minutos depois da hora. Blue Samu com Move. Antes disso, Maria Reis com Idílico e 12 to 12 de Somber. Seguimos na RTP Antena 3 com Strokes e Lonely in the Future. Logo depois, Amor Operário de Benjamin.

0: Vogas and My Soul, Chaka Khan com Snoop Dogg na RTP Antena 3.
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Momento de despedidas, final de mais uma hora na RTP Antena 3 com o follow de Finn Wolfhard. Entre a 1 e as 4, quem solta decibéis por aqui na RTP Antena 3 é Valentina de Jesus. Até lá, deixo-vos com Hyde, Sean Riley and the Slow Riders. Bye bye.

0: Uma da tarde no continente e na Madeira, meio-dia nos Açores. Cá estamos para mais uma hora pela RTP Antena 3. Tarde de terça-feira, 29 de setembro. Comigo, Valentina Jesus, até às 4 da tarde. E agora, muito bem acompanhada de Rosalía com La Perla.
1: Valentina Jesus,

0: Ana Lua Kayan com o mais recente single, Um Mais Um, convidada também para esta hora pela RTP Antena 3. Para trás ainda Rosalía com La Perla, no arranque de mais uma hora pela RTP Antena 3.
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0: Estão muito bem ligados agora à Fontaines DC com a sua Marianne, ainda Summer Please e Arlo Parks.

ver ao vivo, pois bem, podem tomar nota nas vossas agendas. 11 de novembro é o dia em que Arlo Parks passa pelo nosso país, mais precisamente por Lisboa, no Lisboa ao Vivo, Love, como dizia, no dia 11 de novembro. Agora, uma viagem no tempo até 1996, álbum de estreia dos Clan, Luz ou Qualquer Coisa, para recordar este

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3: Olá, muito bom dia para quem saiu agora de casa. As estradas estão muito complicadas. VCI, Eixo Norte-Sul, Segunda Circular, tudo com trânsito a acumular. A única coisa que me resta dizer é, olha, boa viagem.
4: Ora, muito bom dia. Para hoje temos céu aberto norte a sul. As máximas chegam aos 27 graus em Lisboa, Porto, Braga. O Algarve ligeiramente mais quente. Vamos a isto?
3: Olá, bom dia. 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
8: Agora, Portugalex.
9: Ao homenagear Jorge Palma nas redes sociais, Carlos Moedas cometeu uma gafe, referindo uma canção de Sérgio Godinho. O presidente da Câmara de Lisboa diz que foi de propósito. Os críticos garantem que o texto foi escrito pelo ChatGPT e o ChatGPT diz que está farto de levar com as culpas.
10: Pois, quando fazem a culpa é sempre minha. Só falta dizerem que também fui eu que escrevi a placa da rua Pina Bausch a apresentá-la como dançarina. Sei perfeitamente que a Pina Bausch não foi dançarina, foi manicure e técnica de fibra óptica. Phonics.
11: O presidente Carlos Moedas explicou o alegado lapso da dançarina ao Portugalex.
12: Eu sei muito bem que a Pina Bausch foi coreógrafa e bailarina, mas era muito amiga de uma dançarina exótica que fazia a dança do ventre num restaurante chinês em Berlim. Por isso, achei boa ideia homenagear as duas. Mas pronto, se não gostam, eu mudo. Estes lisboetas, são os ingratos.
11: E parece que o ChatGPT tem mais coisas a dizer.
10: Ah, pois tenho. Estou fartinho de levar sempre com as culpas. Só falta dizerem que sou eu que escrevo para o Jorge Jesus e que por isso é que ele dá tanta calinada. Sou uma faca de dois legumes. Take it easy. Ah, ok.
9: Voltando a Carlos Moedas, o mesmo pediu recentemente ao governo que acabe com o sistema Volta. Segundo ele, o programa de devolução de garrafas gerou dinheiro fácil e levou pessoas sem abrigo a recusar ofertas de emprego e a esgotar o estoque da Ferrari.
11: José Sócrates aproveitou a deixa.
13: Ora está a razão para eu ter ganho algum dinheiro, que me permitiu ter uma vida confortável, pá. Em Paris, onde fui estudar, havia contentores do Volta. E eu todos os dias fazia cerca de meio milhão de euros a devolver garrafas de plástico a 10 cêntimos cada. Compreendei agora, seus idiotas, é? Não era só o dinheiro da minha mãe, também era do Volta. Já entra nessas cabecinhas, pá. Ai, que chatice, pá.
11: Ficamos agora com o habitual tempo de antena. O espaço que se segue é da exclusiva responsabilidade da Sociedade Protetora das Pessoas que Dizem Isto Vem de um Lugar.
14: Portuguesas, portugueses, portugueses. Eu antes dizia, estou chateada. Agora digo, isto está a despertar em mim um sentimento que vem de um lugar de irritação. Demoro o triplo do tempo, mas estou na moda. Estou aqui para defender o meu direito a dizer coisas que vêm de um lugar comum. Despeço-me com um abraço que vem de um lugar de ternura. Eu venho de Rio Maior. Obrigada.

0: Tão bom o Portugalex nesta tarde de terça-feira.
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0: Agora a Sampa the Great com Simon Says, ainda os Houseplants e Hi Baby, Harry.

0: Depois do almoço, tenho uma sugestão, colocar esta música assim bem alto, faltar a ouvir esta música mesmo, e dançar, porque a preguiça vai logo embora. Fale por mim.
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0: E diz quem já assistiu ao filme Antena 3 que vale muito a pena. Eu ainda estou a tentar reunir coragem para ir assistir a esta Adolescência, Sexo e Morte no Acampamento Miasma.
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0: Agora para ouvir Toute la Nuit, ainda por cá Disclosure e Nicki Minaj.

Getting to the Bottom e Summer Feeling. Nicki Moss está de regresso com este Made of Gold, mais um dos avanços de um novo trabalho que sai no final deste ano. 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Agora MII com Everything, ainda Vanzi e Block Party.

0: São 2:01, 1:01 nos Açores. Vamos ao domínio público.
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0: Edição da sempre incrível Teresa Vieira. Boa tarde, Teresa. Que novidades tens para nós?
2: Boa tarde, Valentina. Obrigada. Vamos começar por olhar para os tops da tabela Billboard. Let's go.

O novo disco de Miley Cyrus, Bass Persuades, é o primeiro disco de Miley no número 1 da Billboard 200 em mais de uma década. É o sexto disco na carreira de Miley a conseguir alcançar este lugar. Foi lançado a 18 de setembro. No segundo lugar, o disco de Ella Langley, de Dillion. Ella Langley, que tem neste momento o recorde na lista de Hot 100, a canção Chasing Texas bateu o recorde de Mariah Carey e o seu All I Want for Christmas Is You. O single de Langley está pela 24ª semana consecutiva no número 1 do top dos singles. Além disso, quebrou também o recorde de maior número de semanas no top de Digital Song Sales. Está há 19 semanas consecutivas em primeiro lugar. E vamos seguir agora com a segunda noite de Placebo em Portugal, banda que ontem esteve pelo Porto e que lançou também uma nova canção para marcar os 30 anos de carreira.

Helen Keller, música nova dos Placebo, inspirada e baseada na melodia de piano de H. Key Farewell, uma faixa instrumental do seu disco de estreia de 1996. Hoje a banda vai estar em Lisboa, concerto no Campo Pequeno, a partir das 8 da noite, concertos na digressão de 30 anos dos Placebo em Portugal. Conto com o apoio RTP, Antena 3. E se falamos em celebrações, temos o aniversário número 50 do disco Songs in the Key of Life, de Stevie Wonder. E nesse contexto foi lançado um EP com 4 canções nunca antes reveladas.

0: It's Easier, uma das quatro canções lançadas no contexto do aniversário 50 de Songs in the Key of Life, de Stevie Wonder. Em comunicado partilhou que já vivemos com o Songs in the Key of Life há 50 anos, mas ainda há mais para ouvir. Não incluíram estas canções no álbum, mas elas faziam parte do que sentia e descobria enquanto o gravavam. Levam-no de volta àquela época da sua vida e agora vão fazer parte da nossa. As quatro canções do EP estão disponíveis para escuta.
1: Que maravilha, Teresa, termos música nova de Stevie Wonder depois de 50 anos. Não é?
0: É verdade, e soa tão fresco como na altura.
1: Mesmo, eu estava aqui a dar assim aquele jeitinho de ombro, sabes?
2: Sim.
1: Tão bom. Obrigada, Teresa Vieira, de regresso amanhã às 11 da manhã. Até lá, beijinhos.
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1: Passam agora 4 minutos das 2 da tarde, 1:04 nos Açores. Cá estamos para mais uma hora pela RTP Antena 3, comigo Valentina Jesus. Até às 4 da tarde, agora com o Filipe Sambado e o Meu Sangue.
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1: Ainda Ibibia Sound Machine.

Incrível este Love de Ibibio Sound Machine. Garanto-vos, a minha tarde ficou muito melhor neste momento. 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Agora Montanha Mágica com o seu verão de 2019 em The Cage the Elephant e Spama Trincana.

0: Spama Trincana com a sua Karina e acabei de receber a melhor notícia de sempre. Spama Trincana tem concerto 7 de novembro em Braga e, é claro, vou lá estar, nas grades.
1: E se um sonho pudesse transformar-se numa canção? A exposição de um sonho, concebida por Matthew Copland, apresenta 16 sonhos em forma de canção, interpretados por artistas consagrados. Uma exposição para ouvir, imaginar e percorrer de ouvidos bem abertos. Até 22 de Fevereiro, no Centro de Arte Moderna Gulbenkian.
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2: 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E uma das novas vozes da Spoken Word sobe aos palcos portugueses para apresentar um mais recente disco. 1 de Outubro, na Casa Capitão, em Lisboa. 2 de Outubro, no Plano B, no Porto.
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0: Mais um daqueles para assistir na linha da frente.
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0: Chega a música na RTP Antena 3 com Ray e I Will Overcome. Ainda The Last Use Jungle.

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Sunshine, assim se chama o álbum do qual faz parte Someday, Somewhere, são os Jungle, convidados também para esta tarde de terça-feira pela RTP Antena 3. Juntam-se os melhores, Missy Miles, G-Sun e Slow J neste Champions League.

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0: E agora, permitam-me, vou só deixar aqui Bad Bunny a tocar, Benito, e me vou a aparear.

Can't get over losing you, os The Avalanches com Portraits of Tracy. Na reta final de mais uma hora pela RTP Antena 3, ficamos a 12 minutos das 3 da tarde, duas nos Açores. Há para ouvir agora os Bandua.

0: Πύλη, Αντίνα 3.
1: Três da tarde no Continente e na Madeira, 2 da tarde nos Açores. Cá estamos para mais uma hora pela RTP Antena 3, tarde de terça-feira. Com mães solteiras e sala de espera para início de hora.
0: Valentina Jesus.

0: Last Weekend, o mais recente trabalho do qual faz parte este Bobby.
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0: Ah, Cassete Pirata, sou gente outra vez, Thundercat e MXGBU.

0: It's gonna take a sexy picture of me. Ela que passou este verão por Portugal para fazer a delícia dos muitos que estavam no concerto em Paredes de Coura.
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0: Depois do concerto de ontem no Porto, os Placebo seguem viagem para Lisboa.
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0: Onde vão estar hoje, e já sabem, sem a presença de telemóveis. O Simplesmente com Luto, juntos em Desenho Novo, Ex-Wife e Dahi.

quanto tempo? O que é que tens feito? Opa, hoje estou com um bocado de pressa, tenho umas cenas para resolver, mas a ver se nos juntamos. O que é que fazes quinta? Ah, fixe. Então olha, vem ter aqui, eu conheço ali um sítio fixe que tem grande vista, mano.

0: pensar que foi há pouquíssimo tempo que estivemos juntos numa esplanada e agora temos céu cinzento, vento, outono a fazer-se anunciar e, sinceramente, eu não sei lidar, não sei mesmo.
1: Manda vir logo outra.
0: Pois, acho que é por aí. Get on services, tchau.

Os Get Down Services com esta Cha-Cha Slide, um dos avanços do novíssimo trabalho que saiu em agosto deste ano, quando a banda passava exatamente pelo Paredes de Coura. Massive Champion.

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7: Está ótimo, está demais o bar da praia. Agora há Pedro Mafama com Petty em Gandaia, Temper City e os Interpol.

0: RTP Antena 3, muito boa tarde. 4 horas e 1 minuto, 3 e 1 nos Açores. As notícias com Luís Peixoto. Alô Luís, bem-vindo.
1: Boa tarde. Ao contrário de Portugal, Espanha aprovou novos descontos no gasóleo e na gasolina até ao final do ano. A descida será de 30 cêntimos por litro já em outubro, de 12 cêntimos em novembro e de 6 em dezembro. O Executivo espanhol aprovou também limitações para a subida dos preços do gás. Para se ter uma ideia, a botija de gás butano não poderá ultrapassar os 19,55€ até junho do próximo ano. Com o ano letivo em andamento, há mais de 600 horários por preencher na escola pública. A maioria na região da Grande Lisboa, adianta o Ministro da Educação, Fernando Alexandre.
2: Lisboa, Amadora, Loures, Sintra. Ou seja, 3/4 daquilo que é o problema grave, que são horários completos que estão por preencher, ainda antes do ano letivo começar, ou seja, uma semana antes, houve diretores que pediram horários e eles continuam, ou continuavam ontem, por preencher ainda. 238 são no primeiro ciclo. E isto é que torna este problema um problema grave.
1: As palavras de Fernando Alexandre à margem da apresentação de um estudo da OCDE em Lisboa. A Ministra da Saúde garante que há igualdade de tratamento no SNS. Questionada sobre os desenvolvimentos, no caso das gêmeas luso-brasileiras, Ana Paula Martins defende que os cidadãos podem confiar nos mecanismos de controlo do Serviço Público de Saúde.
3: Temos mecanismos de alerta, temos todas as condições para garantir aos cidadãos três coisas fundamentais. Igualdade de tratamento, transparência, e em terceiro lugar, garantir efetivamente que somos capazes de justificar o acesso em tempo útil, de acordo com a prioridade clínica.
1: 4 pessoas foram constituídas arguídas no âmbito deste processo, incluindo o filho do ex-presidente da República e o antigo secretário de Estado, Lacerda Salles. O ministro da Administração Interna recebe esta hora os representantes sindicais de PSP e GNR. Em cima da mesa vai estar a reestruturação dos suplementos e a revisão do estatuto profissional e o sistema remuneratório. Na segunda-feira, cerca de 200 polícias e guardas manifestaram-se em silêncio no Porto, na véspera de novas reuniões com Luís Neves. 6 pessoas morreram na sequência da queda de um avião militar russo. O acidente aconteceu na região de Amur, no extremo oriente do país. O bombardeio estratégico Tu-95 realizava um voo de treino. As autoridades russas investigam agora as causas e as circunstâncias do acidente. Israel matou o líder do braço armado do Hamas, Yigal Bey, que foi um dos líderes do ataque de 7 de outubro de 2023. As forças israelitas acabaram por matar o responsável do movimento palestiniano num ataque no norte da faixa de Gaza. O Hamas tem vindo a denunciar sucessivas violações do cessar-fogo no enclave palestiniano. Já Tel Aviv acusa o movimento de estar a rearmar-se depois dos acordos firmados.
0: Luís Peixoto com as notícias na RTP Antena 3. Boa tarde, bem-vindos.
4: Já está o tempo meio cinzento.
0: Sim, sim, meio
4: farrusquezinho. E nós continuamos às cores.
0: Tão bom.
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0: Isto é a equipa de rádio mais feliz com o outono, não é?
4: Por acaso é. Sinto-me tão limpa.
0: Sim, sim.
4: Estava farta de calor e de...
0: As estradas, muito calor. A pessoa transpira.
4: Sim.
0: Dá um passo.
4: Cheiro.
0: Sim, que horror.
4: Sentes-te limpa, sentes-te bem.
0: É verdade. E é o que esperamos sempre. Limpinhos e bem dispostos aí desse lado. No regresso a casa, todos os dias, de segunda à sexta-feira,

0: É a música mais nova dos Napa na RTP Antena 3. Chama-se Coisas Simples, ainda também os Arcade Fire, Neighborhood, Number One, Tunnels, neste regresso a casa. E numa tarde que, por acaso, vai ter casa. Casas muito caras.
1: Achim!
0: Santinho! É alergia.
1: Nós dissemos que estava fresquinho, o tempo já estava cinzento, cá estão elas.
0: Fruta da época, claro.
1: Então, nós hoje vamos ter um programa cheio. Primeiro que tudo, para quem ouviu o programa de ontem, recebemos aqui vários convidados para falar sobre livros, sobre livrarias, e todos eles tinham uma coisa em comum. Quando lhes perguntámos o que é que andavam a ler ou o que é que sugeriam, disseram todos O Século dos Imbecis, Walter Ugumem, que é o mais recente livro de Walter Ugumem. E adivinhem só, o Walter Ugumem vai estar hoje aqui connosco.
0: Isto está tudo combinado, está tudo comprado uns com os outros. Ainda vamos também, e aproveitando um bocadinho a bolha do mercado imobiliário, e não vamos fazer, obviamente, informação, nem nos vamos aventurar nessas águas movediças. Não é um programa sobre análise económica, mas é um programa para ouvir boas ideias. E o nosso protagonista, depois das 5, teve uma grande ideia. Chama-se João Santos e criou uma app e também um site muito especiais dentro do contexto imobiliário, não é?
1: Sim, que um site, uma plataforma que ajuda as pessoas. Fundou o Explorador, que é nada mais nada menos que um agente de inteligência artificial que analisa o mercado e seleciona apenas as casas com preço dentro das nossas médias.
0: Pois.
1: Que é uma coisa difícil hoje em dia.
0: Que dá para ir para um canil, mais ou menos.
1: Sim, sim.
0: Uma garagem.
1: Sim. Um escritóriozinho.
0: Sim, sim. Um metro quadrado.
1: Não tem cozinha, mas depois faz-se.
0: Opa, isto, olha, é muito jeitoso. E com potencialidade, hein?

Está a solto o Pastoral 2.0, o novíssimo disco da Amy Curl, cheio de misticismos e simbolismos, diretamente do interior de um coração português. E aqui guardado para a eternidade. Charlie XCX, a voltinha agora é outra.

0: Charlie XCX.
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1: Pormenores no nosso site, muito atualizados, sempre. Teresa?
2: Bem, tanto se falou no filme Odisseia que os atores agora estão cheios de coisas para fazer, não é? Mas já sabia, por exemplo, que o Tom Holland tem uma agenda preenchida. O que não se sabia, ou pelo menos não se sabia todos os detalhes, era qual o próximo projeto, ou um dos próximos projetos de Tom Holland. Então, o Tom Holland vai fazer de Fred Astaire na biopic. Portanto, um filme que vai contar a história deste bailarino, estamos a falar do dançarino mais influente da história do cinema, ator, cantor, também coreógrafo, morreu em 87 aos 88 anos.
1: Por acaso é o primeiro grande faz-tudo da história da humanidade, mesmo.
2: Muito talentoso.
1: Mesmo.
2: Portanto, vai ter agora um filme dedicado à sua vida. Este filme vai também contar a história de Adele Astaire e de Ginger Rogers. E atenção, ao lado de Tom Holland, vamos ter Margaret Qualley, muito boa, e também Sabrina Carpenter, que vai fazer então de Ginger Rogers.
1: Pois é, olha. Sim.
2: Então, isto é uma adaptação de um livro chamado The Astaires, Fred and Adele, que foi escrito por Caitlin Riley, que também vai participar no projeto. Portanto, não se vai centrar só apenas na carreira do cinema, vai também contar aqui um bocadinho mais sobre a vida destas pessoas que marcaram a história e a cultura norte-americanas também. Ainda não se sabe a data de estreia.
1: E a nata da cultura. Estas figuras, a terminar.
2: Aqueles sapatinhos sabiam bem dançar.
1: Primeiro eles são uma espécie de transição de um mundo onde as vozes apareceram aos ouvidos de muitas pessoas.
2: Sim.
1: Depois, uma fisicalidade que parece que não estava filmada até então, não é? Sobretudo Fred Astaire.
2: É uma forma assim de se mover, não é?
1: Sim, expressar o corpo
2: de uma
1: assim.
2: Forma diferente.
1: E depois no grande ecrã.
2: É isso, tornar mainstream.
1: Exatamente isso.
2: Olha, não sabemos ainda a data de estreia, não sabemos nada, mas é engraçado este elenco também. Tom Holland, a Sabrina Carpenter. Por acaso a Sabrina Carpenter está a dar cartas.
1: Achas?
2: Ela está a dar cartas, ela não se vai só ficar pela música. Sabrina Carpenter vai para o cinema.
1: Por acaso é curioso quando nós, hoje, com aquela voragem que nós temos de acharmos, todos nós, porque vivemos o tempo de agora e achamos sempre que estamos a inventar as grandes coisas agora. E essa cena das pessoas que fazem muitas coisas.
2: Sim, então o Fred Astaire fazia isto.
1: E de repente, há 100 anos, tínhamos uma pessoa que era tudo e mais alguma coisa, tudo ao mesmo tempo e em cada uma das artes, de um acesso muito complexo, não é? Ou seja, não é como hoje em dia, qualquer um de nós realmente tem um caminho muito mais
2: fasto,
1: livre. É isso, para todas as áreas. Portanto, eu tenho muito medo de biopics, mas vamos com fé. Não coloquemos pedras no caminho. É preciso ter esperança. Pode ser que tenhamos
2: Boa ideia. Acho que também ficámos com essa sensação quando disseram que o Timothée Chalamet ia fazer de Bob Dylan.
1: Certo.
2: E no final, ok, algumas pessoas não gostaram, mas também não foi assim.
1: Olha,
2: foi bem feito,
1: mas,
2: e bem cantado.
1: Mas, por exemplo, já não alinho contigo quando vamos buscar a história do último, de Freddie Mercury, por exemplo.
2: Que é o do Mr. Robert, como é que se chama?
1: O do Elton John também não foi assim muito. Foi médio, foi morno. Às vezes um bocadinho awkward.
2: Eu gostei, por acaso. Sim. Eu gostei do Fred. Rami Malek, exatamente. Conhecido por Mr. Robert e também pela biopic do Freddie Mercury. Mas eu achei Freddie Mercury e Elton John bem.
1: Não bate.
2: Achas?
1: Sim,
2: é porque as caras são muito icónicas, as figuras são muito. Já são muito marcadas.
1: Sim, e é overacted para lá chegar, não é? Para tentar alguém no planeta Terra tentar ser Freddie Mercury vai ser sempre uma coisa exagerada, não é?
2: Pois é.
1: Cheio de corantes e conservantes. Não é puro.
2: Imagina que tu eras ator deste calibre, não é? Estamos a falar dos atores ali.
1: Sim.
2: E davam-te assim uma das grandes personalidades da música para fazer. Será que tu aceitavas? Aceitavas, não é?
1: Pois é, tudo sobre cachê, não?
2: Pois também é verdade.
1: Aceitável esse cachê.
2: Estamos aqui a comentar para quê?
1: Sim. Por exemplo, atreverem-se a caminhos de Kurt Cobain. Como?
2: Pois.
1: Jeff Buckley?
2: Pois.
1: Como?
2: Pois.
1: Anyone. Olha, o último que vi foi sobre o da Amy Winehouse.
2: Ah, sim.
1: Eu acho que foi realmente desta carta. Foi o mais estranho.
2: Não vi esse.
1: Foi o mais estranho.
2: Não vi esse.
1: Mas não se deixem seguir por aquilo que eu estou a dizer. Primeiro, não vale nada o que eu estou aqui a dizer. Em segundo lugar, façam as vossas contas. É estranho, um produto sempre estranho. Quer chegar lá, mas não tem que chegar lá.
2: Parece as versões da Temu. Eu percebo.
1: É assim, mas muito declarado.
2: Música. Nós não estamos acostumados a ouvir na música.
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2: Temos tantas
3: perguntas.
2: Convidados. Estamos tão felizes.
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2: Obrigada. percebi.
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1: Ah, já sabes.

0: Vento em Poupa, Arrel. Amanhã há vento, há chuva, há o quê?
1: É isso que eu ia dizer. Há vento mesmo, vamos ter um dia ventoso e vamos ter as temperaturas que continuam a... Vamos ter temperaturas, gostaram? Então, o que eu queria dizer é que as temperaturas continuam a descer. Vamos ter muitas nuvens no céu, isto tudo no continente. Açores e Madeira, céu muito nublado, com possibilidade de chuva fraca. E vamos lá às máximas. Temos 19 graus amanhã na Guarda, Viana do Castelo com 20, Vila Real e Porto amanhã com 21, Ponta Delgada e Viseu com 22, Bragança, Porto Alegre, Braga, Coimbra, Sines e Leiria amanhã com 23.
0: Eu gosto da maneira como martelas agora.
1: Boa e Aveiro e Castelo Branco com 24 de máximo.
0: Agora está São Gil, Vicente, agora, hein?
1: Sagres, Setúbal e Santarém com 25, Faro e o Funchal com 26 de máxima, Évora com 27 e Beja. Já continua aqui, calor não vai já embora de... Estou gaga. Não vai já embora de Beja. 28 máximo amanhã, era só o que eu queria dizer. Tiago, estás bem?
0: Engasguei-me aqui um bocadinho. É que parecia um bocadinho de Scatman's Run com Rap 2026.
1: Sim.
0: Olha, já a seguir, isto já não me acontecia há algum tempo. Eu vou partilhar convosco. Estou há muitas horas com uma série na cabeça que entrou, tipo vírus. Está cá dentro. Olha como esta tosse agora. Furious. Já vamos falar dela.

0: duas últimas na RTP Antena 3, esta dos Damn Flying Monkeys. Atrás também Almost Monday, música mais nova, chama-se French Kids. Eu queria dizer French Kiss, mas não é. Isto é a minha cabeça a trabalhar, sim, numa terça-feira de outono.
1: Sim, em que pensas posso... que é quase segunda, não é? Almost Monday.
0: Claro, claro. É isso, é o que está dentro da cabeça.
1: É quase fim de semana, estamos quase no Natal, quase passagem de ano.
0: E a pessoa já sabe que... mete-se o tempo mais frio, metem-se noites mais longas, a noite chega mais cedo. Uhum. E portanto, há um sofá lá em casa, um televisor
1: precisa
0: ou um
1: de ser
0: computador.
1: Usado, não é? Que chatice.
0: É.
1: E... por acaso, às vezes olho para o meu e penso, eu tenho mesmo de me sentar? Opa, é uma chatice, sim. Vai ter que ser.
0: É uma obrigação, é uma que obrigação, a pessoa tem que se tem dar, que não é? E eis que, dentro dessa obrigação, tenho uma sugestão para vocês. Temos uma sugestão deste Logo Se Vê. Chama-se Furious. Atenção que os primeiros minutos desta série, alguém que está a bater a bota, é um nome técnico, que está a ser torturado. É uma série dramática, é uma série que se baseia em ficção, mas numa personagem com muitas aproximações à realidade, de uma serial killer e disse de uma. E isto começa logo a ser a grande novidade da cena. Todos os aspectos desta série, que podia ser uma série como tantas outras que nos chegaram aos olhos e aos ouvidos, dentro daquela atmosfera CSI, Nova Iorque e tal, aquela baixa de Nova Iorque, aquela azáfama.
1: Com a saturação no máximo.
0: Sim, sim, sim. Outras coisas, os agentes muito frenéticos, muito espertos, com aquele desfecho quase à lá Doctor House. De repente, no final, lembram-se, tenho a solução para isto, já descobri a pessoa.
1: E ele beija a assistente.
0: Esqueçam de tudo isto. Esqueçam de tudo isto que estou para aqui dizer. Primeiro, um papel maravilhoso de uma agente do FBI, Amy Rossum. Ela faz de Alice, uma detetive especializada em homicídios e muito desacreditada, mas ao mesmo tempo uma mulher muito investigada pela vida. É vítima ela própria de violência doméstica, quase que testou a morte às mãos do marido. Uma figura que... patenteada do FBI.
1: Pois, é essa, o agressor. Essa é a crítica também, não é?
0: Este é um enlace da história. A toxicidade dentro das instituições e depois a toxicidade dentro do universo da manosfera, dos homens que se protegem à conta de favores, em cima de favores, e que depois patenteiam uns aos outros, dão medalhas de honra, muitas vezes de coisa nenhuma. E no meio destes tentáculos todos, perpassam figuras muito fortes, figuras femininas. Esta série tem um desenho de figuras extraordinariamente fortes mesmo, decisivas, quer do ponto de vista de quem está à procura do ladrão e quem está a cometer os crimes, que também ela própria é uma atriz extraordinária, que veste a pele de Catherine, uma menina que cresceu num contexto de alta violência, de muitos abusos sexuais, e de repente constrói uma narrativa toda de fio a pavio à procura de cada um destes homens desta teia. É incrível, são episódios que é muito difícil.
1: Estamos disso.
0: É muito difícil ficar por um episódio, garanto-vos.
1: Pois.
0: São 8 desta primeira temporada. Claramente já estão a namorar uma segunda temporada. Eu diria que isto é muito mais do que sororidade.
1: Eu escrevi Furious Series no Google e a primeira coisa que me aparece é um artigo do The Guardian a dizer que pode ser a série do ano.
0: Eu acho que tem um papel do ano, aliás, temos aqui dois papéis do ano, para Amy Rossum e também para Lola Pettigrew, ela que faz de Catherine, da assassina calculista fria.
1: Ai, quero ver isto!
0: Isto é incrível. Chama-se
1: Disney Plus, não é?
0: Furious, e está na Disney Plus, distribuição em Portugal, é uma das séries do momento. Eu vou-vos dizer, há muito que não me acontecia essa coisa de, nos intervalos mesmo do dia, pensar muito em determinadas coisas específicas que vi nestes episódios.
1: Estava aqui a dar uma vista de olhos pelo elenco. As caras não são assim tão conhecidas, pelo menos eu não as conheci logo, mas um deles sim, porque entrou na primeira temporada de White Lotus, o
0: Exato.
1: Jake Lacy.
0: Exato, e fazia de tonto,
1: num
0: bronco.
1: Fazia de um betinho.
0: Um betinho
1: sim.
0: Bronco máximo. Uh-huh. Ele de alguma forma faz de bronco, mas com uma malvadez muito acentuada. Isto tocam-se muitas esferas aqui, e sobretudo uma premissa, que é uma premissa que nos agrada sempre. A verdade e a busca pela verdade, e às vezes por caminhos tortos. Furious, está por aí?

0: Chinatown e Young no Loxvi.
1: Será que vale tudo para chegar ao lado? As reflexões dos Black and Wise traduzem-se agora num conjunto de canções. 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
0: E com honras da casa para disco da semana.
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0: Daqui a pouco vamos à literatura e antes vamos à tecnologia. Como é que uma boa ideia pode ser apoiada pelo universo da tecnologia, uma app em particular e um portal, e ajudarem nas coisas mais práticas da nossa vida?
3: Como, por exemplo, comprar uma casa?
0: Sim, aquele grande dia de tomada de responsabilidades, de eu preciso de uma casa. Mas certamente, para aqueles que não estão numa câmara hiperbárica nos últimos anos, já se aperceberam quão delicado é este tópico e quão impossível, sobretudo para a nossa geração, 30, 40...
3: Se torna uma missão quase impossível mesmo.
0: Sim. Quantos de nós ainda permanecem na casa dos pais porque se torna uma missão tendencialmente impossível de realizar a compra de uma casa em Portugal?

0: Melody's Echo Chamber na RTP Antena 3.
1: Bem, as pessoas estão desesperadas. Olá a todos. Sim, sim, vocês também. Nós estamos todos desesperados por motivos para festejar, celebrar, sei lá, sair à noite.
0: Dizem que fazer coisas.
1: Dia, fazer coisas. Dizem que hoje em dia as novas gerações já não saem à noite e se calhar concordamos, não é? As discotecas são, se calhar estão mais vazias, pelo menos com essas gerações, do que há uns anos. Mas eu acabei de ler uma notícia. Também não podemos ir tão longe, ou tão para cima neste caso, porque tu sabias...
0: Falem por alto dessa notícia.
1: Vou falar por alto. Sabias que há uma festa que acontece, já vai acontecer em duas cidades espanholas e depois vem para a nossa capital, para Lisboa. E nesta festa há uma coisa muito curiosa e também ridícula, que é, isto é uma festa só para pessoas altas.
0: Altas de tamanho?
1: Altas de tamanho.
0: Ok.
1: Portanto, isto tem mesmo restrições. Ou seja, tu tens de cumprir estes critérios. Os homens têm de ter no mínimo 1,82 e as mulheres 1,70 ou mais. Portanto, eu pergunto-vos.
0: Epá, o mundo é um lugar estranho, não é?
1: Porquê que inventam coisas destas? Porquê que estas pessoas depois estão lá, sei lá, são o quê? São todas altas? Olha, boa!
0: Cumprimentam-se. A primeira coisa que dizem uma à outra é assim.
1: Se forem todas ver um concerto, pronto, olha, boa!
0: Olá, tu... 1,76m.
1: Ah, sim, será que é esse o motivo de conversa? Porquê que há estas coisas hoje em dia? Explicas-me. Eu adoro estas coisas da internet. Tenho aqui outra.
0: Alta partilha assim, a tua primeira.
1: Sim, sim. E tenho aqui outra que diz assim. Mas esta até acho engraçada. Nova vaga de calor. Calendário de 2027 dos bombeiros australianos já chegou. E são só bombeiros. Pronto. Muito bonito. De tronco nu.
0: Muito com... bonitos, quão bonitos.
1: Assim, assim, vistosos, não é?
0: Altos.
1: Cada um deles tem um gatinho ou um cachorro ao colo.
0: Que é para dar um bocadinho de tempero.
1: Sim. Sim. Pronto, os seres humanos depois também têm este lado, não é? Que, para quê inventar estas coisas? Umas divertem-nos, outras eu penso só, para quê? Uma festa de pessoas altas. Não é?
0: Alguém se divertiu com essa notícia.
1: Pois, alguém se vai divertir de certeza. Pronto, sim, já sabem, se vocês tiverem mais de 1,82m ou 1,70m, podem ouvir falar sobre estas festas que vão chegar a Lisboa. Sejam felizes lá em cima ou não, pronto.
0: Finalmente Lisboa no grande roteiro das festas que interessam. Há nome para essa festa?
1: Sim, o nome é muito original. Chama-se Tall People Club.
0: Tall People Club.
1: Exatamente. É o clube das pessoas altas.
0: Uau! Muito autoexplicativo também. Royal Otis, Sweet Hallelujah. Também por final de hora, James Blake. Uma das mais novas, chama-se Make Something Up. Às 5h20 deixamos tocar uma das novas dos Glock and Wise, disco da semana. Toda a semana na RTP Antena 3. E ainda vamos dar uma volta à melhor literatura portuguesa, daqui a pouco. 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

0: Blake, James Blake na RTP Antena 3. Muito boa tarde, 5 horas e 3 minutos, 4 e 3 nos Açores. As notícias com o Luís Peixoto.
1: A Ministra da Saúde garante que há igualdade de tratamento no SNS, questionada sobre os desenvolvimentos no caso das gêmeas luso-brasileiras. Ana Paula Martins defende que os cidadãos podem confiar no Serviço Público de Saúde.
2: Temos mecanismos de alerta, temos todas as condições para garantir aos cidadãos três coisas fundamentais: igualdade de tratamento, transparência e, em terceiro lugar, garantir efetivamente que somos capazes de justificar o acesso em tempo útil, de acordo com a prioridade clínica.
1: Quatro pessoas foram constituídas arguídas no âmbito deste processo, incluindo o filho do ex-presidente da República e o antigo secretário de Estado, Lacerda Salles. O líder do PS defende que, apesar de tudo, o caso não deixa moça no partido. José Luís Carneiro diz que é tempo de deixar a justiça funcionar.
3: A justiça faz o seu trabalho e nós temos de respeitar o trabalho da justiça.
4: Mas acredita na inocência de Lacerda Salles?
3: Acredito no trabalho que a justiça vai fazer. Com certeza que haverá uma fase de julgamento para avaliar os factos e os termos em que eles foram praticados.
4: E o PS não sai beliscado?
3: Como é evidente, não. Em que termos é que o Partido Socialista sai beliscado? Como verifico, trata-se de um caso que tem, digamos, o envolvimento de várias personalidades, de diferentes quadrantes político-partidários. Não é uma questão partidária. Isso é aquilo que me parece evidente para todos.
1: José Luís Carneiro sobre o caso das gêmeas. O Primeiro-Ministro diz que é preciso confiar nas políticas de habitação do Governo. Luís Montenegro entregou esta tarde à Câmara Municipal de Lisboa um edifício que era do Estado e que vai servir para a habitação pública destinada a professores e polícias. O chefe de governo considera que tem havido um problema em levar as políticas de habitação até ao fim.
5: Foi por muita gente não ter tido a coragem de levar até ao fim políticas de forma transversal e integrada como aquelas que nós temos agora em cima da mesa, que o mercado não teve a oscilação que nós queremos que tenha. E, portanto, nós temos de confiar e nós confiamos convictamente naquilo que estamos a fazer.
1: Amanhã é discutido na Assembleia da República o novo regime de arrendamento urbano. Esta hora, no Ministério da Administração Interna, os representantes sindicais de PSP e GNR estão reunidos com a tutela. Em cima da mesa está a reestruturação dos suplementos e a revisão do Estatuto Profissional e Sistema Remuneratório. Na segunda-feira, cerca de 200 polícias e guardas manifestaram-se em silêncio no Porto, na véspera de novas reuniões com Luís Neves. Ao contrário de Portugal, Espanha aprovou novos descontos no gás óleo e na gasolina até ao final do ano. A descida será de 30 cêntimos por litro já em outubro, de 12 cêntimos em novembro e de 6 em dezembro. O Executivo espanhol aprovou também limitações para a subida dos preços do gás. Para se ter uma ideia, a botija de gás butano não pode ultrapassar os 19,55 € até junho do próximo ano. Cresce a polémica em torno de Cristiano Ronaldo. O capitão da Seleção Nacional falhou o treino em Malmo, na Suécia, e a Federação prometeu para esta tarde um esclarecimento. Na última partida, na Noruega, Ronaldo não saiu do banco, saiu insatisfeito e acabou por não se juntar aos colegas nos agradecimentos ao público no final da partida. Falharam também o treino de hoje João Félix e Francisco Conceição. Portugal defronta a Dinamarca na quinta-feira em Copenhaga para a Liga das Nações.
0: Continua a caminhada da seleção portuguesa de futebol. 5 horas e 6 minutos.

0: Porque agora anda toda a gente a falar do Cristiano Ronaldo?
1: Estás engasgado?
0: Porquê que eu estou a engasgar-me? Porquê que está tudo a falar no Cristiano Ronaldo?
1: Olha, ponto 1, não sou necessariamente a melhor pessoa a quem fazeres a pergunta. Parece-me é que está difícil, não está?
0: Pois, mas que ele anda assim a falar, assim, polemicamente sobre coisas.
1: Nada, não anda a
0: só
1: jogar.
0: Só sobre ele, não é?
1: Não é escolhido para tal.
0: Ah.
1: Novo selecionador, Jorge Jesus.
0: Pois.
1: Isto fala esta abécula, que não... Temos que chamar o Pedro das Manhãs do Desporto.
0: Pois é, pá,
1: para
0: eu estou a leste.
1: Sim,
0: não,
1: sim.
0: Não sei de nada, só sei que de repente me aparecem muitos vídeos do Cristiano Ronaldo.
1: Olha, amiga, às vezes é o melhor na vida estarmos a ler, não saber.
0: É verdade.
1: Sejam bem-vindos, Hora do Meio, está tudo. Tchau.
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1: Tática 447 neste programa de terça-feira. Que estupidez, sei lá o que estava aqui a dizer. Branco, Carlão e Ariane juntos neste

0: Coisas novas. O mês de setembro, por acaso, vem com a barriguinha bem cheia de música nova, cá na casa. Já a seguir, temos Glocken Wise com um disco novo. Atenção às datas. Com discos novos vêm anúncios, efetivamente. Concertos. As primeiras aparições ao vivo. E aparece-nos agora o trânsito na rádio. E esse é um filme de terror,
1: é verdade,
0: às vezes.
1: É um anúncio do trânsito. Comecemos pela A28 de Matosinhos para o Porto, completamente preenchida, porque há trabalhos à chegada à BCI. Estrada Nacional 242, há um acidente à entrada da Marinha Grande, portanto há uma fila demorada para quem vem de Leiria. Em Lisboa, IC19 também com acidente na zona de Paiões, é no sentido Sintra-Lisboa, portanto o trânsito está muito demorado e a curiosidade afeta também no sentido oposto. Ponto 25 de Abril, um acidente no início do tabuleiro, o trânsito está parado em todos os acessos de Lisboa para a Almada, no eixo norte-sul, as filas estão em Sete Rios. Segunda Circular está preenchida, nos dois sentidos, entre o Estádio da Luz e os Olivais. Temos uma linha para trocarmos informações do trânsito, é a da RTP, e sabem qual é? É 821-0101, boa viagem.
0: Olha, até está tá visto. 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
0: Ora bem, fazendo contas da semana, deste vosso Logo Se Vê, ontem fomos a livrarias, fomos apanhar os nossos livros preferidos, e com boas ideias, desde blind dates literários, clubes de leitura, também sugestões.
1: Livros surpresa.
0: Claro.
1: Pessoas que oferecem livros, aliás, uma livraria que vende livros, e nós não sabemos, só sabemos assim umas bullet points do que é, não sabemos. Sim. O autor, não sabemos nada, só quando abrimos depois em casa é que descobrimos.
0: Mas coisas muito genéricas, que nada têm a ver com a história, por exemplo, autor gosta de termosos, bebia água antes de dormir, sei lá.
1: É giro. É giro. Para quem lê muitos livros, até deve ser giro jogar esses jogos, não é?
0: Pois, pois.
1: Que livro será este?
0: E nunca é uma porcaria, digam lá a verdade, um livro é sempre um livro, é sempre um livro.
1: Quer dizer,
0: e uma...
1: olha,
0: não
1: olha
0: que
1: eu já eu vejo aí alguns. Calma-nos, mas também são gostos.
0: É isso, é isso. Depois vocês metem-me a falar tudo o que eu não quero e depois ficam escandalizados, vá. Não me faças falar, não me faças falar.
1: Olha, mas este que temos aqui na mão é, enfim, como dizer, é talvez um dos maiores nomes da nossa literatura, não é?
0: É que é mesmo, e não é uma frase feita, nem é uma frase para ficar bonita numa apresentação de rádio. É orgulhosamente um dos grandes nomes da língua portuguesa, ainda para mais com essa cena incrível de furar mercados, que às vezes são complexos. Ontem ouvimos o Fala Bela, o convidado do Fernando Alvim, o ator, e ele a certo momento lembrava-se desse Brasil nostálgico, desse Brasil onde se ligava à televisão e se podiam ver rábulas de um tal Raul Solnado, por exemplo. E o que é que aconteceu aqui? De repente, décadas a fio, de costas mais ou menos voltadas, há aqui má interpretação linguística de parte a parte, parecem já quase duas línguas, entre aquele português que se fala no Brasil, comumente, chamado norma brasileira, português do Brasil, ou o português de cá, que lhes parece também assim um bocadinho arcaico, pesadão, a forma como não abrimos as vogais,
1: sim,
0: não dizemos
1: sim.
0: As coisas.
1: Somos muito mais. Eu, por acaso, às vezes penso como é que será a nossa língua aos ouvidos de ouvidos estrangeiros, não é? E deve soar
0: é
1: qualquer
0: russo.
1: Coisa meio assim, uma coisa para lá, para de lá, de assim, uma coisa muito pessoal.
0: Ah, e se forem buscar uma pessoa de São Miguel, nos Açores, reticências. Walter Ugumem, hoje...
1: Walter Ugumem nosso... tem também grandes ligações com o Brasil.
0: Pois tem,
1: ele,
0: é isso
1: ele, às
0: mesmo.
1: Vezes, até na forma como ele fala, tem ali uns brasileirismos.
0: Sim, sim, sim, sim. E queremos saber um bocadinho desse seu tour, dessa sua grande paixão, esse bom intercâmbio que está a acontecer entre Portugal e Brasil, e esse comércio livre que está a acontecer, e tudo com a melhor literatura, aquela que mais nos orgulha no presente. Ele tem um livro novo, ele tem sido frequentemente nosso convidado nas tardes da Rádio Pública Portuguesa, e muito em particular aqui do Logo Se Vê. Portanto, eu quero crer que, já que estamos num espírito também de recomeço, de rentré literária, de programas de rádio, regresso às escolinhas e não sei o quê, estou a crer que ele vem aqui dar uma bênção.
1: Vem dar uma bênção porque, para além de escrever, o Walter Ugumem é das melhores pessoas para se conversar com ele. Ou seja, conversar com ele é assim uma... é como ver o outro lado dele, que não está também nos livros, mas ao mesmo tempo é a mesma pessoa, não é?
0: Pois é.
1: Uma pessoa tão divertida, tem tanto sentido de humor, é tão calma, é assim tão suave. Eu adorava ouvir um podcast do Walter Ugumem sobre tudo.
0: Walter Ugumem
1: um episódio
0: diz
1: era
0: coisas, não é?
1: Walter Ugumem a dizer coisas.
0: Sim,
1: bem,
0: sim, sim.
1: Quem me dera.
0: Comprava isso.
1: E nós hoje
0: boa.
1: Vamos ter essa sorte de tê-lo aqui connosco.
0: É verdade. Depois das 6 da tarde, aqui no Logo Se Vê da 3, sejam nossos convidados, e caso não vos seja possível, estarem de rádio ligados, está tudo bem, vai ficar tudo guardado em antena3.rtp.pt.
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0: E os Guise?

0: Fontaines e si Marianne na RTP Antena 3. Já a seguir disto da semana.
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0: Tem um título maravilhoso, chama-se Vale Tudo para Chegar a Algum Lado. É o disco novo dos Glock and Wise.
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8: Vale tudo para chegar a algum lado. Será que vale? Eu estou... Está-me a faltar.
0: Vale!
8: Só que vale! Bem, na verdade vale porque eles valem muito a pena. Vamos ouvir Azar.

0: Chama-se Azar, os Rock and Wise. Não é coisa que locutores de rádio amplamente vos sugiram, mas não posso deixar de pedir-vos o exercício de pegarem, espreitarem as letras de cada uma das canções deste novo disco dos Rock and Wise. Vale tudo para chegar a algum lado. Cada um deles, cada uma das canções, são verdadeiros poemas, poemas mesmo incríveis, os mais novos dos Glock and Wise.
1: E agora perguntamos-vos, onde é que será que vocês andam?
0: Onde é que tu andas?
1: A esta hora.

0: da Bulgária. Tempo para amanhã, Teresa. Ajuda-nos nessa disciplina meteorológica.
1: Estás a perguntar-me como é que vai estar a nossa quarta-feira, Tiago? Estás
0: totalmente, sim.
1: Então
0: não estou outra coisa.
1: Então é isso que nós vamos saber. Amanhã o tempo continua a ficar assim mais outonal, que é uma palavra que se usa muito pouco. Temos de usar mais a palavra outonal, porque é exatamente isso que temos. É exatamente no outono que estamos. Portanto, vamos ter dias cinzentos pela frente. Amanhã vamos ter uma descida da temperatura. Vamos ter muitas nuvens no céu, períodos de chuva e também um dia ventoso, isto no continente. Açores e Madeira, céu muito nublado e também possibilidade de chuva fraca. As máximas são 19 graus amanhã na Guarda. Viana do Castelo com 20, Vila Real e o Porto com 21, Ponta Delgada e Viseu com 22 de máxima, Bragança, Porto Alegre, Braga, Coimbra, Sines e Leiria. Amanhã com 23 graus, Lisboa, Aveiro e Castelo Branco com 24, Sagres, Setúbal e Santarém com 25, Faro e Funchal com 26, Évora 27 e Beja com 28 de máxima. 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

0: talentosa Libra. Ainda agora estivemos com ela no festival iminente, atrás também Fat Dog, grande encontro no ano passado, a primeiríssima vez dessa revolucionária banda no Vodafone Paredes de Cura. Teresa Oliveira,
1: Jack Ribeiro, já chegou o nosso convidado, João Santos.
0: Explicar um bocadinho da métrica da coisa, o que faz o João, já a seguir vamos saber da sua grande aventura por uma espécie de vórtice, que é um pesadelo de muitas gerações. Mercado imobiliário, casas, obviamente, sonhos.
1: Bem, hoje em dia dizer mercado imobiliário vem logo com um peso. Pasta, olha, uma pasta assim, ó. O que se ouve na nossa cabeça é isto. Não é?
0: Sim,
1: é assim, uma pasta grande a cair.
0: Uma bíblia sagrada, por acaso nada sagrada. Olha, e tudo isto veio um bocadinho à boleia de uma peça que também está aí à solta na cidade de Lisboa, em cena agora em Lisboa.
1: Então, esta peça chamou-nos a atenção, chama-se Uma Casa com Certeza, porque fala sobre, está no Teatro da Trindade, e fala sobre um casal que compra um apartamento com que sempre sonhou, no centro de Lisboa, não é?
0: Ui.
1: Então estão decididos a construir uma vida a dois, uhum. E à medida que nós vamos vendo a construção física desta casa, sei lá, o desembalar de caixas, manuais de instruções e coisas do IKEA, coisas de hoje em dia,
0: sim.
1: Da vida de cada um de nós. Começamos a ver também os pilares da relação a ceder. Porquê? Porque há muitos obstáculos só para fazer uma coisa que devia ser essencial para todos nós, não é? Que é construir o nosso lar, não só a nossa casa, mas o nosso lar. Só que há tantos impedimentos hoje em dia. Enfim, esta peça deu-nos aqui este mote
0: que
1: para...
0: depois até resvalam em relações pessoais, ou seja, deterioradas.
1: Sim, sim. É isso mesmo.
0: Acabam-se, cortam-se coisas.
1: Portanto, nós ficámos aqui com este tópico na nossa cabeça. Seria interessante falarmos, na verdade, deste gigante, deste elefante na sala, que é o mercado imobiliário, e falar com uma pessoa que está super dentro do assunto, porque fundou uma plataforma chamada Explorador, um agente de inteligência artificial que analisa o mercado e seleciona apenas as casas com os preços dentro das médias. Mas depois, ao mesmo tempo, o João Santos expõe também nas redes sociais o que está meio disparatado neste meio. Portanto, isto vai ser uma conversa que toca a todos, já a seguir.
0: Pois é. Já a seguir vamos a essa aventura das casas. Quanto à peça, Uma Casa com Certeza, com Ana Valentim e também o maravilhoso André Leitão, está em cena até os fins de mês de outubro, até 25 de outubro, para sermos mais concretos, no Teatro da Trindade, em Lisboa.
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0: 16 minutos para as 6.
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0: Fica. Cenário do trânsito neste regresso a casa de terça-feira, como é que estão as contas?
1: Vamos lá saber como estão as estradas. Comecemos então pela A8, Leiria-Lisboa, um acidente antes da área de serviço de Torres Vedras. É um capotamento com trânsito lento e, por isso, a pedir atenção. De Lisboa para Leiria há um acidente com pesado junto à saída para Óbidos. O trânsito está lento. E em Lisboa as coisas estão complicadas. A esta hora, na segunda circular, que está preenchida nos dois sentidos, entre o Estádio da Luz e os Olivais. Quem vem de Sacavém para o Campo Grande vai encontrar um acidente com o trânsito a acumular na segunda circular, junto às chegadas do aeroporto de Lisboa, e no de Sacavém completo a esta hora para Acril. Evitar também o cruzamento de Alcântara. Todos os acessos estão difíceis, portanto Lisboa está complicada. A Avenida Infante Dom Henrique também a evitar para a rotunda de Marvila, um acidente e afeta todos os sentidos, e o IC19 também com um acidente na zona de Paiões, sentido Sintra-Lisboa, portanto o trânsito está muito demorado. E depois, sentido oposto, a curiosidade a afetar também o trânsito. Portanto, não só Sintra-Lisboa, mas também Lisboa-Sintra. Temos uma linha para trocarmos todas as informações sobre o trânsito, a linha de trânsito RTP. 821-0101. Boa viagem e bom regresso a casa.
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0: É um regresso a casa, bem disseste tu, a casa, que passou a ser uma palavra com sentido, eu não vou dizer de felicidade, mas de muita angústia, muito sacrifício e de uma cena, quase um tópico violento de conversarmos entre nós. Os novos valores do mercado, mercado imobiliário, bolha imobiliária, são conceitos que invadiram e que estão nos nossos noticiários, nos nossos jornais e que nos causam assim um bocadinho de...
1: Sim, sim, e que marcam a história da nossa geração também, porque daqui a umas valentes décadas, quando estivermos a falar sobre isto, toda a gente vai lembrar-se do quão difícil é, pelo menos agora nesta altura, esperemos que melhor, ter uma casa. E para falar sobre isto, temos connosco o João Santos, que fundou uma plataforma chamada Explorador, mas para além disso, expõe também algumas coisas deste meio, desta bolha, que merecem ser expostas. Olá, João.
0: Olá, e bem-vindo. João.
7: Olá, tudo bem?
1: Tudo bem-vindo. Bem contigo. Olha, cada vez é mais difícil comprar casa em Portugal, já ouvimos esta frase muitas vezes, continuamos a ouvir, do que tu sabes e do que te passa pelos olhos, isto tem tendência a melhorar ou a piorar?
7: Eu acho que, ou seja, toda a gente diz que vai se manter, se calhar vai subir. Nós estamos a tentar criar um mercado mais justo, que haja mais informação, tanto para os compradores, tanto para os vendedores, e com isso fazer com que as pessoas tomem melhores decisões, seja na venda, seja na compra.
1: Ok, mas por exemplo, como é que tu começaste esta plataforma? Como é que começaste por este assunto?
0: Foste tu um personagem dentro desse...
1: Queres comprar casa?
7: Sim, ainda quero, por isso o objetivo ainda não está cumprido. Como é que isto começou? Eu já tive várias tentativas de comprar casa e de passar horas no Idealista a fazer scroll e nunca mais encontrava nada.
1: É frustrante, não é?
7: É bastante, seja, entras um bocadinho dentro daquele algoritmo e acaba por ser difícil encontrar aquilo que tu queres ou os valores que tu queres. E já tive várias situações a tentar comprar e nunca consegui, então decidi, houve um dia que pensei, vou fazer aqui um vídeo a ligar um proprietário e tentar mandar uma, lá está o que eu digo, posta de pescada.
0: Uh-huh. Que é o tag que tu usas, é a cena que tu assinas.
7: Exatamente, é um bocadinho aqui o tag dos vídeos. E isso viralizou logo no primeiro vídeo, que foi incrível. E pensei, ok, isto é giro.
1: Mas esse vídeo o que é que disseste? Porquê que viralizou?
0: Há uma chamada, tu filmas essa chamada?
7: Sim, filmo essa chamada e no fundo dou uma proposta abaixo do preço que a pessoa depois tem uma reação um bocadinho fora do comum e eu acho que é isso que tem piada, ou seja, as pessoas acham normal só subir os preços, mas quando alguém tenta baixar na mesma ordem de magnitude, as pessoas ficam um bocadinho afetadas por isso, então foi por isso que acho que viralizou.
0: O que é que tantos meses desta... Eu vou chamar-lhe missão, passou a ser um ativismo, uma forma de estares ativo e de proclamares um bocadinho o caos das coisas. O que é que te tem vindo mais assim à consciência? A ganância humana é uma coisa que ultrapassa casos individuais, é uma coisa de uma magnitude mundial, é a circunstância do mundo. Qual é a análise?
7: Sim, eu acho que é um bocadinho pelo mundo inteiro. Acho que o português em si fica... Lá está, nós temos o Portuguese Dream, que é no fundo ter uma casa.
1: Já não é o American Dream.
7: Já não.
1: É mesmo o Portuguese Dream.
7: É mesmo o Portuguese Dream, que é ter uma casa, e acho que é o sonho comum a todos os portugueses. E quando tentas dar valor a algo que é teu, as pessoas normalmente ficam um bocadinho mais chateadas, e
0: claro,
7: acho que foi isso que causou aqui este tal impacto, e é isso que também gosto de mostrar, né, nos vídeos.
0: Mas tu tens que idade, João?
7: Eu tenho 31.
0: Eu faço uma conta, é uma conta muito grosseira, e acompanha-me um bocadinho neste raciocínio. Nós estamos a falar de uma geração, sobretudo nos 30, 40, já algo para os 40 anos,
7: e continuam
0: à procura daquilo que é a sua primeira casa, e é um processo que devia ser do mais comum de todos nós. E se fizermos uma viagem para um Portugal sem escolarização nenhuma, ou mesmo com analfabetismo funcional e estrutural, com um Portugal com empregos onde se ganhava muito pouco, mesmo assim, quando se viaja e se faz essa viagem de 50, de 100 anos, as pessoas conseguiram chegar à vida e vingar na vida e ter uma casa e ter quatro paredes e ter uma família com 10 elementos lá dentro dessa casa.
7: Sim, exato. E eu acho que há alguns vídeos que eu tenho que mostram um bocadinho isso, que hoje em dia as pessoas olham para as casas não como um meio de habitação, mas como algo que vai fazer com que exista uma fonte extra de rendimento.
1: E sim, quando é um investimento.
7: Exatamente,
1: também, é?
7: E quando se olha para casas, olha-se para yields, olha-se para qual é que é o retorno do ativo esperado, e claro que isso afeta e vai sempre afetar o preço das casas, mas é um mercado que temos no fim do dia.
1: Olha, fala-nos sobre esta tua plataforma, explorador.pt. Primeiro, a minha primeira pergunta logo assim de caras é: o que é que difere esta plataforma de todas as outras imobiliárias que existem?
7: É isso, nós tentamos agregar um feed de casas que realmente interessem à pessoa, ou seja, isto funciona um bocadinho como as aplicações de dating em que tu gostas ou não gostas de uma casa.
1: Ah, é tipo um Tinder de casas.
7: Exatamente, é como se fosse um Tinder de casas e o algoritmo vai se adaptando à tua pesquisa, ou seja, começa a perceber, ok, eu gosto mais de casas com uma vista para o Tejo, ou gosto mais de casas que tenham uma varanda. E o algoritmo vai percebendo isso sem tu meteres esses filtros. Isso acho que é o mais interessante.
1: Então tu eliminas aqui um dos maiores obstáculos que causa mais frustração também quando damos a volta aos sites.
7: Exatamente.
1: Que é, nós estamos sempre a ver casas, muitas delas não nos interessam por várias razões, e depois não saímos daquele, aquilo parece um labirinto.
7: É isso que quisemos resolver. E a seguir a isso é outro problema. Ou seja, eu na altura que estive à procura de casa, eu falei com alguns agentes imobiliários e no fundo eles esqueciam-se de mim, ou seja, eu ficava um bocadinho perdido depois no inbox do WhatsApp desses agentes, porque é normal, eles têm muitos clientes.
1: Também pedias abaixo.
7: Também, exatamente, ou seja, esse é um dos fatores, mas também porque eles têm tantos inbounds e estão a falar com tantas pessoas que é complicado para eles gerir de uma forma, ou seja, que eu precise naquela altura. E foi aí que nós quisemos criar isto, para ter um agente de inteligência artificial que te vai enviando casas, que vai negociando por ti, vai-te agendando visitas. Esse é o plano do futuro do explorador e é isso que estamos a trabalhar
1: pois,
7: dia após dia.
1: Há aqui uma coisa muito engraçada na tua plataforma, é que se eu quiser falar contigo, entre aspas, tu estás aqui numa bolha logo a dizer online, ativo agora.
7: Sim.
1: Portanto, se eu tiver alguma dúvida, tens também a inteligência artificial aqui um bocadinho...
7: Sim, tem muitos dados do mercado, ou seja, consegue analisar qual é o preço metro quadrado numa zona, consegue analisar anúncios, se estão caros, se estão mais baratos, ou seja, tem um leque de funcionalidades muito grande. E cada dia que passa estamos a melhorar isso.
6: Deixa-me perguntar-te, atrevidamente, qual foi o objetivo com isto? Isto tem um serviço público? Isto tem a ideia de poder ser a tua profissão também?
7: Não, lá está. Isto, como é óbvio, já é a minha profissão.
6: Okay.
7: Assim que eu comecei, eu sou empreendedor já há alguns anos, então esta rapidez de eu criar um produto e conseguir logo lançar e captar a atenção das pessoas já foi alguma experiência que eu tinha antes. Como é óbvio, isto de viralizar nas redes sociais é novo para mim e eu nunca tinha feito vídeos, e agora estar a aparecer em câmara é
6: uma posta de pescada filmada até hoje.
7: Não.
6: De repente agora...
7: E agora pronto, tenho aqui um trabalho que é full time criador de conteúdo. É um bocado isso. Ou seja, o nosso objetivo é acompanhar o comprador e tentar também ganhar algum tipo de comissão, porque estamos a acompanhar o comprador e já ajudámos pelo menos duas pessoas a comprar casa este mês, o que é engraçado.
1: Uma outra pergunta que eu tenho: há tanta inteligência artificial aqui pelo meio, nada substitui a mão humana ou a ajuda de uma pessoa.
7: Portanto,
1: como é que vocês colmatam aqui esse vazio?
7: É isso, ou seja, como é que isto funciona? Se alguém quer uma casa que está no, no explorador, neste momento estamos só a atuar aqui na zona de Lisboa, ele vai mete-se na casa, olha, quer visitar, ou quer fazer uma posta de pescada, ou mandar uma posta de pescada. E no fundo o que acontece, a nossa inteligência artificial vai falar com quem está a representar a casa, e depois temos um agente físico que vai com essa pessoa à casa, já com um leque de relatórios, defender também o comprador. Esse é o nosso objetivo.
1: E tu ainda não conseguiste comprar?
7: Não.
1: Nem no explorador.pt.
7: Vou conseguir. Agora, como é óbvio, tenho outras prioridades.
6: Reparem na metáfora disto. Tu criaste um círculo de comunicação, toda uma base de comunicação, uma ideia, uma estrutura para apoiar pessoas na missão de comprar em casa, porque esse foi o teu gatilho. A
7: Sim,
6: ideia de quereres comprar casa. À volta o cenário é assim também, de amigos, de
7: é tudo,
6: família?
7: Tudo
6: à procura do mesmo?
7: Tudo à procura do mesmo. Tenho muitos amigos, até às casas dos 35, 40, que também não conseguiram. Ou seja, é um problema comum à nossa sociedade, e lá está. E acho que se houver mais pessoas como eu e quiserem ajudar a resolver problemas deste tamanho, acho que é muito bom.
1: Desculpem lá, vamos filosofar aqui um bocadinho. Não sei se temos tempo. O que é que nos vai acontecer? Ou seja, como é que nós de facto conseguiremos comprar uma casa?
6: Cumprir? Está certo, a palavra está boa.
7: Ou seja, Isto é um problema estrutural, acho eu, porque é preciso haver mais construção, e é preciso haver mais casas no mercado, e as transações têm de ser mais fluidas também. Ou seja, uma casa não pode ficar 2 anos no mercado se é para vender. Ou seja, acho que esse é um bocadinho o intuito também do explorador, conseguir logo dizer à pessoa: olha, nós temos 400 pessoas à procura de uma casa como a tua. Se meteres este valor, vais vender em X dias. Se meteres este, vais vender a 30 dias ou 90 dias. Esse também é um bocadinho o intuito. Ou seja, okay, tendo os compradores do nosso lado, também depois conseguimos aliciar mais vendedores a venderem a esses compradores com um preço mais justo.
1: Qual é que é o teu nome no Instagram?
7: João Intec.
1: João Intec.
6: Pois, com o Santos vão apanhar metade da população portuguesa.
1: Exato.
6: João Santos, o nome mais, um dos nomes mais portugueses. Explorador pode ser um início, sobretudo pode ser uma fonte também de informação, e para quem se vai aventurar nesse mercado, estar informado talvez seja a coisa mais sagrada neste momento. É o teu grande conselho para quem está, olha, a pensar neste momento e ouvir-nos e dizer: fogo, é isto mesmo que eu quero. Quero começar a pensar na ideia da minha casa. Estar informado é um bom ponto de partida.
7: Estar informado e estar preparado, ou seja, conseguir ter logo tudo aquilo que é preciso para comprar uma casa, seja a nível de crédito, seja a nível de documentação, é muito importante.
6: Obrigado, João.
1: Obrigada,
6: pela tua visita.
1: João.
7: Muito obrigado.
1: Olha, que consigas comprar também agora, brevemente.
6: Rapidamente.
7: Espero que sim, espero que sim.
6: Vamos Se nós ver. Não ouvirmos falar mais de exploradores, já percebemos. O João comprou uma casa e desapareceu. Vazou. Obrigado, João.
7: Muito obrigado.
6: Tarde de terça-feira.
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6: E com os Arctic Monkeys.

0: Wanna Know. Grande, grande canção. 6 horas e 3 minutos, 5 e 3 nos Açores. Luís Peixoto, as notícias contigo.
1: O PS vai votar contra o novo regime de arrendamento que vai amanhã a debate na Assembleia da República. Uma das propostas do Governo torna mais rápido os despejos por rendas em atraso e, por isso, o deputado do PS, Eurico Brilhante Dias, não tem dúvidas. Os inquilinos vão ficar ainda mais frágeis.
2: Põe à Assembleia da República um cheque em branco para diminuir a estabilidade dos contratos e aumentar a insegurança dos contratos de arrendamento. Propõe despejos mais rápidos e muitas vezes sem garantias que permitam ao inquilino recorrer.
1: O PS propõe uma garantia pública para evitar o problema das rendas em atraso. O PCP explica, a deputada Paula Santos considera que devem ser os bancos a dar uma ajuda.
3: Por estes lucros da banca recorde a suportar os aumentos das taxas de juros e não as famílias, mas também uma proposta no que diz respeito ao arrendamento para garantir maior estabilidade e garantir os direitos dos inquilinos, porque não podemos aceitar aquilo que o governo vai trazer amanhã à discussão, é mais precarização, mais instabilidade, é a facilitação dos despejos, a desproteção dos inquilinos.
1: Já o Primeiro-Ministro Luís Montenegro defende que as políticas de habitação do Governo vão dar resultado.
4: Foi por muita gente não ter tido a coragem de levar até ao fim políticas de forma transversal e integrada como aquelas que nós temos agora em cima da mesa, que o mercado não teve a oscilação que nós queremos que tenha. E, portanto, nós temos de confiar e nós confiamos convictamente naquilo que estamos a fazer.
1: A garantia de Luís Montenegro, o novo regime de arrendamento vai amanhã a debate na Assembleia da República. A Ministra da Saúde garante que há igualdade de tratamento no SNS. Questionada sobre os desenvolvimentos no caso das gêmeas luso-brasileiras, Ana Paula Martins defende que os cidadãos podem e devem confiar no Serviço Público de Saúde e nos mecanismos de autocontrolo. 4 pessoas foram constituídas arguídas no âmbito deste processo, incluindo o filho do ex-presidente da República e o antigo secretário de Estado, Lacerda Salles. A Confederação Nacional de Agricultura pede um desconto direto de 50 cêntimos por litro no gasóleo agrícola. Neste momento, o apoio é de 10 cêntimos por litro. Após candidatura, o dirigente da CNA, Vítor Rodrigues, dá conta de que o montante tem de ser muito mais.
5: Nós apontámos a questão do desconto no gasóleo logo na bomba e não através deste apoio, que é dos meros 10 cêntimos. Apontámos a questão das compras públicas de fertilizantes para controlar o seu preço. Que o Ministério mobilize todos os recursos que tem ao seu dispor para fazer face à crise. E estamos a falar não só da reserva de crise da União Europeia, mas da possibilidade que a própria União Europeia abriu dos Estados-membros ampliarem essas verbas até 200% com a sua participação nacional. E isto é uma opção que o Governo não tomou e que acho que está mais que na hora de tomar.
1: A Confederação Nacional de Agricultura pede que o Governo coloque os olhos no Executivo Espanhol, que tem, aliás, aprovado vários descontos no gasóleo e na gasolina. Depois do mal-estar, a Federação Portuguesa de Futebol justifica a ausência de Cristiano Ronaldo com um trabalho de ginásio, depois da polémica do último jogo com a Noruega, em que Ronaldo saiu visivelmente chateado do terreno de jogo. O capitão da seleção não treinou esta terça-feira, tal como João Félix e Francisco Conceição.
0: Regressa às 7 em ponto, o Luís Peixoto com as notícias na RTP Antena 3. Atualidade ao segundo em notícias.rtp.pt. Muito boa tarde, bem-vindos.

0: Fazemos a quarta parede disto já?
1: Sim, sim.
0: Eu acho que sim, não é?
1: Bora.
0: Sim, é tipo aquele teatro agora imersivo em que se vê tudo. Na rádio também podia ser assim de vez em quando, já que temos o nosso convidado, Walter Hugumain. Como estamos?
2: Olá, estamos
1: Walter.
2: Bem.
1: Bem-vindo.
2: Obrigado, prazer vir aqui conversar convosco.
1: Prazer é nosso.
2: Obrigado por este convite, estou muito honrado.
1: Da outra vez tivemos uma conversa muito engraçada, não sei se te lembras.
2: Sim, lembro-me perfeitamente.
1: Rimos muito, portanto hoje acho que vamos por aí também. Então, como é que tem sido a tua vida agora com este novo lançamento? Tens andado de um lado para o outro?
2: Sim, sim. Muita confusão, uhum. Muitos convites, estou cada vez mais atrapalhado. Há uma diferença muito grande, é que a idade não me permite corresponder às coisas com leveza. Então agora tudo me parece uma empreitada mais pesada. Fico mais atrapalhado, dependo mais de outras pessoas, pessoas que saibam onde é que eu tenho de ir, a que horas é que eu tenho de chegar, como é que se marcam hotéis. De repente fico abobalhado, sabes?
0: Sim,
2: até
0: sim.
2: Mesmo para publicar coisas, por exemplo, hoje efetivamente publiquei uma coisa no Instagram. Eu praticamente só uso o Instagram agora. Uhum. E pelos vistos faço a moda dos cotas.
1: Ah, é?
2: Não
1: porque?
2: Sei.
0: Há um método lá na cena, é?
2: Não, é porque, por exemplo, provavelmente vocês usam coisas chamadas stories, coisas que depois caducam, desaparecem.
0: Exatamente. Sim,
2: fazem
0: sim.
2: Muito mais efeito, o algoritmo mostra efetivamente aos seguidores. E eu não sei, eu só sei colocar fotografias quietinhas, percebes? Uhum. Então eu quero colocar uma coisa qualquer, eu faço um print de screen, não é? E hoje percebi o Nuno Pinto que faz a assessoria de imprensa comigo, é que me esteve explicando, não, Walter, olha, é assim que se faz, ou colocas aqui um partilhar, ou tornas isto um story, ou um não sei o quê, que depois tem outro nome. E é assim, e fica só um dia. E é assim, só um dia, que pena, é nunca mais vejo isto.
0: Diz-me uma coisa, não te dá um mau feitio, assim, do nada? Eu não quero saber desta porcaria para nada. E acabou.
2: Dá-me em relação a várias coisas.
0: Ok.
2: Não, mas dá-me assim, sobretudo, dá-me assim uma tristeza profunda que tem que ver com eu achar que eu tenho sempre a sensação que sou o mesmo punk de há 30 anos, que sou aquele mocinho que vai para as nights e que dança e que está sempre à espera que passem Sonic Youth e Bauhaus. E por isso eu não tenho uma consciência. Eu não consigo aceitar a velhice, assim, eu não consigo aceitar a minha idade, porque na minha cabeça um cota não sabe quem são os Sepultura, percebes?
1: Sim,
2: não
1: sim.
2: Ouviu Ratos de Porão, não curtiu nos concertos de heavy metal como eu curti, não fez mosh, uhum. E eu não estou fazedor de mosh porque me dói as costas.
0: Elas esqueceram-se? Ou é uma inevitabilidade?
2: Eu acho que, de repente, o corpo, eu tenho cabeça de, ou melhor, eu tenho convicções de punk de 19 anos de idade, mas o corpo não me deixa exercer a minha punkitude. Sou um punk não praticante, sabes, assim, e não porque não queira praticar, é porque o corpo de facto não aceita continuar a ser. E então, quando eu entendo assim que não... Que de repente, eu uso o Instagram há muito tempo, eu acho que fui das primeiras pessoas, eventualmente dos primeiros escritores em Portugal a aderir ao Instagram, porque é assim um álbum
1: fácil,
2: de fotografias,
1: é?
2: Pronto, para mim é o que é. E agora de repente percebo assim, mas afinal eu uso isto há tantos anos e não sei.
0: Temos um punk no estúdio. E por acaso temos também um dos grandes escritores da língua portuguesa. Tem livro novo e nós estamos a usar disto tudo para uma coisa que nos faz sentir muito confortáveis sempre por esta altura do ano. Uma bênção. E ele vem dá-la, a bênção punk do tio Walter Hugumain, aqui na 3.
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0: Dance Some More, música mais nova de Harry Styles na RTP Antena 3. Cenário do trânsito para quem está de caminho para casa.
1: É verdade, estamos com o Walter Ugumem, já voltamos à conversa daqui a uns segundos. Vamos só saber como estão as estradas a esta hora. Começamos pela A28, do Porto para Viana do Castelo, está parada com acidente, junto à saída da Póvoa de Varzim, com vários quilómetros de fila. A8, Leiria-Lisboa, também com acidente, antes da área de serviço de Torres Vedras, é um capotamento com trânsito lento a pedir atenção. E por Lisboa as coisas estão muito complicadas, na segunda circular, Avenida Infante Dom Henrique e C19. Comecemos pela segunda circular, que está preenchida nos dois sentidos entre o Estádio da Luz e os Olivais. Quem vem de Sacavém para o Campo Grande vai encontrar um acidente com trânsito a acumular na segunda circular, junto às chegadas do aeroporto de Lisboa. Avenida Infante Dom Henrique a evitar para a rotunda de Marvila, tem um acidente a afetar todos os sentidos. E o IC19 também com um acidente na zona de Paiões, é no sentido Sintra-Lisboa, trânsito muito demorado. E depois também, exatamente, Lisboa para Sintra, o IC19 apenas lento na Amadora. E temos uma linha para trocarmos todos, informações sobre o trânsito, a linha de trânsito da RTP. 821-0101, boa viagem.
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0: E para não sentirmos o peso do tempo ou camuflarmos dores do presente, Bauhaus de fundo, e chamamos o nosso convidado aqui ao tratamento.
1: Oh, Walter, mas tens de pôr os fones, se quiseres só.
0: Tens aí.
1: É só para entrares assim.
0: Vê lá se isto está confortável para ti.
1: As bandas sonoras.
0: Maravilha. Reconheces-te?
3: Claro.
0: São os 80s a chamar por ti?
3: Sim. Sabes que o que me agrada neste clima destas bandas góticas é que, ao mesmo tempo que tem que ver com os 80s, obviamente, com a minha adolescência, a minha juventude, é um som que pretende vir assim dos confins dos tempos, uhum. Não é? É como se atravessasse séculos para... É como se precisasse de séculos para poder existir. E aluda a um imaginário meio medieval, meio espiritual, até sem tempo e sem lugar, não é? Muito imaterial. Os Bauhaus para mim são fantasmáticos e por isso são uma espécie de assombração, é assim uma banda sonora meio assombrosa, e eu gosto disso, é um pouco sem idade, ou então com a idade toda, percebes? A idade inteira.
1: Mas por acaso nas tuas publicações de Instagram não usas muita música, pois não?
3: Pois, estávamos a falar sobre isso, né?
0: Foi informado, Walter Ugumem, aqui neste programa, que dá para copular música.
3: Sabes que eu tive assim uns posts, talvez no ano passado, já não sei se no ano passado ou há dois anos, eu fiz uns posts em que eu coloquei um sonoro básico, digamos assim. Uhum. Mas depois deixei de saber como é que eu fiz aquilo. Eu acho que fiz aquilo junto de alguém. Até vejo pessoas a colocarem. Eu, uhum, sei que às vezes faço scroll e o povo tem, uhum, música, sim.
1: Olha, normalmente, tu que
3: és... música que eu não gosto, mas...
0: Essa já é outra parte.
1: Tu que és tão atento a tudo e a todos, o que é que tu achas que vai acontecer daqui a... Sei lá, isto é uma previsão assim, com base no teu valterismo, dizendo assim. O que é que achas que vai acontecer daqui a uns anos à inteligência artificial, a tudo aquilo que é tecnológico e que usamos hoje em dia?
3: Olha, várias coisas. Uma das coisas é que eu acho que nós vamos perder, fala-se muito num furor da identidade e que estamos todos a caminhar para uma super identidade petrificada na net e tudo. Eu acho que vai acontecer o contrário. Eu acho que a inteligência artificial nos vai apagar a identidade a todos. Porquê? Porque nós já assistimos a imagens, a sons, a palavras que entram como se fossem nossas e não são. Há cada vez mais as pessoas a entrar nessas plataformas, a pedir para fazer um flyer. Eu estou a fazer uma certa coleção. As pessoas fazem flyers, por exemplo, a assinalar, a anunciar a minha presença num lugar qualquer, uhum, e o rosto não é meu. É assim, tendencialmente meu, mas não sou eu. O que significa que com a eternidade diante de nós,
0: quem serás tu?
3: Ninguém vai saber quem afinal sou eu. Porque o rosto vai ser tendente, os textos vão ser tendentes. Imagina se desaparecerem estes documentos, que são os livros impressos, e tudo for digital, vai ser muito fácil a pessoa dizer assim, olha, eu quero ler o livro de Walter Gomes, e a plataforma vai fornecer uma borrada qualquer, que eventualmente pode ter uma inspiração mais perto ou mais longe no que o Walter Ugumem fez, mas, uhum, efetivamente não é o que eu faço. Por isso, a primeira coisa é esta: eu tenho a sensação de que tudo vai ser mentira, sabes?
1: Sim, daqui a uns anos dizem, que engraçado, ele não tinha uma orelha.
3: Ele não era assim, alguém se vai lembrar. E depois, essa coisa de ter orelhas ou não ter orelhas, eu acho que vamos progredir no patamar da física, da fisicalidade. Eu acho que vamos caminhar para poder fazer adulterações ao corpo e conquistar a condição de mutantes. E então aí eu acho que não vai estar em causa se eu vou pôr silicone no peito, por exemplo, ou no rabo. Não sei porque é que estou a escolher estas duas coisas, que são duas coisas que eu tenho grandes demais e não quereria nada que fossem maiores ainda. Mas não vai estar em causa isso, mas eu acho que vai estar em causa, por exemplo, ter mais olhos, ter mais braços, virar quadrúpede, ter dedos extras. Qualquer coisa como... Imagina, compramos um telefone, que eu por acaso estou para comprar um telefone agora esta semana, compramos um telefone que tem que é um pouco maior, um ecrã maior, ajustar a nossa mão para uma coisa daquelas vai ser terrível, então talvez coloque mais uma articulação nos dedos, os dedos vão ter mais uma dobra, vão ser muito maiores, ou então vou ter um dedo específico para carregar no lugar onde vai ter um botão, uma coisa qualquer no ecrã, onde eu aciono qualquer coisa que me interessa acionar com muita rapidez. Então vou ter um dedo preparado só para aquela função.
1: Parece que estás a escrever um episódio de Black Mirror.
3: Será? Pois, exato, não é? Exato. É, mas eu acho que a imaginação humana não tem, de facto, limites, o grotesco do humano também não, a insatisfação é profunda, e de facto não vai estar em causa, eventualmente, nós queremos, talvez não esteja em causa eu querer ser um homem ideal, talvez esteja em causa eu ser um bicheiro oco, sei lá, eu ser alguém, uma entidade única. E então eu vou querer ter pernas onde ninguém mais tem.
0: Aperfeiçoada à tua ideia.
3: Exatamente, potenciando. Nós já vemos um pouco isso de pessoas que se transformam assim numa espécie de gatos humanos, através das tatuagens e dos piercings e não sei o quê. Imagina se puderem virar quadrúpedes e se puderem ter as articulações que verdadeiramente os gatos ou os felinos têm, não é? E eu acho que isso vai acontecer. Se queres que te diga, eu, como cientista educado pelos Bauhaus e pelos Sonic Youth, eu acho que isso vai ser possível.
0: Olha, tenho muita curiosidade de te lançar esta pergunta assim de chofre, que é: onde é que vai ficar a literatura nessa mecânica de todas as coisas possíveis no mundo? Onde é que ela vai entrar e até onde é que ela vai poder coexistir com este homem que se melhora? Que se adequa.
3: E com a mulher também.
0: O homem, o homem e a mulher e todas as outras entidades.
3: Estamos para ver o que é que elas vão fazer também.
0: Onde é que vai essa literatura?
3: Não, eu tenho, por exemplo, um amigo que pinta sempre mulheres com três seios. Isso, na cabeça dele, ele deve estar à espera que a mulher algum dia, que a primeira mulher, pela primeira vez, tenha a ideia assim: olha, senhor doutor, eu queria pôr silicone, mas queria pôr também mais um seio do que aqueles que já têm. Por isso, vamos ver até onde isto nos pode levar. Eu acho que a literatura, eu acho que eventualmente a grande cultura vai estar nas elites, porque eu prevejo, assim, o meu medo em relação à inteligência artificial é que ela venha produzir outra vez uma ideia de castas na humanidade.
0: Seria um regresso ao passado, não é?
3: Um regresso ao passado, mas, mas desta vez criando de facto uma multidão de pessoas dessensibilizadas da sua humanidade ou destituídas da sua humanidade, perante o poder entregue a uma elite que vai saber ou que vai fazer um esforço para conservar a consciência das suas potencialidades, das suas capacidades. Porque a inteligência artificial é um convite para a facilidade, e por isso é um convite para a demissão, é um convite para que deixemos de fazer até deixarmos de saber fazer. E no momento em que deixarmos de saber fazer, imagina-se num tempo distópico em que não formos necessários para, ou que não for necessário cozinhar, passar a ferro, produzir o mínimo que seja. Eventualmente vamos ser seduzidos pela ideia de que não é preciso estudar, não precisaremos de saber fazer nada, porque tudo é feito para nós, e por isso haverá um instante que, se quisermos reverter a nossa situação para uma situação de poder, não temos como. E por isso eu tenho a sensação de que seremos poucos a ler, haverá muito pouca gente a ter a capacidade até de cognitiva, intelectual para a leitura, e haverá uma multidão escravizada, digamos assim, e imprestável.
1: Acabaram de ouvir uma rubrica que não existe, acabámos de inventar, e a rubrica chama-se Como Será o Futuro, aqui por Walter Gomei. A seguir vamos falar do teu novo livro.
0: Vamos a ele, já a seguir. Para já, um ser humano que coloca as canções ao serviço dos sentimentos, chama-se Amor Operário, e é uma das novas do Benjamin, e começa assim.

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1: Olá, muito bom dia para quem saiu agora de casa. As estradas estão muito complicadas, BCI, Eixo Norte-Sul, Segunda Circular, tudo com trânsito a acumular. A única coisa que me resta dizer é, olha, boa viagem.
2: Ora, muito bom dia. Para hoje temos céu aberto norte a sul. As máximas chegam aos 27 graus em Lisboa, Porto, Braga. O Algarve ligeiramente mais quente. Vamos a isto?
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7: São 6:30.
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7: Vamos espreitar o cenário do tempo para amanhã, o que é que nos oferece o acaso.
9: Então, como é que vai estar a nossa quarta-feira? Vamos continuar a ter dias cinzentos, estamos no outono, vamos ter também um dia com muito vento, vamos ter descida de temperatura, muitas nuvens no céu e períodos de chuva. Isto no continente. Açores e Madeira, adivinhem só, vai ser exatamente a mesmíssima coisa. Possibilidade de chuva fraca e também céu muito nublado. As máximas amanhã são 19 graus na Guarda, Viana do Castelo com 20, Vila Real e Porto com 21, Ponta Delgada e Viseu amanhã com 22, Bragança, Porto Alegre, Braga, Coimbra, Sines e Leiria com 23 graus, Lisboa, Aveiro e Castelo Branco amanhã com 24 de máxima, Sagres, Setúbal e Santarém com 25, Faro e Funchal com 26 de máxima, Évora com 27 e Beja amanhã com 28 de máxima.
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7: Walter Ugumem, nosso convidado neste Regresso a Casa de terça-feira. Em cima da mesa, um valente e muito musculado novo romance, O Século dos Imbecis. Walter Ugumem, eu tenho aqui uma coisa, uma palavra muito atrevida dentro da cabeça desde que cheguei a este estúdio, que é a palavra alegoria. Há uma alegoria do princípio ao fim nesta tua nova história. Que alegoria é esta? É para o homem do presente, para a figura humana do presente?
13: É exatamente, é como eu vejo o livro, é uma alegoria, né?
7: Okay.
13: Uma grande metáfora. Às vezes as pessoas falam em fábula, mas a fábula tem mais que ver quando os animais se expressam. E é de facto uma alegoria. É uma instalação de uma trama mais ou menos absurda, profundamente imaginária, sem plausibilidade, mas que nos ajuda, através de um efeito metafórico, nos ajuda a pensar sobre o que é a contemporaneidade. Eu gosto muito de escrever assim. Eu tenho muito pouca... Tem muito pouco interesse na literatura que retrata de uma forma muito realista a sua época. Embora seja fascinado pelo Tolstói e pelo Dostoiévski, eu tenho pouca paciência para estar a debater num romance. Eu teria muito pouca paciência para estar a debater os políticos contemporâneos, a dizer-lhes os nomes, a falar dos episódios concretos pelos quais estamos todos a passar, ou passamos há pouco tempo, ou iremos passar com eles. A maneira como eu acho interessante de me dirigir à contemporaneidade é um pouco sobrevoando sobre todas as coisas, mas sem lhes tocar, não é? Sem me sujar com elas, no sentido não escatológico do termo, mas sem me contaminar exatamente com elas, transformando o livro numa visão, ao mesmo tempo que ele permite pensar a contemporaneidade, ele é uma visão tão extemporânea que talvez se prolongue, talvez se vocacione para fazer sentido daqui a 100 anos, digamos assim. São os livros que eu gosto de ler. Isso são os livros que eu gostaria de poder escrever. São os livros que não se agarram demasiado ao comezinho de hoje. Uhum. Até porque, verdadeiramente, a maior parte destas figuras que nos atazanam ou que imperam sobre as nossas cidadanias, eu tenho a sensação de que elas vão evaporar. Quer dizer, custa, não é? Custa que elas passem.
9: Que engraçado. Eu achei que ias dizer que sempre existiram também.
13: Sempre existiram. Mas para a narrativa, a nós só nos interessa o nome de tirano, uhum, de benfeitor, de malfeitor. Não me interessa, sabes, se pensarmos sobre a história. Não, tu não, porque o Tiago tem uns amigos da história, sim, e ele, sim, é todo da história.
7: Uns maus amigos.
13: E sabe os nomes, sabe os nomes dos reis e das rainhas,
9: sim,
13: e,
9: sim,
13: de,
9: é
13: e de gente que não sei do que é uma coisa que eu. Quem me dera ter assim um conhecimento e deitar a mão dele, ter memória para poder evocar coisas assim. Mas a maior parte das vezes aquilo que me fascina é saber que houve um tirano que fez não sei das quantas. E o tirano no meu livro é isso, é o tirano, pronto, é o seu nome.
9: Então, mas por exemplo, tu abordas aqui vários temas, não só estes que eu vou dizer, mas muito mais, de informação, a vaidade, o preconceito, o poder, riqueza, a desigualdade, coisas que, na verdade, como nós estamos a dizer, sempre existiram. Qual é que é a diferença de um imbecil de há muitos anos atrás para um imbecil de hoje?
13: Hoje, eu estou convencido que aquilo a que assistimos tragicamente é um despudor da ignorância. A ignorância sempre existiu, somos todos ignorantes, inclusive. Uhum. O mais que podemos saber é que o que falta saber é quase tudo. O maior dos eruditos é talvez seja o indivíduo que mais consciência tem do quanto não sabe. E por isso somos todos ignorantes. A grande questão é que a ignorância foi sempre, teve sempre a consciência do seu lugar frágil, de debilidade, digamos assim. O indivíduo que não sabe está numa desvantagem. E hoje o que se assiste é assim uma espécie de popularização da ignorância, de um orgulho por não saber, que traz todo um movimento negacionista, que ataca as escolas, que ataca a academia, ataca os especialistas, ataca pessoas que investem uma vida inteira a estudar uma vírgula de um assunto qualquer. E eu acho isso, para além disso ser profundamente prepotente, eu acho isso o maior tiro no pé, não é? Isso é negar toda a maturação de que a humanidade foi capaz, não é? Uhum. É como chegar a um ponto em que temos uma resposta, nunca teremos a resposta absoluta, mas temos uma resposta qualquer que as evidências já mostraram que funciona, ou que tende a funcionar, e sermos tão estúpidos que decidimos recusar dar uso a essa resposta, e por isso recusamos inclusive a própria evidência das coisas. E por isso é uma ignorância que se torna pura imbecilidade, porque ela deixa de ser humilde, deixa de aceitar a sua debilidade e deixa de se curvar perante aqueles que verdadeiramente sabem e investiram toda a sua vida numa erudição qualquer.
7: E quase que se militarizou, não é? Ou seja, ela criou vários tipos de milícias. A ignorância é um cartão agora de sócio para estar neste lugar.
13: Chegou
7: neste
13: ao
7: lugar.
13: Poder, não é? Uhum. A ignorância conquistou o poder. E, de facto, há aqui uma coisa que é surpreendente, que nós poderíamos ter imaginado isto, é expectável, que é, no fundo, o sistema democrático é o único sistema que faz sentido, mas, ao mesmo tempo, se tivermos uma maioria de imbecis, o sistema democrático está minado por definição, o que deixa uma coisa absolutamente terrível, porque nós não podemos aceitar outro sistema que não o democrático. O que é que isto mostra? Mostra que nós temos de ter atenção à paridade. Temos de ter atenção à repartição, à partilha. Nós não podemos avançar, não podemos fazer com que avancem apenas umas elites e que a multidão, que a maioria fique num obscurantismo, num empobrecimento atroz que leva a um desfavorecimento, que faz com que não tenham acesso aos livros, não tenham acesso às escolas, que não tenham acesso às melhores, ao melhor que há, que de facto sejam tão precarizados que um dia destes não saibam, não estejam informados, verdadeiramente potenciados por uma informação válida que os leve a votar melhor. Não diria votar bem, porque isso depois estão as ideologias associadas, mas a votar melhor, a votar com mais consciência. E por isso, de facto, a democracia só vai funcionar se associada à ideia de democracia não estiver apenas o voto, mas tiver verdadeiramente o acesso paritário das pessoas ao que é melhor, não é? À saúde, à escola, essas coisas.
7: Olha, tu tens andado muito em viagens, sobretudo transatlânticas, entre Portugal e um vasto, vastíssimo Brasil, que te adora, que te ama, que te canta também, por exemplo. E a minha pergunta é se o livro tem viajado contigo, tem chegado a sítios onde tu próprio, que o pariste, agora dás por ti a fazer
13: agora
7: uma...
13: Agora estou a parir livros.
7: Estás a parir livros.
13: A inteligência artificial ainda não chegou a isso.
7: Não chegou. Quem sabe a partir de agora vai vir.
9: Quer dizer, se fores ao chat, Walter Ugman, escreve-me o meu parideiro.
13: Quero parir um livro. Mas não estás apetrechado com genitália capaz de parir livros.
7: Olha,
13: nem uma relação entre ti e uma árvore produziria papel. Mas estás a falar num livro digital? É isso, talvez possamos ver um parto digital,
7: um parto de um PDF por Walter Ugman. Olha, ele tem-te dado um feedback, tem-te chegado leituras desta tua própria viagem, ou seja, porque ele não está estanque. Ele está vivo na cabeça e nos olhos de quem o lê.
13: A Caminho está a ser muito lido e é um livro que funciona logo no título, não é? As pessoas, antes de o ler, já toda a gente tem uma opinião, já toda a gente acha que entendeu alguma coisa e que é uma expressão que faz sentido para alguma coisa, e por isso é meio como a Constituição da República Portuguesa é de aplicação direta, sabes?
7: Sim, sim.
13: Antes de ler, já está aplicado. É como se estivesses de cumprir a lei, mesmo que não a conheças. Então... Mas é muito gratificante essa. É curioso porque está a acontecer uma coisa, que é o livro ainda só existe em português, aqui no Brasil. Está agora a ser promovido com os capítulos que estão a ser traduzidos, mas ele já gerou reações em vários países, de pessoas que me escrevem e que sentem e que escutam um pouco o burburinho em torno do livro e que, instigadas pela força do título, querem saber mais e querem poder ler o livro nas suas línguas maternas. Então eu acho que, enfim, tem que ver com isto. Nós estamos num tempo de profundos espantos, de algum medo, não é? De um certo perigo. Estamos num tempo de, eu até nem diria de certo, de bastante perigo, e o livro parece, mas anuncia-se logo como alguma coisa que vem pensar sobre o dia de hoje, sobre esta angústia, sobre esta situação. E então ele tem viajado muito rápido, muito... Olha, mais rápido do que eu.
9: E que é engraçado dizeres isso também, porque ontem, só no nosso programa, nós ontem andámos aqui à volta dos livros e das livrarias, recebemos duas pessoas que tinham aberto a sua própria livraria.
7: Pariram as suas livrarias,
9: não importa, as genitália. E fizemos uma única pergunta aos três, que é: qual é que é o livro que sugerem agora, mas separadamente, qual é que é o livro que andas a ler agora, ou que te marcou, ou que sugeres?
7: Em 3 horas do programa, metem os fones para ouvi-las. Estas foram as respostas que nos deram, sem que nada, obviamente, estivesse combinado. Olha, da tua livraria, quem são os santinhos do teu altar?
14: Então,
7: quem são essas figuras?
14: Eu vou começar já pelos que são mais óbvios quando se entra na sinopse, porque o número de títulos de cada um, comparativamente se calhar com outros autores, a diferença é muito gritante. Vê-se logo que são os meus preferidos. Que é Walter Ugman.
9: Vamos receber o Walter Ugman amanhã neste programa.
7: Amanhã. Vai estar aí nessa cadeira. Olha, o que é que andas a ler agora? Em cima daí da tua cômoda, o que é que lá está?
15: Olha, li o mais recente de Walter Ugman, O Século dos Imbecis.
7: Amanhã é o nosso convidado aqui no Lacomar.
15: Espetacular, o Walter. Adoro o Walter como escritor, o Walter como pessoa. Enfim, uma das minhas pessoas preferidas no mundo.
7: Bruno, para fechar esta valente conversa, nós tivemos aqui um match sem os convidados conhecerem entre eles. Tivemos a mesmíssima sugestão literária dos nossos dois outros convidados. O que é que mora na tua cómoda por estes dias e que recomendação é que podes fazer literária para quem nos ouve?
16: Estou ultimamente com uma coisa que já andava a adiar há demasiado tempo e não podia deixar mais, que tenha andado a ler um livro do Walter Ugman.
9: Ah!
7: hat-trick.
9: Hat-trick. Vamos recebê-lo amanhã.
7: Isso é incrível.
9: Isto foram os nossos três convidados ontem. E não, não foi combinado. Foi uma coisa mesmo engraçada.
13: Olha, fico contente. É estranho, não é? Eu com a minha consciência punk e desajustada e fraturante e depois consensual como a Madonna.
9: Mas tens recebido bom feedback então?
13: Sim, muito, muito. Tem sido muito, muito gratificante. Inclusive, não é de agora, mas há bastantes anos que eu sinto um retorno muito gratificante. E há uma coisa engraçada que é... Eu venho de ser um mocinho muito tímido, eu fiz-me adulto de uma forma muito tímida, fui muito tímido. E ganhei um pouco mais de autoestima, ou sobretudo de capacidade de sobrevivência com o retorno que os leitores me trazem. Há um carinho na forma como uma grande maioria dos leitores me trata, que é muito... que é de facto, enfim, não sei, é muito bonito, é muito comovente, e então faz-me bem. Enquanto cidadão, sou claramente mais feliz por causa de alguns leitores.
9: Olha, como é que vai ser a tua vida profissional agora, nos próximos tempos?
13: Olha, a minha vida vai ser aí um atrapalho de algumas viagens. Vou outra vez para o Brasil, que é um país onde eu tenho ido muito, mas vou para a Argentina, vou para a Itália, vou para outros lugares, vou à Alemanha, vou assim, a vários lugares. Mas vou, sobretudo, tentar ficar quieto, porque eu quero escrever um novo livro. Estou muito... Sabes que quando eu acabei o Século dos Imbecis, eu já estava com o novo livro também na cabeça. Aliás, é um livro que tem muitos anos, que eu até já publiquei uma parte daquele livro como se fosse um conto, e eu quero recuperá-lo.
9: Não é estranho estares ainda já com outro na cabeça, não é? Não ficas assim com a tua mente dividida?
7: Oh, filha, é a história dos amores.
13: É infidelidade, sou muito infiel.
7: Sim, sim, sim.
13: Ando com a mocinha da terceira esquerda, mas já estou a cumprimentar a do primeiro centro. É literalmente isso. É de facto uma questão de infidelidade. Quando estou a escrever um livro, estou absolutamente apaixonado por aquele livro. E por isso é que não o largo, e por isso é que eu tenho mesmo de o acabar, porque há sempre instantes em que eu penso, não devia ter tentado escrever isto. Não consigo, não sei, não há método, vai dar errado, vou falhar, vai ser uma porcaria. Devia abandonar isto, mas depois há qualquer obstinação pelo livro, é como as pessoas, há qualquer obstinação que não me impede de deixar aquilo. No entanto, por mais obstinado que seja o amor, a gente vê quem passa na rua. Então pensa assim, um dia se eu estiver livre, eu era capaz de dar uma volta.
7: E lá vai.
13: Ir ver. E a gente, e quando percebe, porque depois tem essa glória de não haver culpa, quando percebo que o livro está a acabar, eu penso, isto vai acabar, eu vou poder descer ao primeiro centro. Eu vou sair da porta e vou encontrar outro livro, sabes? E começo a dormir com outro livro. Pronto.
9: Que bom.
7: É sempre assim. Olha, por falar em dormir com outro livro, alguém que dorme.
13: Fernando Alvim
7: acaba de entrar neste
13: como
7: estúdio.
13: Como estás? Meu bom amigo. Gosto de ver-te. Estás bom? Como estás?
17: O que é que vais cá falar?
9: Junta-te aqui, Fernando Alvim.
13: Olha, eu...
17: Fui apanhado um bocado de surpresa, não estava à espera.
13: Vim falar de coisas... trágicas, obviamente.
17: Trágicas, sabes
13: que eu
17: não
13: sou,
17: é?
13: Sabes que eu sou um disfórico.
17: Tu és um disfórico. Eu acho que nunca tinha sido ouvida a palavra disfórico na rádio
7: pública portuguesa.
17: Tá, obrigado, Walter. Sabes que hoje a grande visita vai ser Tiago Ribeiro. Tiago Ribeiro vai ser convidado da prova oral.
9: Pois
17: que
9: é, hoje vamos ter uma prova oral muito especial.
17: É a primeira vez que eu te entrevisto, Tiago.
7: Sim, sim.
17: Eu vou-te entrevistar.
7: Vai ser horrível.
17: Não, eu faço questão que seja uma entrevista. Não há aqui concessões.
7: Pois.
17: Vou fazer perguntas incómodas.
9: Vão viajar na maionese?
13: Sim, dupla ficha, não é?
17: É bom, não é?
13: Sim. Tiago e eu são muito fichas.
17: Olha, o teu último livro, vejo muitas pessoas com ele. Eu acho que
9: olha,
17: se
9: estávamos
17: houvesse...
9: agora a falar sobre isso.
17: Não, se houvesse aquele livro de verão, era o teu livro este ano.
13: Sim.
17: Mas
13: sim.
17: As pessoas já não leem, não é? Portanto, não há livro de verão por causa disso.
13: não é? As pessoas dizem-me algumas coisas. Perguntam ao ChatGPT o que o livro é e depois sabem.
17: E está bom. E, tipo, faz-me um resumo
13: faz-me
17: e está
13: um
17: feito.
13: Resumo. E ele diz uma patacoada qualquer e dá certo.
17: É verdade.
13: Mas para o meu ego funciona.
17: Deixa-me só dizer. Eu conheço o Walter há muitos anos. O Walter tem muitas histórias. Aliás, o Walter é um grande contador de histórias.
7: Verdade.
17: Mas a história história que eu mais gosto dele, que ele agora não vai conseguir reproduzir. Não, porque ele durante a parte da sua infância, havia muitas pessoas do sítio onde ele vivia que pensavam que ele era santo.
13: Ele foi meio santo durante um tempo.
17: É, o Walter teve a letriz de ser um santo.
13: Sim, troquei almas a bebés, troquei uma alma de um bebê que tinha nascido, e desde que tinha nascido só chorava. E uma velhota disse: eu vou buscar ali o meu neto, porque ele ainda é muito, ainda nasceu há poucos dias e está endiabrado porque só chora, e eu vou trazer para o santo benzer e lhe trocar a alma. E eu peguei no bebê ao colo e o bebê calou-se e nunca mais chorou.
7: Cólicas.
13: Uou. Não sei, se calhar curo cólicas às pessoas, eu nunca percebi. Eu, à minha beira, eu nunca percebi que as pessoas estivessem a sofrer de cólicas. Sempre se portaram bem.
17: Adoro.
13: Por isso talvez seja eu que estou a curar.
9: Olha, Walter, é sempre muito bom receber-te. Volta.
13: Obrigado.
9: Olha, eu não diria sempre que tens um livro novo, eu diria mais vezes. Se quisermos arranjar,
13: obrigado,
9: desculpas, estamos a pedir-te a tua permissão para arranjar.
7: Obrigado pela tua visita.
13: Obrigado, foi lindo.
7: Walter, o que mãe?

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5: Cenário do trânsito para quem está de regresso a casa nesta terça-feira. Teresa Oliveira, ajuda-nos na missão.
6: Vamos lá começar pela A28, do Porto para Viana do Castelo, parada com acidente junto à saída da Póvoa de Varzim, portanto vários quilómetros de fila. A8, a esta hora, Leiria-Lisboa, há um acidente antes da área de serviço de Torres Vedras, é um capotamento, o trânsito está lento e por isso a pedir atenção. Por Lisboa, as coisas estão complicadas. A segunda circular está preenchida nos dois sentidos entre o Estádio da Luz e os Olivais. Quem vem de Sacavém para o Campo Grande vai encontrar um acidente com trânsito a acumular na segunda circular junto às chegadas do aeroporto de Lisboa. IC19 também com acidente na zona de Paiões, é no sentido Sintra-Lisboa, por isso o trânsito está muito demorado. Estou um bocadinho ofegante, estava aqui a tirar uma fotografia com um temporizador, portanto está a andar de um lado para o outro.
5: Ficaram lindas.
6: Exatamente. Temos uma linha para trocarmos informações do trânsito. Sim, eu também digo coisas sérias. A nossa linha é 821-0101. Boa viagem.
5: Olha, está tudo contado do nosso LOXP desta terça-feira.
6: E amanhã mais. Amanhã vamos falar de medos. Sim. Enfrentar os nossos medos.
5: E que medo!

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1: 7 horas em ponto, 6 nos Açores. As notícias com o Luís Peixoto.
2: O Tribunal de Contas chumbou as contas do Estado do último ano. Considera o Tribunal que as contas continuam a não mostrar toda a situação financeira da Administração Central e impedem, por isso, uma visão completa das contas públicas. Inês Martins.
3: No terceiro ano consecutivo, o Tribunal de Contas chumbou a Conta Geral do Estado apresentada pelo Governo. Trata-se do maior e principal documento que retrata a situação financeira definitiva anual das administrações públicas portuguesas. Um dos argumentos apresentados é que está comprometido processo de decisão e controle políticos, nomeadamente em relação às pensões e aos riscos para as finanças públicas e impacto nas gerações futuras. No relatório divulgado hoje, o Tribunal de Contas considera ainda que nas contas do Governo há omissões relevantes ao nível da dívida pública, da carteira de ativos financeiros do Estado e do património imobiliário. O parecer refere ainda que foram detectados erros que subvalorizaram a receita e a despesa em pelo menos 331 milhões de euros, o que tem impacto na transparência do relatório da Conta Geral do Estado.
2: O Tribunal de Contas chumbou a Conta Geral do Estado do Governo. O PS vai votar contra o novo regime de arrendamento que está amanhã em debate na Assembleia da República. Uma das propostas do Governo torna mais rápido os despejos por rendas em atraso. Por isso, o deputado do PS, Eurico Brilhante Dias, não tem dúvidas em dizer que os inquilinos vão ficar ainda mais frágeis.
4: Propõe à Assembleia da República um cheque em branco para diminuir a estabilidade dos contratos e aumentar a insegurança dos contratos de arrendamento, propõe despejos mais rápidos e muitas vezes sem garantias que permitam ao inquilino recorrer.
2: Os socialistas propõem uma garantia pública para evitar assim o problema das rendas em atraso. Da parte do Chega, André Ventura diz que este texto do Governo tem de ser revisto, caso contrário, não passa.
5: Ou o Governo muda este texto para ir de encontro àquilo que são as necessidades das pessoas nestas matérias, nas rendas que estão a subir descontroladamente, na possibilidade dos jovens acederem a casa,

0: através deste apoio que dos meros 10 cêntimos, apontámos a questão das compras públicas de fertilizantes para controlar o seu preço, que o Ministério mobilize todos os recursos que tem ao seu dispor para fazer face à crise. E estamos a falar não só da reserva de crise da União Europeia, mas da possibilidade que a própria União Europeia abriu dos Estados-membros ampliarem essas verbas até 200% com a sua participação nacional. E isto é uma opção que o Governo não tomou e que acho que está mais que na hora de tomar.
1: A Confederação Nacional de Agricultura pede apoios reais e rápidos ao Governo e defende que o Executivo deve olhar para o exemplo de Espanha.
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1: Uma nova viagem. Para onde nós vamos esta semana, Tiago?
2: Eu sei para onde.
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1: 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Inascacera.
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2: Um episódio, como perceberam, explosivo. 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

0: Ouvintes da Pravaral.
1: Sabem quem é que está cá?
2: Olá!
3: Olá! Olá! Como é que vocês estão?
1: O Tiago nunca saiu daqui. Agora, o Vandardinho sim. Então, que tal? Regressar
3: verdade,
1: aqui à casa. Então começas amanhã, não é, Hugo? Que
3: é
1: tal?
3: É verdade. Começamos amanhã. Vou estar na informação e vou passar a apresentar os noticiários das 8, 9, 10 da manhã e depois à noite os das 2, 3 e 4 da manhã.
1: Ah, isso era ótimo. É, sabes que, na verdade, eu acho que uma das ideias que mais antigas que eu tenho e que infelizmente nunca aconteceu era no Dia Mundial da Rádio as antenas trocarem de animadores uns com os outros.
3: Totalmente.
1: Isto é, eu ir para a Antena 2, alguém da Antena 1 ia para a Antena 3, trocávamos todos, mas sem aviso prévio. Não é? Ninguém era avisado disso. E de repente estava na Antena 2.
3: Agora é Mozart ou lá o que é, está aqui na
2: Chopin! Chopin!
3: Oh, Chopin!
2: Chopin!
1: Não era demais.
3: Era demais.
1: Era incrível. Peraí, isto é possível que esteja a acontecer.

0: está.
1: Na verdade, nós tínhamos uma espécie de crossover nas manhãs da 3 com o António Costa Santos, que tinha uma rubrica cultural na Antena 3, que fazia o seu número de. Estou aqui da Antena 2, isto é uma coisa digna, vim aqui sujar as mãos, era muito engraçado.
0: Olha, uma ideia que eu também tinha era. Estás a ver? Eu acho que devia haver um departamento. Só de
2: ideias.
0: De ideias, tipo, que pudessem acrescentar algo. Claro que muitas das ideias iam para o lixo diretamente, mas outras não, salvavam-se. Uma era, no Dia Mundial da Criança, por exemplo, o telejornal, a última notícia. Imagina, o José Rodrigues Santos desaparece e a última notícia aparece a criança e dá uma notícia, que é a última. Boa noite, até amanhã. E tal.
1: Isso é muito
0: surdo. Não era fixe. Era fácil de fazer e as pessoas iam gostar.
1: Era barato, porque as crianças não podem.
2: Claro,
0: não podem receber, não é? Já agora, deixem-me só dizer-vos que ontem foi um dia histórico para a prova oral e também, de um certo modo, para a rádio em si, se calhar estou a exagerar, talvez não seja, mas para a prova oral foi de certeza. Transmitimos pela primeira vez em direto para a RTP2. Tivemos aqui o Fala Bela e a Marisa Horst. Já o disse algumas vezes, nem sempre, depois de entrevistares alguém, te apetece ser amigo da pessoa. Já passaram algumas pessoas. Bem, eu sou o vosso amigo, portanto não dá. Mas já passaram algumas pessoas que tu. Como direi? Tu queres mesmo ser amigo das pessoas? Eu senti muito isso, já tinha sentido com o Fala Bela da outra vez. Fala Bela chorou no programa que teve cá, porque eu coloquei um poema do Herbert Welder, do qual ele é grande fã, e ele não estava à espera, e emocionou-se com isso. Ontem não chorou, mas de novo tive a mesma sensação. Como porque exatamente. Sim, tanto a Marisa como o Fala Bela são pessoas... Como direi, de grande proximidade. Uhum. Não sei, falam assim numa linguagem muito, muito parecida com a tua. Sentes que não sei, pessoas com tanto sucesso quanto eles, não é? São dois ícones não deve haver ninguém no Brasil que não os conheça, não é? E no entanto a simplicidade deles é desarmante.
1: Sim, são duas grandes referências para, mesmo cá em Portugal, não é? Nem que fosse pelo site baixo, mas mesmo antes disso, que era o Miguel Fala Bela, que era a Marisa Hort, tinham já as suas coisas. Ela teve uma banda, não sei se é dos anos 80, que era os Cotonetes, não sei o quê, e é incrível, ela era a vocalista.
0: A sério?
1: Sim, e tinha umas músicas bem divertidas. Eu se calhar não se chama Cotonetes, mas estou a inventar, porque eu não gosto de dizer não sei.
0: Claro. Bem, Tiago Ribeiro e Hugo Vandardinho estão aqui para promoverem esse espetáculo. Sim, vão ter um espetáculo, tem um podcast, que não é da Antena 3, podcast independente. Não é? Uhum. É verdade.
2: Quer dizer, é um sucedâneo de uma vida nesta casa. Portanto, não é de forma oficial, mas obviamente no nosso espírito estará sempre aquilo que fizemos e que vivemos aqui, curiosamente neste estúdio que inauguramos, tal como está. É muito simbólico, ou seja, a vida segue realmente para fora destas portas, mas continuamos sempre a fazer o que sempre fizemos, que é eu sou a figura que escuta, que espicaça, um comunicador e um contador de histórias. E depois é muito curioso, há pouco a conversa que estava acontecendo na Antena 3 era nesse tom, o Walter Ugumã estava a falar na tua capacidade de divulgar história.
1: Estavam a falar de mim.
2: Sim, estavam a falar de ti. Está chato este dia na Antena 3, as pessoas estão a falar umas das outras. Mas realmente é isso, é um bocadinho é um bocadinho o teu lugar de ouvir essas figuras de um ponto de vista que é um ponto de vista muito fixe, que é o primeiro da admiração e o do respeito, e é uma coisa que se tornou quase exótica.
0: Até
2: curiosamente.
0: Com quem é que tu sentiste isto?
2: O quê?
0: Tu também entrevistas muitas respeito. Pessoas, não é? Não é o respeito, vontade de ser amigo imediatamente com da pessoa
2: senti?
0: Que estás a entrevistar.
2: Sou muito imediato, é uma coisa que me fica assim no ar logo. É como uma paixão, é uma antecâmara da paixão.
0: Nunca te apaixonaste por uma pessoa que estavas a entrevistar?
2: Sim,
0: quem?
2: Sim.
1: Não posso dizer.
2: Sei lá, é muito. Olha, o Walter Ugumã é uma figura que, pela capacidade repentina da sua cabeça de descer a uma cultura mais grotesca e de repente aquilo sair de lá um vulcão filosófico, é uma figura muito atraente, mas da música, sei lá, um dos últimos casos de uma pessoa que entrou na minha vida, diria, sei lá, o Rodrigo Amarante, estávamos nos Açores, no Termor, e de repente combinar a música do Rodrigo Amarante, a experiência nos Açores, é uma coisa que não dá para desagregar mais da tua vida.
0: E passará é um grande a ser entrevistado, não é? Porque ele não consegue dizer coisas vulgares.
2: Pois não.
0: Sim,
2: pois
0: sim,
2: não.
0: Também é um dos meus favoritos. Então, e apaixonaste mesmo?
2: Sim.
0: Sabes? Não é essa paixão que estás a assim, apaixonaste por uma rapariga. Já te aconteceu, estás a entrevistar e dizes assim, estou apaixonado por esta pessoa.
2: sei lá, não, esse não é o casting. Ah,
1: eu acho que
2: de termos pessoas.
1: Não é?
2: Sim, sim,
1: não,
2: sim.
0: Já te apaixonaste, Hugo?
1: Para alguém que estivesse a entrevistar.
0: Sim, ou a falar.
1: Numa... Não, já tive vontade de me deitar com pessoas apaixonadas. Isso.
2: Era isso que querias perguntar.
1: Já toda a gente teve isso, não é?
0: Sim, sim.
1: Se tu entrevistas, vou dizer, no mínimo 5 pessoas por semana, hás de ter essa sensação pelo menos
2: duas vezes por semana.
1: Mas espero.
0: Apaixonar-me pela pessoa, não.
1: Apaixonar não, mas dizer assim.
2: Cama.
1: Não, o que é que
0: não,
1: faz assim?
0: Não, para cada
1: mas eu estava aqui a tentar fazer este exercício. Lembro-me, talvez tenha sido até das pessoas, e são duas, que entrevistei mais vezes em vários podcasts que fui tendo, que é Ana Maria Magalhães e Isabel Alçada. não me apaixonei por elas e também não pensei como seria. Depois irmos jantar e ver se relava qualquer coisa, até com todo o respeito.
2: Seria uma aventura.
1: Seria uma aventura. Mesmo, para os três. Muito provavelmente. E esperemos que uma estreia também, não é? Mas são tão queridas, e entrevistar alguém, ter a hipótese de falar com alguém que nós crescemos com, isso é incrível. Uhum. Mas eu acho que a minha maior admiração vai sempre para pessoas que provavelmente não são sequer conhecidas. Nós aqui não sei se vou conseguir lembrar de um exemplo, mas nós entrevistávamos muito, eram entrevistas muito curtas, 5 minutos, 10 minutos, mas eram diárias também na rádio, e às vezes trazíamos umas pessoas que se fica a olhar e pensar, esta pessoa sai do seu caminho, dedica o seu tempo para estar a fazer coisas em prol da sociedade ou dos outros, ou como é que se queira chamar. Uhum. E passou-nos muitas pessoas destas. E às vezes olhávamos e pensávamos, uau, o que é que eu estou aqui a fazer? Estou aqui à conta do dinheiro dos contribuintes.
2: Que é a frase mais clássica.
0: Agora lembro-me de uma coisa. Será que ainda existe o tempo de antena?
1: Sim, acho que é obrigatório.
2: E o direito de resposta. E... Sim.
1: Nas eleições.
0: Podia haver uma espécie de direito de antena, mas era. Eu acho que. Acho que houve uma televisão que fez algo. Eu não sei se foi um canal do Porto, talvez o Porto Canal, ou não sei o quê, que colocava.
1: Um microfone, não é?
0: Um microfone, as pessoas iam lá. Ok, isso podia ser uma ideia, mas era ainda melhor se houvesse uma espécie de tempo de antena em que as pessoas pudessem preparar, sabes? Uhum. Não era, ok, está ali na rua, vais dizer. Não, preparavas uma cena. Tinhas tipo 3 minutos. Punhas à consideração do diretor de programas do canal, dizia assim, olha, eu tenho aqui esta declaração a fazer. E perante a originalidade da tua declaração, ele dizia sim ou não.
1: Mas
0: ou
1: eu acho que é bom
0: ou pertinência.
1: Eu acho que não merece escrutínio antes.
0: Mas era bom, era, não é? Ok, eu quero, então o que é que quero dizer? Isto.
1: Eu acho que o Jornal Público faz uma coisa parecida, claro que não é com voz, mas faz uma pergunta assim, acho que é a mesma pergunta, e vai buscar, não são figuras públicas, ou às vezes. São, mas por exemplo, um assunto qualquer de saúde mental, e vão entrevistar um paciente, um estudante de psicologia, pessoas anónimas, pessoas que não interessam para nós. Eu não consigo falar sério.
2: Dura 10 segundos,
1: alguém
2: mais ou
1: quer
2: menos.
1: Saber a opinião delas. Sim. E que nunca ninguém lhes vai perguntar. E o público faz isso.
0: Já agora, deixem-me só dizer que os vossos espetáculos são nos dias 6, 20, 26 e 27. Tudo no mês de outubro, tudo no Teatro Vilaré, tudo com músicos diferentes. Uhum. Quais são os músicos?
1: Olha, vamos começar, vamos abrir. Vou ver se acerto na ordem. Vamos abrir e fechar com dois amigos que têm estado connosco nas aventuras do Vamos Todos Morrer ao Vivo, que é o Benjamin, que vai abrir, e o Noiser vai fechar estes espetáculos, que o Noiser, que faz também a nossa banda sonora e as trilhas e essas coisas, como é que vocês, falam, como é que vocês chamam, do nosso Vamos Viajar na Maionese. E depois, no meio, nesta sanduíche, estão duas figuras quase cuja carreira está em sítios quase opostos. A Mafalda Veiga, que toda a gente sabe quem é, e a mais nova artista, eu acho que a idade tem mais ou menos a mesma, que é a Rita Cruzão, que está a dar que falar.
0: E vê-se o termómetro, se ele
1: vê-se o termómetro, é verdade, está na sua fase.
0: Adoro a Rita Cruzão.
1: É incrível. Tanto que eu lancei um desafio musical a todas estas pessoas, e a Rita foi logo a primeira a dizer, claro que sim, claro que sim. Que é despirem-se e escutarem-se com o vestido.
0: E pessoas que vocês ainda não conheciam, mas no fundo que conheciam, isto é, eu nunca vou contar. Tive muito recentemente no Leadership Summit, e aquilo é um. Já foste? É um encontro onde se fala muito sobre liderança.
1: Já foi, sim,
0: aliás, de resto, eu aproveitei para fazer um programa que vai passar justamente esta semana. E uma das pessoas que eu tinha curiosidade em falar era Paulo Portas.
2: E o que é que nunca passou por aqui? Na prova oral,
0: nunca passou. Paulo Portas nunca passou.
1: Mas olha que é um belíssimo convidado.
0: Sim, sim, sim, sim. E estive a estudá-lo, não é? Ele foi lá a um jantar, uma declaração, e não sei o quê, e não ia entrar tipo a cão, não é? Tipo, com o microfone. E então fui lá e disse assim: Paulo Portas, será que é possível ter um minuto? Ele disse: depois dou-lhe um minuto. E perante isto, o jantar acaba, o Paulo Portas faz ali uma declaração para as pessoas que estão, e aconteceu isto. Houve eye contact entre mim e o Paulo Portas durante, que ele viu, eu estou-te a ver, eu sei que te prometi um minuto, e eu também estava a dizer, eu também estou aqui atento a isto.
1: Eu sei que tu disseste que me davas um
0: exatamente
1: minuto.
0: De repente, a beira-me do Paulo Portas, e disse, então vamos a isto, ele disse, 30 segundos. E eu... Vamos a isso, ainda lhe fiz duas perguntas. Isto a propósito desta emissão.
1: A resposta foi sim e não.
2: E não.
0: Na verdade, até foi bastante. Atenção, foi bastante simpático. Mas possivelmente tem as suas defesas.
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0: Estamos de volta. Já sei o que é que... então o WhatsApp. Enviem, ouvintes da Prova Oral. Está aqui o Hugo Vanderding. Podem dizer o quanto tiveram saudades de o ouvirem aqui na Antena 3. E o Tiago Ribeiro. Podem também dizer as saudades que tiveram lá. Cerca de meia hora.
2: Meia hora.
0: Acabou a sua emissão e possivelmente... Já agora, Tiago, quero-te fazer uma pergunta já a seguir. A pergunta é, para tu pensares, é como é que tu vês o futuro da rádio? É...

0: incrível.
1: Como é que vês o futuro da rádio, Tiago?
2: Grande pergunta, hein? Foi assim um cartão amarelo. Olha, é muito curioso porque de repente isto corresponde à velocidade mais diferente a que o mundo está a andar. Eu acho que o futuro passará por todo o lugar onde há uma pessoa que fala e outra que tem a capacidade de escutar. E pelo meio há uma boa história, há um bom tema, há uma boa transferência de ideias de uma cabeça para outra. Acho que, curiosamente, estamos num tempo muito, muito antagónico a essa disponibilidade, por vários motivos. Acho que sinto também aqui um bocadinho de narcisismo. Acho que cada pessoa quer mais falar do que ouvir, e isso vai ser um desafio. Quando todos passarem para um lado e para um lugar onde estão todos a falar, não sei para quem nem para quê, mas estão todos a falar. E é um bocadinho estes microformatos que são satélites da rádio, são pequenos filhos da rádio. O podcast é um desses sítios. Partem e assentam nesses mesmos princípios: boa ideia, um bom conteúdo e depois uma pessoa a falar realmente e divulgar esse conteúdo.
1: Por exemplo, ontem recebi muitas mensagens, quase todas elas darem os parabéns pelo facto de estarmos também na RTP2, o que se vai repetir agora sempre todas as segundas-feiras. Mas, na verdade, também recebi algumas mensagens e, curiosamente, respondi, em que algumas pessoas diziam: ah, mas isso vai desvirtuar o programa. E eu respondi, tanto um como a outra, respondi três mensagens, mas sempre no mesmo sentido. Eu disse assim: desvirtuar porque podes continuar a ouvir o programa como ele é, não é? Ele só é transmitido na televisão. Ele não vai fazer nada por estar na televisão. Ele é um programa de rádio que dá na televisão.
3: Sim, o formato não mudou.
1: Claro. Não mudou absolutamente nada.
2: É a televisão que visita o estúdio da rádio. Portanto,
1: aliás, a Prova Oral já esteve na RTP1 durante 2 anos, e aí sim. Eu acho que até se devia ter mudado o nome, porque não era
3: não
1: esse
3: era
1: programa
3: oral, não é?
1: Não, sim, não havia
3: era visual.
1: Os ouvintes são absolutamente sinceros neste programa, porque falamos neles. Temos aqui um ouvinte, e é um ouvinte especial porque eu conheço o Pedro Miguel Veloso. Ele participa em quase todos os programas da Antena 3. É um super ouvinte. É dedicado, conhece todos os animadores, e na verdade conheci-o pessoalmente há 2, 3 anos, porque estava a passar música no Peso da Régua, e ele é do Peso da Régua e veio ao meu encontro. É ele mesmo que é o primeiro a deixar uma mensagem.
4: Olá, Prova Oral, olá, Alvin, olá, Tiago, olá, Hugo. Daqui é Pedro Miguel Veloso, Peso da Régua. Para o Tiago Ribeiro, tio Veloso. Sou fã dos três, sou fã da RTP Antena 3, ou seja, ouço quase de 24 horas, estou cá sempre, já há muitos anos. E o que é que eu tenho dos três? Do Hugo, tenho um livro que ele lançou sobre os reis, sobre a família real, e só falta o autógrafo, o livro estar autografado. Do Tiago, uma amizade que já vem há algum tempo, através da Antena 3, e uma entrevista que já me fez em Amarante, que é onde eu estou a passar neste momento em direção ao Louro. Do Alvin, algumas noites de copos aqui no Peso, portanto, por estar aqui atento, mandar-vos um abraço aos três e obrigado por tanto que nos dão.
1: Já viste isto?
2: Está feita aqui a nossa definição, não é?
1: Definição,
2: um escreve
1: é?
2: Livros, um vai aos copos.
1: Bebe copos, vai. Por acaso, há um bar mais ou menos recente no Peso da Régua, que é mesmo incrível. E eu agora queria dizer o nome do bar, esqueci-me.
3: Eu gosto muito do Peso da Régua, tenho lá ido bastante.
1: Tu conheces este bar, de certeza? Libérios?
3: Não.
1: É possível que seja Libérios.
3: Vou só lá fazer uma coisa muito específica. Há lá uma loja de antiguidades que são de uns irmãos muito fixe e que têm coisas incríveis. Vaiam. É logo à entrada.
1: É engraçado que quando estavas a dizer vou lá fazer uma coisa muito específica, de repente o meu cérebro achou que tu ias dizer vou lá um pequeno clube sadomasoco que eu conheço.
3: Também, mas também vou disfarçadamente vou ver coisas antigas.
1: Olha aqui a Joana.
5: Olá, boa noite Alvin, boa noite ao Hugo, boa noite ao Tiago. Queria só dizer que gosto muito de vocês, que fazem parte do meu Spotify. Eu ouço a Prova Oral quase sempre, infelizmente, no Spotify, não consigo ouvir em direto hoje, por acaso estou com essa sorte. E Alvin, tu foste responsável por eu conhecer o Vamos Todos Morrer e o Vamos Viajar na Maionese, porque numa das férias de verão em que tu nos abandonas durante um mês, Eu, quando acabei de ouvir tudo o que tinha para trás para ouvir, descobri o Vamos Todos Morrer e foi assim de rajada e depois nunca mais larguei. E claro, depois passei para ouvir Vamos Viajar na Maionese. Tenho a lição em dia, está tudo ouvido, está tudo ok. E queria só dizer ao Hugo e ao Tiago, para se continuarem a rir e deixarem, ignorem os haters que dizem que o Tiago não se pode rir e que não podem dizer disparados. Digam disparados e continuem assim. Um beijinho, obrigada.
1: Espera aí, vocês têm haters?
3: Temos que esclarecer estas coisas. Não, não, uma senhora, foi dizer que gostava imenso do podcast, só que nós ríamos demais.
2: Sim.
3: E claro, nós pegámos naquilo e transformámos como se fosse uma legião. E o Tiago, assim que nos rimos, o Tiago diz: não te rias mais, já sabes.
1: Olha, espera aí. Uma amiga minha, que é Cláudia Carvalho, ela estava a ouvir o programa e ouviu-me a dizer a história do bar lá no Peso da Régua. Uhum. Chama-se Libátio. É o bar da Maria Aguiar. É incrível mesmo. É um OVNI no Peso da Régua. não estás assim à espera. Tipo, vais ao Libátio e dizes: uou,
3: é daqueles que só fecha quando chega a GNR também.
1: Não sei explicar, é mesmo diferente. Não estás à espera assim, olha lá, olha isto aqui a acontecer. Deixa-me só, para além da Joana, temos aqui o Rui.
0: Boa tarde, eu fiquei a conhecer o Vanderding através de duas pessoas a conversar na pandemia. Sei que já tinha terminado na altura, mas eu estava a fazer agricultura e encontrei o podcast por acaso. E desde então tenho seguido, pá, e acompanham-me muitas vezes a correr ou a cozinhar. E pá, parabéns pelo trabalho também do Tiago, sem dúvida, que é uma parelha fantástica e dar algum equilíbrio à loucura do Hugo. Pá, se calhar são duas pessoas que, não digo apaixonar, mas adorava um jantar. Um abraço.
1: Uau! Esta
2: vais a ver?
1: Já viste?
3: Bonita mensagem.
1: Jantar-me. Com quem é que vocês...
3: Não sei onde é que está, mas onde é que está este ouvinte, mas podemos combinar. Nós jantamos todos os dias, portanto...
2: Claro. E acreditamos em jantares de graça.
3: Graça,
2: portanto,
3: claro. Mas há aqui uma coisa engraçada que nos disse, que ouvia podcast, quer fazer agricultura, quer cozinhar, quer correr. Nós criámos um bocadinho... O Tiago começou por perguntar o que é que as pessoas estavam a fazer enquanto ouviam os podcasts. E fomos colecionando, e já dá para fazer quase uma amostragem. A grande maioria das pessoas está a passar a ferro com nos ouve. Mas foram-nos dizendo, é verdade, começaram a dizer, estou a passear o cão. E depois há uma coisa muito engraçada que se passa mesmo com a rádio na sua parte digital. Perguntámos também onde é que estavam. E podemos dizer, temos pessoas em todos os continentes e seguramente quase todos os lados do mundo. Começaram a dizer, estou no Japão, estou-vos a ouvir em Reykjavik, estou-vos a ouvir na Flórida, estou-vos a ouvir em Peso da Régua.
1: Peraí, não achas que essa...
3: Fascinante, isso,
1: não achas que essa poderá ser uma das diferenças entre a rádio, como nós a conhecemos, no seu sentido mais tradicional, e os podcasts? Isto é, as pessoas como ouvem os podcasts em situações, eu diria, um pouco diferentes da daquelas rádio, que ouvem a rádio. Sim. Quando eu estou a fazer emissão, a imagem que eu tenho é de alguém que está num carro.
3: Pois é verdade.
1: E à partida estará, não é?
3: Mas
1: agora muitas pessoas ouvem em podcast, aliás. Mas a grande maioria das pessoas que participa, eu diria que estão num carro.
3: No carro, sim.
1: Quase todas as que participam estão num carro. Há muitas pessoas que ouvem este programa regularmente em podcast, mas que não participam porque estão a ouvi-lo gravado, não é?
3: Esta hora já é sobretudo o carro, mas eu acho que há também essa figura de estar na cozinha ou rádio. Eu acho que é uma coisa mais da avó, não é? Não sei se acontece muito com as pessoas mais
2: chama-se Alexa agora. É um aparelho que devia estar aqui.
3: E eu lembro-me de falarem disso, que é pessoas que trabalham em open space, portanto com outros colegas, que põem uma estação de rádio para não ter que estar a falar na verdade, tem essa função. E nós entramos às vezes num escritório qualquer ou num sítio, ouvimos rádio a tocar.
1: Hugo, sabes uma coisa que eu acho que te vai entusiasmar?
3: Diz-me.
1: O programa do dia 6 de outubro.
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2: podemos falar de um método de como é que vai acontecer este programa e onde é que vai acontecer este programa?
1: Bem, este programa vai acontecer aqui neste estúdio onde nós estamos, vai ser dia 6 de outubro. Há várias negociações com a Swingers. E a verdade é que muitos já estão confirmados. Ouçam, pode ser uma emissão apoteótica, até porque há muito estigma em relação ao swing. De resto, há muitas pessoas que recusaram vir a esta emissão, mas outras que aceitaram.
2: Mudaram de opinião.
3: Tenho muita curiosidade. Quando vivia em Amsterdão, havia perto da minha casa um clube de swing, e não era uma coisa escondida, como é costume. A Holanda está sempre assim, aos Países Baixos, peço desculpa, está sempre assim à frente nestas questões. E eu tinha imensa vontade de lá entrar. Nunca entrei, mas queria imenso saber como é que tipo de pessoas é que são os swingers. Suponho seja.
1: Calcula-se que existam 100 mil swingers em Portugal.
3: É imenso.
2: Pois.
3: Ou seja, 220. Ou 50 e...
1: Espera, deixa-me aqui ver o que é que diz a Silvia.
10: Olá, Provo Oral.

0: ouvir o podcast a passar a ferro. E como, pronto, acho eu, não tenho para lá nada disso, pois não. Como não tenho, eu acho que não vou ter as condições suficientes para ouvir.
1: De repente, eu não sabia dessa história, mas o vosso símbolo podia ser mesmo um ferro de engomar, não é?
2: Nós estamos a pensar assim num rebrand.
3: Estamos a trabalhar nesse...
1: No palco devia haver uma tábua de passar a ferro logo, a fazer parte do cenário.
4: Eu acho que nós podíamos instalar assim umas tábuas espalhadas e as pessoas levavam roupa e... quem tivesse mais jeito
1: e podiam passar durante depois. O espetáculo. Isso é boa ideia.
4: O público.
1: O que é que vai ter o espetáculo? Portanto, música, já o percebemos.
4: Sim, e depois vamos levar
3: uma história inédita para cada, episódio, para cada
4: no fundo,
3: sessão.
4: Ou seja, não é propriamente fazer uma edição normal do podcast. Vamos levar uma história que vamos desenvolver, que vai ser um bocadinho diferente daquelas que estão no podcast. E depois o facto de termos as pessoas ali é sempre diferente, e a maneira como nós a contamos, a interação que temos com as pessoas é sempre uma coisa especial. As histórias são todas diferentes, são quatro espetáculos mesmo, e também estamos cheios de vontade de começar a ir a outros sítios, porque é das coisas melhores. Fazer rádio, estamos aqui, não é? Sentados e no estúdio, é ótimo ir conhecer as pessoas.
1: Sim, é ótimo.
4: É ótimo, porque as pessoas são tantas coisas e são tão... diferentes do que nós imaginamos, e são pessoas tão diferentes entre si, que é sempre fantástico. E tu sabes, corres
3: o país,
1: sempre a correr.
3: E lançam ideias e ficam nomes pelo ar, e sugestões literárias e coisas que depois cá neste espaço mais silencioso, que podem ser matéria de trabalho.
4: Mandam mesmo.
3: O princípio é sempre o mesmo, com o Vandardinho, recordo, está tudo ótimo, está tudo fixe. Não encomendem temas. Quando pedirem alguma coisa muito bom falar sobre isto, é exatamente quando ele não vai falar.
1: Há uma coisa que tu tens que falar, porque entre os muitos assuntos que vocês falaram no Viajar na Maionese, há uns que claramente que se destacaram, é? Tudo que é true crime as pessoas adoram, vocês também, mas há aqui um episódio que me intriga, que é este esquema em pirâmide que levou a Albânia quase à falência.
4: É verdade, provocou uma quebra gigantesca. Isto é, os esquemas de pirâmide, basicamente, são esquemas que sobrevivem quando... eu acho que toda a gente sabe, é um bocadinho uma história da Dona Branca, não é?
1: Sim.
3: Pela confiança, primeiro.
4: Exatamente, é alguém a quem... depositas, fazes uma espécie de um banco informal e dás uma percentagem de juros gigantesca. O que é preciso fazer? Angariar mais pessoas, como uma pirâmide. Portanto, são os novos que entram, que vão pagando para os juros, etc. E aquilo são 3 ou 4 ou 5, depois começou a abrir mais desses falsos bancos, que começaram a fazer isso mesmo, não emprestavam dinheiro, davam juros altíssimos sobre os depósitos. E, sobretudo, duas empresas tornaram-se os maiores grupos económicos, tudo praticamente informal, não é? E começaram a investir também em construir hotéis. Lembremos, a Albânia tinha acabado, e a parte mais triste, mas também cinematográfica disto tudo, a Albânia vinha a sair do regime comunista. Portanto, isto é uma história que se passa no final dos anos 80, princípio dos anos 90. Bem, e o crash dá-se já no início dos anos 2000. E eram pessoas altamente inocentes na sua relação com o dinheiro, porque tinham vivido num regime comunista durante décadas, e o que acontece é que mesmo a ideia de o que é juros, o que é um investimento, o que é o return on investment, todas essas coisas que nós conhecemos, o subprime ou o que seja, eram coisas que não sabiam. Não estou a dizer que não houvesse algumas que tinham um bocadinho essa noção. Nós, quando fazemos esses investimentos da Dona Branca, muitas pessoas tinham noção que aquilo é um esquema em pirâmide, que ele podia arrebentar, não é? Ou Madoff, ou o próprio Banco Espírito Santo, não é? Claro. Na parte de investimentos, não dos depósitos.
3: Sim.
4: Aquilo eram mesmo pessoas que não faziam ideia. Era uma coisa incrível. Fazem-se várias fortunas. Há tantas, uma destas empresas, que era um banco, começou em casa. Há uma mulher em particular que foi o rosto deste tudo, que é uma Dona Branca albanesa.
3: Imagina.
4: E então, tinha uma construtora, tinha já aquilo, era uma coisa gigantesca. E um dia, como é óbvio, vai cair, e acaba por cair, inclusivamente, o governo. Há ministros que fogem, não só porque tinham dinheiro lá metido neste esquema, como tinham permitido aquela história toda. E não só a Albânia quase foi à bancarrota, como cai aquele governo, como ia dando uma guerra civil, morreram pessoas mesmo, porque houve confrontos as pessoas passaram-se, foram para a porta destas empresas, partiram estas empresas, depois às tantas era, agora vou partir também aquele hospital, não mataram o primeiro-ministro, porque ele conseguiu fugir, e foi uma coisa bem grave, mas é fascinante.
1: Eu nunca soube dessa história.
4: É incrível. Há livros fixos sobre isto, sobretudo, porque isto depois, imagina, isto moldou a adolescência de uma geração inteira de jovens que
1: hipotecou.
4: E marcou também quase em sentido pop, não é?
1: Qual foi a história que tu gostaste mais de ouvir?
4: Foi esta.
3: Não, olha, há uma que me marcou muito porque é uma história amplamente conhecida.
1: Do Albino Beirão.
3: Não, curiosamente não. Sobre ele deu o título, o Hugo deu o título ao episódio de Os Três Reis de Alcácer Quibir. Porque envolve, obviamente, Dom Sebastião e a métrica toda e a sua morte, que nos é amplamente conhecida. Mas, de repente, a forma como o Hugo apresentou a trama da coisa, no fundo, dois reis que estão a disputar Marrocos territorialmente, ou seja, dois reis marroquinos. Há um rei externo que é, infortunadamente, o nosso, que vai fazer daquele lugar o seu próprio cavalo de batalha, de afirmação. Com toda a gente à sua volta a achar um tremendo disparate, com esse nosso rei a pedir uma espécie de reforço ao rei, à coroa espanhola, sendo-lhe negado, e portanto mesmo assim investindo num erro às cegas. Foi um episódio que me tocou muito, apesar da distância, porque denota a natureza humana levada a um limite de uma espécie de surdez, cegueira plena, e vendo naquilo o fim, podia ter sido o fim do nosso legado, do nosso império.
1: Eu estou impressionado com o teu conhecimento de história, Tiago.
3: Estou impressionadíssimo. É um conhecimento por imã, obviamente.
4: Ah, não é, não é, não
3: é.
4: É desinteressado.
1: Olha aqui o Rico.
2: Olá, Fernando. Olá, Hugo. Olá, Tiago. Olha, eu gostava de despedir, se faz favor, uma receita de maionese. Oh, obrigado.
1: Maionese, espera aí, já lá vai. Margarida.
5: Eu só queria dizer que tenho muitas saudades do trio Joana, Hugo, Tiago. Vocês eram uns palhacinhos, no bom sentido, que me faziam rir muito. E eu tenho um sentido de humor muito refinado, claro. Portanto, eu tenho muitas saudades de vos ouvir aos três juntos.
1: É verdade, mas isso nunca mais vai acontecer.
6: Olá, boa tarde, pessoal. Também já estou a ouvir há muito tempo, há mais de 20 anos, sempre a ouvir a prova oral no meu Volkswagen Polo. Os meus pais vão. Eu não sou assim tão velho. É pá, eu adoro o Hugo Vandardino. Aí é mesmo isso que ele está a dizer. Epá, isto, o narcisismo está cada vez mais presente na nossa sociedade. E quando ouço o Hugo Vandardino e o Tiago Ribeiro, dá ali uma lufada de ar fresco, eles debatem, cada um no seu tempo, a tempo e horas, e epá, com aquela brincadeira espetacular, que uma cultura erudita fantástica e sofisticada, assim como o nosso grande irmão Fernando Alvim. Muito obrigado por estarem presentes na nossa radiofonia nacional e internacional.
1: Uau, Rodrigo e
2: olá,
1: o Alexandre.
2: Alvim, olá Tiago, olá Hugo. Olha, só para dizer que estão aí três das quatro pessoas favoritas da rádio com hoje, só para terem uma ideia. Quando o Tiago e a Inês e o Vamos Todos Morrer acabaram nas manhãs da Antena 3, eu chorei. Estou a falar a sério, chorei. O Alvim conhece-me e sabe que eu sou assim meio emocional. Mas queria dizer isto, olha, eu gosto muito de todos vocês. Conheço o Alvim, não tive a hipótese de conhecer o Tiago pessoalmente e o Hugo, mas gostava de um dia de poder partilhar também algumas coisas convosco. E pronto, queria só dizer isso, pá, que vocês fazem muita falta a muita gente e eu sou uma dessas pessoas. Obrigado por tudo.
1: É verdade, não conhecem o Alexandre Silva?
4: Sim, de nome, sim. Mas já nunca ninguém nos... Reparem, nunca ninguém conheceu os três. Será que nós somos modelos de inteligência artificial que o Alvim criou?
3: Pois, sintetizado, claro.
1: E agora éramos. Já quando, agora, peraí.
4: Quando os outros, os convidados desmarcam, tinhas uns bonecos.
3: É um boneco.
1: Já aconteceu. Já agora, como é que vocês viram a notícia de que o mundo pode acabar dentro de 10 anos?
4: Ah, é um exagero. Eu acho, mas tenho uma opinião sobre isso. Eu não adoro ter opiniões, mas ouço, tenho ouvido muitas coisas. Tenho um bocadinho medo. que o que esteja a acontecer são um modelo que nós já vimos na história, que é alguém apresentar o problema para depois se apresentar como uma solução. E eu acho que é exatamente isso que está a acontecer. É estranhíssimo, sejam os próprios criadores da inteligência artificial que vêm num ato de
3: profético,
4: abnegação
3: quase
4: em relação ao seu próprio negócio e dizer não, isto é perigosíssimo, para depois provavelmente se apresentarem, mas temos aqui uma solução, e conseguirem ter a liberdade de termo legal para fazer o que querem. Eu acho que é isto que está a acontecer, e estou a dar a opinião de que li no Economist e na Burda e numa, na Cozinhados, naquela folha de
3: Burdados,
4: que é as minhas fontes de informação, minhas e de 99% das...
1: Como é que será a negociação de alguém que se propõe a acabar com o mundo, não é? Imagina, estou a negociar essa solução, tem essa a salvação, e outra pessoa dizer, eu quero lá saber. Não, por mim o mundo pode perfeitamente acabar. Deve haver pessoas a dizer, não vou negociar isso. O mundo pode acabar, acho muito caro. Acho muito caro, exagero. Não, sim, por mim não, eu não vou ter. É preferível que o mundo acabe a pagar essa enormidade.
4: Pois, eu não sei bem a extensão da questão, se é o mundo vai acabar como é, o planeta acaba. Eu acho que é mais a extensão da nossa própria espécie. E acho que se calhar é o belíssimo fim da história, do filme, da nossa presença na Terra. Mais do que um vulcão, ou um tremor de terra, ou um meteorito, nós apagarmos a nós próprios no zénite da nossa própria evolução, evolução tecnológica. Pronto, não estou a dizer bem feita, estou a dizer é giro visto de fora em cinema.
3: É um bom episódio de Black Mirror.
4: É quase, se houverem uma suricata, depois precisamos de alguém que filme para verem.
3: Ficar
4: uma suricata que consiga filmar isto. Ficava um filme incrível, que é a aventura humana na Terra. E eles começaram com umas pedras lascadas, pintavam lá umas coisas nas grutas, aquilo foi evoluindo, inventaram a inteligência artificial, que depois os matou a todos. Espero que não matem os animais, para ver se nós também somos, não é? Mas aqueles, as suricatas, claro, por exemplo,
3: capivaras.
4: Para ser quem vem a seguir, pois as suricatas vai acontecer o mesmo. 30 mil anos de suricatas, depois há uma inteligência suricata.
3: Adoro.
4: Uma inteligência suricata que nos...
1: Olha, eu só acho suricatas. Não, eu acho que só há uma pessoa que nos pode salvar.
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1: Digo isto porque sempre que penso em futuro, penso na Milhanas. Bem, nem todas as vezes, mas penso muitas vezes na Milhanas. A Salomé é também futuro.
10: Olá, Prova Oral. Olá, Fernando Alvinha. Olá aos convidados, Hugo e Tiago. Adoro-vos. Conheço o Hugo há mais tempo, desde o tempo da Criada Malcriada. Sempre adorei o tipo de humor do Hugo. Acho super querido, fofo. E depois quando ele fala assim, como é que eu ia te explicar? A mim malho, vá. E a gargalhada do Tiago, que é tão genuína, e ele é tão simpático. Acho que o Tiago é mesmo, mesmo, mesmo simpático. Adorei o Vamos Todos Morrer. Por mim nunca acabava. No entanto, a maionese vai um bocadinho ao encontro. E não perco um.
1: Já viste?
4: E a Salomé nós vemos, conhecemos.
3: Claro, conhecemos. Tivemos a sorte, quando realizamos o Vamos Todos Morrer ao vivo várias vezes, de darmos e atribuirmos caras e fisicalidade a muitas pessoas, porque isto é um jogo que funciona exatamente para os dois lados, e é fixe às vezes desmistificarmos aquilo que andamos aqui a viver. Passam-se anos aqui dentro, estamos aqui dentro, passamos todos os dias os áudios, as manhãs, tal como o teu espaço, são muito emotivas. Nós cruzamos a nossa e colocamos aqui a nossa vida todos os dias, apesar do que é importante aqui é ouvirmos os outros e fazermos pela vida dos outros.
1: Eu não sei que as manhãs eram assim tão emotivas.
3: São extremamente emotivas.
1: Para mim seriam, porque eu seria chorar se fizesse
4: do ponto de vista de quem está a ouvir, aquilo é as primeiras, provavelmente, as primeiras pessoas com quem que está a ouvir, ah, né? Claro que causa
3: nessa ligação.
4: Acompanha-te no quando o teu cérebro nem sequer está a ligar o teu cérebro. As manhãs fazem isso.
1: Há estatísticas que dizem que a melhor hora para ser estúpido, verdadeiramente estúpido, é entre as 7 e as 8 da manhã.
4: Sim, nós
1: era justamente
3: as 10, era a duração toda do.
4: Mas para as pessoas é mesmo a companhia de estar. E nós também já nós ouvimos rádio também, não é? Às manhãs não soube aquela hora, mas lembro-me de crescer sempre com a telefonia ligada e estar a ouvir, isso é uma coisa muito impactante.
1: Hugo, acreditas em extraterrestres?
4: Não, porque eu acho que eles são muito mentirosos. Houve um extraterrestre, tentou vender a Torre Eiffel e nunca, perdi, nunca mais acontece. Não, acho, sei lá, eu adoro histórias de OVNIs. Levo com muita desconfiança às histórias de desaparições. Nós fizemos um episódio sobre isso.
3: Dois, na verdade, até.
1: Há uma história conhecida de Alcanena, não é? De uma aparição.
4: Portugal tem várias. Portugal tem um sítio que vem gente de fora, que é a Serra da Gardunha, que supostamente é uma base que os OVNIs usam para estacionar lá. É mais, não se paga.
3: O combustível é
4: zona amarela. É claro. As histórias aparecem nos anos 50 e são no contexto da Guerra Fria, etc. Mas a possibilidade de existir vida fora do nosso planeta é gigantesca. Estranho seria se não existisse um planeta parecido com a Terra, onde haja vida, provavelmente até se calhar parecida com a nossa fisicamente. Agora, a parte do contacto, aí tenho mais dificuldade em. Até porque há vários cientistas que acreditam, põem a teoria de que as civilizações não conseguem aguentar o tempo suficiente para estarem tão tecnologicamente desenvolvidas para conseguir fazer essas viagens, que nós sabemos que tecnicamente são muito complexas.
1: Vamos cá ver, eu não sei se existe vida ou não noutros planetas, mas o que sei é que a ideia de não existir vida
4: é tristíssima.
1: É uma ideia. É como se entrássemos numa casa vazia.
3: É solidão,
1: não é? Sim, uma casa vazia. É isso que pode ser o universo. Uma casa vazia, sem barulho algum, e tu sentes-te terrivelmente triste, não é?
4: Tristíssimo, tristíssimo. E somos 8 mil milhões, portanto, mas mesmo assim é uma solidão imaginar. Que, sabes, a tal câmara das suricatas a afastar-se e não há nada, não há mais nada, não está lá ninguém.
1: E possivelmente sem internet, não é?
4: Sem nada. Sem nada. Bem, mas se calhar não, se calhar andam por aí umas naves, como a gente vê nos filmes, sei lá, há um museu de restos a dizer assim, a olhar para um planeta qualquer e dizer assim, olha, isto agora mudou, isto agora passou para aqui. Isto era uma casa de hambúrguer, sabe?
1: Sim, sim. Espera, deixa-me aqui colocar a Vera.
11: Eu adoro o Van der Dink, adoro o Vamos Todos Morrer. As manhãs nunca mais foram as mesmas.
1: Uou.
11: E tenho todos os livros, tenho todas as assinaturas e também gosto muito do Tiago Ribeiro.
4: Muito Pronto. Obrigado, minha querida Vera.
12: O Bem, Tiago. Esses esquemas chamam-se esquemas Ponzi, precisamente para celebrar a pessoa que os inventou, que é o Sr. Ponzi. E pronto, são todos basicamente dentro do mesmo género. Eu já agora tenho uma história muito engraçada. Uma vez fui ver o Vamos Todos Morrer e o Tiago e o passaram um espetáculo todo a olhar para mim. Eu, mas porquê? Ai, porquê que estão a olhar para mim? O espetáculo todo. Conclusão, no final do espetáculo percebi-me que os pais do Van der Dink estavam sentados à minha frente e por isso é que eles estavam sempre a olhar para lá. Bom programa.
1: Ai, adoro esta história.
13: Vamos falar se olhos. Marlene das Flores. Queria deixar um beijinho aos convidados. Gostei muito de os ver em São Miguel e gostava de saber se vão voltar lá. Beijinhos.
1: Nunca.
3: Pai, é verdade. A Marlene estava. Eu estou-me a lembrar agora. A Marlene apresentou-se como a Marlene das Flores. Sim. E foi à Ilha de São Miguel
4: de propósito
3: para ver o nosso espetáculo no Teatro Miquelense.
1: Já tinha estado ouvindo super dedicado.
4: Eu penso que ela que já tinha estado nas letras lavadas e tinha dito que tinha ido assim, na livraria de São Miguel, de Ponta Delgada, e que tinha ido de propósito ver.
1: Já viste?
4: Incrível.
1: Essa é parte da nossa família, os nossos ouvintes.
4: Já viste? Ir das Flores da São Miguel. São 1500 quilómetros.
1: Eu, se me casar um dia, vou convidar os ouvintes. Todos. O que é que acham?
4: Eu acho incrível. Mas é engraçado esta troca que existe. Porque a maior parte dos nomes que estão aqui a falar, nós sabemos de facto quem são. Não conhecemos toda a gente, mas são nomes que nos dizem, de pessoas que participam, que falam. Isso é incrível.
1: E aliás, uma das, olha, das boas coisas das redes sociais é hoje em dia tu saberes a cara das
4: pessoas.
1: Antes não sabias,
4: sim,
1: não é?
4: Sim.
1: Era uma vida inteira sem saberes. O ouvinte podia estar do lado, não sabes quem era.
3: Assim, não é?
1: Ah, podia acontecer.
3: A médio prazo,
1: vezes não, não é?
3: A médio prazo. Olha, isto só está-me a passar uma coisa pela cabeça e eu acho que é importante. Foram tempos fixes. É apreciado a nossa parte, obviamente, todo esse carinho, porque foi o vosso tempo de vida e foi o nosso tempo de vida. Portanto, temos isso em comum. O Vamos Viajar na Maionese nasceu porque nós também queríamos e precisávamos desse espaço de contar e continuar a contar histórias. Portanto, são são sucedâneos, são coisas que evoluíram uma na outra. O Vamos Todos Morrer continua vivo, continuará vivo, porque há pessoas a falar dele, obviamente, desse espaço, da rubrica, dessas manhãs. Mas o maionese é a coisa do presente e é essa vida do presente. E é um bocadinho essa circularidade. Não, é fixe passarmos a nostalgia do claro. Tempo que passou e querermos celebrar. E isto é para lembrar. É fixe voltarmos aqui com uma coisa nova, que vai voltar à estrada, que quer percorrer o país. Não vale a pena continuarem a comentar de e Coimbra, e Ponta Delgada, e Águeda. Há sítios que às vezes também depende da vontade camarária e dos convites que nos chegam.
1: Ah, isto é o recado também.
3: Sim, sim. Claro. É verdade, porque o poder se está no povo, também está no povo de, sim, às vezes exigirem, pedirem, sugerirem.
1: Claro. Sabe, tudo é uma questão de eu acho, de economia.
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1: Estamos a terminar este programa. Na verdade, estamos a 5 minutos. Recordar que o Hugo Vandardinho e Tiago Ribeiro estão aqui para falar, entre muitas coisas, do podcast que tem há 2 anos e que se chama Viajar na Maionese. Mas tem, e essa é a boa novidade, 4 espetáculos ao vivo. E não querem ficar sozinhos no palco, tal como ficariam no universo se ali fossem, não é? É nos dias 6, 20, 26 e 27 no Teatro Vilaré. Estamos a falar do mês de outubro, como é óbvio. Há músicos diferentes em todas as sessões. Já aqui dissemos os nomes das pessoas que vão estar aqui. Mafalda Veiga, o Benjamin, a Rita Cortesão e também o Noiser, que vão se repartir durante estas sessões. Também não desesperem, porque eles também já aqui revelaram que vão entrar em digressão. Exceto as pessoas que se recusam a ir.
3: Não, por acaso não.
1: Agora que é?
3: Por acaso não, mas não seria inédito. A dificuldade é um clássico de todos nós. Às vezes fazermos ouvir na nossa própria rua, mas está feito o nosso trabalho, portanto a nossa parte está feita.
1: Vamos todos morrer aos Açores.
3: Vamos aos Açores.
4: Vamos, foi incrível.
3: Levei os meus pais, a minha avó, tantas vezes visada em todas as coisas que o Hugo faz, a minha avó e o seu varão.
4: O seu varão,
3: e sobretudo levamos uma carta de amor muito grande que descobri que tínhamos em comum logo no início, quando nos apareceram e nos foram propostos um programa da manhã para um e para outro. Percebemos que tínhamos Anter pelo meio, tínhamos Natália Correia, tínhamos uma admiração do Hugo muito grande dentro dessa coisa dos Açores que estavam dentro da sua cabeça, e depois ter a sorte de ver nele a apresentação de figuras que eu próprio não sabia bem que figuras eram essas.
1: Peraí, há um episódio em que tu falas da Base das Lajes.
4: Ah, é engraçado. A maionese, tentando explicar, quem não ouviu, Vamos Viajar na Maionese, é um bocadinho, não é a mesma fórmula, mas somos nós dois, portanto, a matriz está lá, não é? O esqueleto está lá. São histórias para já mais longas, temos mais tempo de as contar. Começou por ser meia hora, pois claro. Não me convidem para estas coisas, e agora estamos numa hora de conversa. E fico muito contente que muitas pessoas dizem, devia ser ainda mais, porque é aquela ideia do se a história está a correr bem, se está a ser vagamente interessante, as pessoas gostam de ouvir. E temos estado muito focados em também explorar não só histórias que às vezes são mais conhecidas e assim com outro ângulo, mas temos ido buscar muitas histórias que nós temos cá e que são incríveis, como lembro do Couto Misto, um dos primeiros programas que fizemos sobre uma terra que foi supostamente uma aldeia que foi independente durante grande parte da história de Portugal.
1: Essa história é boa.
4: É incrível, é uma história incrível. Pode-se visitar o Couto Misto.
1: Couto Misto?
4: Sim. Sim, fica na fronteira entre Portugal e Espanha, lá bem a norte. E era um sítio, havia estes cotos de homiziados. Portanto, o rei dava uma especial autorização a umas aldeias para ser formadas por pessoas que eram fugidas à justiça. Não podiam era sair dali. Então aquilo, para todos os efeitos, não era nem Portugal nem Espanha, foi um reino, um estadinho independente, que é uma aldeia, basicamente. E eles ainda hoje levam isso. Ele é só abolido no século XIX. E eles levam muito em gosto e a sua história, e pode-se visitar, e mostram lá onde é que era, onde guardavam a arca, onde
3: os tesouros de culto.
4: Uma espécie de constituição, uma coisa assim. E E temos andado a explorar estas histórias em Portugal, que temos tantas incríveis. E isso é... agradecemos muito a quem nos escreve e vai contando mais histórias, porque há tantas histórias incríveis.
3: E sobretudo depois o método de operação de Hugo, que é uma coisa que me fascina muito, que é uma história é um caminho para uma pessoa, mas pelo meio há tantas outras ligações que ficam numa espécie de stand-by em que ele está a fazer a viagem para aquele episódio e apercebemos que há mais 3 ou 4 episódios.
4: Um dia vamos fazer um episódio.
3: Exatamente.
1: Espera aí. Nestes 4 espetáculos que vocês vão ter no Teatro Vilaré, vão contar uma história por espetáculo?
4: Uhum. É sempre diferente. Tudo bem, sempre diferente.
3: Não queres que isto dure 4 horas?
1: ninguém sabe qual é a história, claro.
4: Não. Eu
3: nunca sei.
4: O Tiago não sabe, porque gostamos de ter esta curiosidade natural e estarmos a contar.
1: Sim, claro.
4: Eu também gosto de estar a contar novo. Portanto, eu já sei quais são as histórias. Duas já sei dos dois primeiros espetáculos, mas não vou contar.
1: Sara.
15: Boa noite, Alvin. Boa noite, convidados. Boa noite, Hugo. Boa noite, Tiago. É só para dizer que já participei com o Hugo, com o Tiago, no Vamos Todos Morrer ao Vivo no CIA em Águeda. Fiz parte do grupo que participou, gostei muito, porque aquilo não foi ensaiado, foi só nos disseram o que é que tínhamos que dizer. Eu sou uma bugeça.
4: Você é uma bugeça, claro.
15: E pegámos na frase e adaptámo-la para a música nossa e ficou muito, muito giro.
4: Ficou mesmo. Esta em Águeda em particular, nós não vamos todos morrer ao vivo. Havia uma frase que ficou nas manhãs e depois também não vamos todos morrer, que era: eu sou uma burguesa. Que dizia a Ana, dizia o Tiago, era tudo, mas sou uma burguesa. Então levámos, não vamos todos morrer ao vivo, tínhamos sempre um rancho de que fosse daquele sítio, não é? Da cidade onde estávamos a ir, que entrava 3 vezes, supostamente inusitadamente, no palco a cantar em rancho folclórico, eu sou uma burguesa. E lembro perfeitamente deste de Águeda, estou a vê-los paradas, estou a ver perfeitamente as cenas das caminhonetes paradas e começarem a descer de lá.
1: Olha aqui o José Nogueira.
16: Olá, boa tarde. José Nogueira, agora em Albarraque. Era para deixar um forte abraço a todos e para dizer que o livro dos Reis e das Rainhas de Portugal, eu ofereci à minha, já li um bocadinho e ofereci à minha sogra, que tem 96 anos, e ela adora e está sempre a contar histórias de lá a toda a gente. Epá, Hugo, realmente tens muita graça. É só para deixar então um forte abraço a todos.
4: Temi que dissesse: minha sogra tem 96 anos, ia morrer a rir. Mas aí depois a casa.
1: Deixa-me só dizer que estamos a terminar este programa, mas Hugo, vou estar aqui alguns títulos e tu podes só podes escolher um.
4: Só okay? Podes escolher um?
1: Sim, só podes escolher um para contares aqui para o final do programa. Portanto, podes falar sobre Albino Beirão, ou Primeira Guerra Mundial, ou duas mulheres que casaram, a Irina e a Marcela.
4: É assim? Elisa e Marcela.
1: Elisa e Marcela.
4: Tem quanto tempo? 30 segundos?
1: Uma serial killer que de Coimbra. A Annie Silva.
4: Estás a gastar o meu tempo.
1: Crianças da Rússia. Ou as Gibraltinas. Escolhe uma.
4: São histórias muito fascinantes, mas eu vou. Que são sempre também convites para irem ouvir esse episódio que nós fizemos. Eu acho que a história da Elisa e da Marcela tocou-nos particularmente. Isto são duas mulheres que se apaixonaram, duas professoras primárias que se apaixonaram. Estamos a falar da Galiza e estamos a falar do início do século XX. Para termos uma ideia, o casamento entre pessoas do mesmo género, quer em Portugal, quer em Espanha, aconteceu 100 anos depois. E elas apaixonam-se e resolvem casar. Não era permitido, naturalmente. Aliás, só se podia casar na igreja. Uma delas faz-se passar por homem e casam. Aparentemente tudo bem, só que são descobertas. É um crime. E vão começar a ser uma perseguição gigantesca. Elas fogem, têm de fugir mesmo da Galiza. Vão parar ao Porto e quando chegam ao Porto são presas. São postas na cadeia da relação, separadas, tratadas francamente mal. E com Espanha sempre a pedir extraditem-nas. Só que rapidamente a cidade do Porto, que entra aqui nesta história de uma maneira linda, as pessoas começam a pensar: mas estas mulheres não fizeram mal a ninguém, e gera-se uma onda de solidariedade à volta daquelas mulheres. Começam-lhe a levar roupa à prisão, e isto é mesmo só para isso no Porto, acho eu, e juntaram dinheiro, conseguem convencer os tipos da polícia a não extraditarem, e ele arranja uma maningância, que é: a extradição tinha que ser política, portanto não podia ser polícia para polícia, e elas lá vão. Descobre-se então que a Marcela vinha já à espera de bebê, naturalmente não da Elisa, de uma história que nunca contaram bem, são libertadas, ficam a morar ali na batalha, num quarto de uma pensão, têm a filha, claro que estornou-se, toda a gente fazia, os jornais faziam caricaturas, estornou-se a história do momento, em Portugal e em Espanha. Os jornais faziam caricaturas a dizer que elas tinham tido um bebê, portanto, fazer um bocadinho pouco daquilo. Chega ao Parlamento esta história. Bom, lá arranjam-se os seus empregos, quem se tinha passado por homem veste-se, continua-se a vestir de homem, de homem, como nós chamaríamos hoje, já não existe propriamente o vestido de homem, vestido de mulher. Vou lá vim estar com vestido de noiva, por exemplo. Nem comentei a entrar.
17: Sim, sim.
4: E acabam por ter de fugir, de facto, para Buenos Aires, quando finalmente veio o pedido de extradição. Vivem o resto da vida em Buenos Aires. Uma delas, a que se passava por homem, casa com um homem para terem dinheiro, porque elas não podiam provar que eram professoras primárias, para ter uma vida muito difícil, até que acabamos por se perder o rastro delas, não se sabe o que aconteceu, mas lá está, nunca foi anulado o seu casamento, na cidade, é na Corunha, na cidade da Corunha, cidade ou vila, não sei o que é, em A Corunha, 100 anos depois, 100 anos antes da lei ser sido aprovada, estas mulheres conseguem casar, o

0: e ainda a Mafalda Veiga. Isso assim é que é. Vale, não igual. Temos mais tempo, mas gostei muito de vos ter aqui. É?
1: Igual, obrigado, igualmente serão entregues.
0: Amanhã estamos de volta. Vamos falar sobre dinheiro.
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Muito boa noite e sejam bem-vindos a mais uma edição de Defeitos Especiais. RTP, Antena 3, Rede Nacional, 8-9 da noite, comigo Luís Oliveira, pousada digital em antena3.rtp.pt, em regime de pensão completa, é claro. Se vão na estrada, boa viagem, sobretudo para aqueles que, como o francês Tiwaio, têm que viajar sozinhos. I've Got to Travel Alone, trabalho outsider com produção de Adrian Quesada, dos Black Pumas, que aliás assumem também alguns dos instrumentos na gravação do novo do Gaules. Vamos agora voltar a insistir em Soul Woman, selo 2026, para o regresso de Michelle Davis com os True Tones. Sejam então uma vez mais bem-vindos. Fiquem por aí. Vai valer a pena.

Bow, a música dos Salt, que conta com uma espécie de abraço pan-africano garantido por Michael Kiwanuka, isto numa altura em que se tornaram públicas as notícias sobre o estado de saúde do músico britânico. Kiwanuka sofreu um AVC, terá acontecido já em 2025, tendo obrigado o músico a cancelar toda a sua agenda e avançar para uma longa recuperação que parece agora estar perto do fim, prevendo-se também a edição de um novo disco. Agora, Here Because of Hope é o trabalho que garantiu o topo da tabela de vendas em Inglaterra aos Ezra Collective. Quem diria? Esta chama-se Birdie Songs, Ezra Collective.

0: Black Man, Stevie Wonder em Songs in the Key of Life, álbum que ontem mesmo celebrava meio século de vida, 50 anos, e que será celebrado em palco pelo gênio norte-americano, outubro e novembro na Europa. Em dezembro, a digressão vai chegar aos Estados Unidos com duas datas marcadas para a Detroit natal. Reza a lenda que para uma das suas obras-primas, Stevie Wonder terá escrito mais de 200 músicas. Songs in the Key of Life é um álbum duplo, mesmo assim só lá couberam 21. Esta semana, e 50 anos depois, foram reveladas mais 4 canções para este belíssimo trabalho que escutaremos a seu tempo. Lá atrás ainda, Ezra Collective com Birdie Songs. Ora, e o chamamento dos pássaros trouxe-nos uma ave rara. No caso, é o Pedro Tenreiro que nos abre agora o mapa do tesouro.
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0: Pedro Tenreiro, de novo connosco para mais uma semana do Mapa do Tesouro. Olá Pedro, bem-vindo.
2: Olá Luís, tudo bem?
0: Tudo ótimo. Já aqui fomos descobrindo ao longo destes tempos de Mapa do Tesouro alguns artistas fetiches. Eu diria que se há uma localização para onde aponta muitas vezes a bússola do Mapa do Tesouro, é para a Etiópia, para a sua capital, não é?
2: É verdade, é verdade. É um fetiche muito particular.
0: E não me estou a queixar, atenção.
2: Eu sei que não te estás a queixar. É verdade, e hoje voltamos à Addis Ababa para falarmos de Theodoros Makonnen, também conhecido por Teddy Mac. É um teclista, compositor, arranjador e produtor que foi pioneiro da revolução digital na música etíope do pós década de 80. Começou a tocar aos 8 anos num piano que o pai, que era capitão das Ethiopian Airlines, tinha trazido da Alemanha. Estudou na Yaret School of Music antes de ir aos Estados Unidos fazer um master em jazz no Northern Virginia Community College. Regressou para tocar com a Shebele's Band e com a mítica Dalak Band, colaborar com um nome-chave como Mulatu Astad, que é Mahmoud Hamed, e Alemejo Esteti, antes de um diplomata saudita lhe ter mostrado um teclado Yamaha, onde podia substituir a bateria por uma caixa de ritmos, além de emular os restantes instrumentos. Theodoros Makonnen and his Organ foi gravado numa noite e num só take, e transformou-se numa obra essencial da música da Etiópia, que hoje trazemos aqui por ter sido reeditada pela Musicavi na semana passada.
0: Então vamos escutar uma das propostas para hoje, começando com Libesh Kabashen para Theodoros Makonnen.

0: Theodoros Makonnen, na escolha do Pedro Tenreiro para esta noite de terça-feira. Pedro, duas notas para juntarmos aqui à conversa, e tendo também em conta as notas biográficas que falavas no início. Ou seja, há aqui algumas ligações que são quase, eu diria, mais da geopolítica do que propriamente da música, não é? A passagem dele quer pelos Estados Unidos, quer pela Alemanha, e depois a ligação à Arábia Saudita. E no fundo é esse caldo de cultura que faz com que tenha acesso a uma ideia de alguma tecnologia. Esta alguma é muito, com muitas aspas, como se percebe, em... Mas é esta
1: ainda
0: a piada.
1: Nos 70, não é?
0: Sim, mas esta é a piada disto. É uma ideia quase de exercício de experimentação, não é? No sentido de há aqui um lado de quem estava a descobrir as possibilidades dos instrumentos com estas características.
1: Sim, há esse lado. Há o lado de ser uma só pessoa a controlar todos os aspectos da música e dos arranjos, e que não foi pacífico nesta altura. Aliás, eu acho que este disco ganha mais relevância, visto de um ponto de vista histórico, porque nesta altura não só a música ou o resultado final terá sido recebido abertamente, foi um bocado polémico, como acabou por significar o entre aspas, o desemprego de algumas dessas bandas míticas, porque estas bandas, a Dalak, a Ibex Band,
0: tinham muitos membros, não é?
1: E estavam associadas a hotéis.
0: Pois, claro.
1: Estavam associadas a hotéis. Eram bandas que tocavam sempre no mesmo hotel. Algumas até tinham o nome do próprio hotel. As Chebelas eram o nome do hotel.
0: Aliás, é uma tradição que ainda existe em alguns países africanos dos lobbies de hotel, em particular nos países agora mais turísticos, serem um ponto de início de carreira de muitas estrelas.
1: Exato. Isto veio mostrar que aquilo que era feito por uma banda com custos altos, podia ser feito por um, claro. e também não foi pacífico isso.
0: É, e para além, ou seja, há um lado economicista e um lado mais purista de quem olhava para estas canções.
1: Exatamente.
0: E achava que...
1: E depois as canções são canções sentido. Tradicionais, por isso as pessoas estavam habituadas a ouvi-las num formato completamente diferente.
0: Vamos fechar com Yehar Sherei Xererit para Theodoros Makonnen, na proposta a chegar da Etiópia no final da década de 70, trazida hoje pelo Pedro Tenreiro no Mapa do Tesouro. Pedro, um abraço e até aqui.
1: Abraço, Luís.

0: Novamente a chegar de Addis Abeba à proposta do Pedro Tenreiro para o mapa do Tesouro, que volta a ser aberto na próxima quinta-feira, que está sempre guardado em antena3.rtp.pt.
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0: Ainda a inspiração do Etio Jazz na próxima proposta de Sorcerers, que nos chegam de Leeds, Kid Mahout, I Too Am a Stranger, de 2024.

primeira vez que os Sorcerers nos fizeram uma visita foi precisamente no mapa do Tesouro. Na altura, alertamos para a baixa probabilidade do coletivo inglês de se fazer à estrada. Ora, finalmente, esse pessimismo foi contrariado. São 5 as datas anunciadas para outubro, divididas entre o Reino Unido, Suécia e Polónia, que marcam então a estreia dos Sorcerers na estrada. Agora, Sixto Rodrigues, Cause.

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Reta final na edição de hoje de Defeitos Especiais, resgatando o sexto Sugarman Rodrigues com o COS. Estávamos em 1971, Coming From Reality. A dura realidade diz-nos que estamos há uma semana sem Jorge Palma. Se é verdade que ficou a obra, então vamos celebrá-la, escutando, claro, os passos em volta. Jorge Palma, boa noite e até amanhã.

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primeiros pontos de luz com Tara Clark in Trio e este Slow Island é uma faixa do álbum Somewhere Good, editado este ano. Daqui a pouco, e cumprindo o habitual calendário das terças-feiras, vamos receber a Teresa Vieira. Ela vai falar-nos de um filme da realizadora Marine Atlan, que no passado fim de semana venceu o Coelho Lisboa com um outro filme. Também por ser terça-feira temos Som da Mudança, hoje com Serge Gainsbourg e Jane Birkin. Para já, os Nightmares on Wax com a cantora China B. Ouvimos Damn na Abbey Road Gospel Version. Fiquem por aí.

Sons de Nova Iorque a acender pontos de luz. Esta é a James Kay em remistura de Kay Wata. A canção chama-se Days Go By. Voltamos a território britânico com Tricky, acompanhado de Mitch Sanders neste I Still See Me There. É do álbum Different When It's Silent.

produção nacional também acende pontos de luz na RTP Antena 3. Este é Maria, David Almeida. Tem novo lançamento na editora Percebes. Chama-se Encontro no Gelo. Ouvimos agora No Chill. Mais produção nacional, Joe das Redoma. Agora a remisturar Minas and Mr. Dolly. Depois temos os Espectros de Teresa Vieira.

0: Espectros. Olá Teresa, bem-vinda a mais uma sessão de Espectros.
1: Boa noite.
0: Boa noite. Hoje traz um filme da realizadora que ganhou o Queer Lisboa no passado fim de semana, não foi?
1: Isso mesmo, a Marina Aplon, que agora muita gente conhece pelo filme Lagra Diva, que esteve este ano, teve a sua estreia mundial em Cannes este ano, e que tem andado assim a dar muitas rondas pelos festivais internacionais de cinema, um pouco por todo o mundo,
0: E a reunir consenso, pelo que estou a perceber, porque sim, ganha o prémio do público e do júri no Queer Lisboa.
1: Exatamente, é um daqueles filmes que curiosamente acaba por sempre, pelos sítios onde eu já ouvi passar, quando há prémio do público, geralmente é o filme que ganha o prémio do público, e posso dizer, muito merecido. O Lagra Diva é um filme que é muito despretensioso, que segue um grupo de finalistas de secundário numa viagem a Nápoles, e que basicamente aquilo que parece ser só um seguimento de um grupo de estudantes torna-se uma coisa muito mais intensa, dramática, mas sem ser dramatizado pelo próprio filme, ou seja, está escrito de uma forma de alguém que realmente gosta de observar, compreender adolescentes.
0: E aquilo que este temos... filme também é.
1: Exatamente, ou seja, o filme que trazemos hoje aqui é um filme que toda a gente pode ver esta semana, está disponível no Le Cinema Club, chama-se Daniel e é o nome também do nosso protagonista, ou seja, a personagem que acabamos por seguir. Se Lagra Diva tem adolescentes, aqui temos crianças um bocadinho mais novas, mas acaba por ser também este acompanhar das emoções, das turbulências interiores e exteriores também de que passa uma criança. E neste caso estamos num contexto mesmo escolar, portanto em vez de sairmos da escola para uma viagem estamos a ter uma viagem dentro da própria escola, mas num dia um bocadinho específico, ou seja, num dia em que estão a fazer aqueles testes para ver como é que as pessoas reagem quando, por exemplo, entra alguém com uma arma numa escola. Como é que as crianças devem reagir. Portanto é um daqueles dias que nós sabemos que vai haver uma espécie de alarme, mas as aulas têm que continuar como o normal. E portanto nós seguimos este personagem, o Daniel, um pouco num dia como se fosse quase normal, anormal, mas em que ao mesmo tempo acaba por acontecer uma coisa muito particular, que não quero revelar aqui exatamente o que é que acontece, mas em que em dinâmica com outra personagem, outra rapariga da sua turma, transforma-se assim um pouco a viagem que ele toma neste filme e lidamos um pouco com a complexidade do lidar com como é que eu me sinto em relação a outra pessoa, como é que eu lido com a fisicalidade de outra pessoa.
0: Que são questões extremamente importantes quando se está a crescer, durante as dores de crescimento, não é?
1: Exatamente.
0: Quando estamos a aprender.
1: E é um filme que não tem propriamente um olhar de julgamento sobre esta ideia de, ok, às vezes podes fazer coisas que não são assim muito certas, mas também como é que tu reages depois em relação a isso, como é que tu cresces também em relação a isso e outra pessoa também. E portanto não é um filme que tenta atribuir culpas ou também desculpabilizar, mas abraça muito dessa complexidade também, daquilo que é também ser criança. E aquilo que eu também achei particularmente interessante neste filme é o lado também da ligação com os adultos. Grande parte do filme acaba por se passar numa aula de dança e é muito interessante ver crianças a interagir com os movimentos e também com as letras de canções sobre amores, por exemplo, e que nós ficamos quase que parece que não faz sentido, não é? Ou seja, pensarmos, isto tem uma profundidade tão grande, como é que estas crianças conseguem abraçar o movimento de baile à volta destas palavras que são tão sofridas, tão sentidas, mas a verdade é que acontece e o professor também acaba por ser uma personagem muito particular que atribui claramente também muita emoção às coreografias que aplica, aos desafios que lança também aos alunos e, portanto, é assim um filme que abraça muito desses lados, muito da complexidade de ser criança, também ser um adulto, a lidar com crianças e acho que mostra mesmo que esta realizadora tem assim um olhar muito particular, muito especial e acho que é absolutamente espetacular que ela neste momento esteja a ter o destaque que está a ter, muito merecido. Isto é um filme de 50 minutos, portanto é uma média metragem, portanto considera-se Lagra Diva a sua primeira longa metragem e a verdade é que é realmente um dos novos talentos que temos aqui, sendo que este filme é de 2018, ela já tinha feito um filme antes e é uma realizadora que é também diretora de fotografia e portanto também é uma coisa que vão poder notar,
0: tem mais controle sobre a sua própria obra, não é?
1: E grande parte da sua obra na verdade é enquanto diretora de fotografia e portanto é intercalado em certos momentos com filmes realizados por ela. No caso de Lagra Diva foi um filme que foi co-escrito com outra pessoa, mas por exemplo este Daniel não, foi escrito por ela. E depois há aquele lado também que é, pode não ser tudo escrito também, porque depois há um certo lado meio documental em que ela também deixa um pouco que as crianças, porque a maior parte deles são não atores, acabem por descobrir também o seu próprio caminho e ela segue-os um pouco por aí. Acho que isso também é um gesto muito bonito.
0: Eu comecei a ver o filme, como não tinha muito tempo, achava que podia picá-lo para ter uma opinião, mas rapidamente percebi que mais vale sentar-me, reservar esses 50 minutos da minha vida para ver o filme, porque fiquei muito fascinada precisamente pela parte da fotografia e por ver aquele ator principal, o Daniel,
1: que é uma personagem
0: a aparecer
1: muito,
0: em cena.
1: Uma personagem muito particular, digamos. Mas há que dizer que este filme está disponível no Le Cinema Club, um sítio que já falámos antes, LECINEMACLUB.com. E portanto está disponível só até esta semana. Portanto, depois para a próxima semana eles mudam de proposta de filme. Portanto, é de aproveitar agora.
0: Aproveita então, Teresa, conto contigo para a semana.
1: Até para a semana.
0: Tchau. Pontos de luz. Daniel de Marina Atlan em destaque nos espectros de Teresa Vieira. Aproveito, continuamos por França, agora com Alex Gopher a samplar The Child de Billie Holiday. É uma das canções que ficou da cena French Touch de finais dos anos 90. A versão de Alex Gopher, claro, o original de Billie Holiday é de finais dos anos

Esta chama-se Her Light, é Clio Sol a acender pontos de luz na RTP Antena 3. É do álbum de estreia Rose in the Dark, o disco seu em 2020. Theo Crocker agora, com Theophilus London, a rever um clássico dos Talking Heads, Born Under Punches, é do álbum Remaining Light, transforma-se pela mão de Theo Crocker e Theophilus London em Born Under More Punches.

Pontos de Luz nas noites da RTP Antena 3 entre as 9 e as 10, comigo, Isilda Sanches. Já agora, todos os episódios ficam na RTP Play, podem ser ouvidos qualquer dia, a qualquer hora, os episódios de Pontos de Luz e também dos Espectros da Teresa Vieira, e também do Lado Ala P de Rui Miguel Abreu. Ouvimos agora Karen Niami em Hold of Me e seguimos com Shafiq Hussain, ex Sara Creative Partners. Na verdade, não sei se devo dizer ex, porque eu na verdade não sei se separaram de facto ou se ainda existe ou não o projeto, mas não estão ativos há algum tempo. Esta chama-se My Way Home, já tem 10 anos. Depois, o som da mudança com Serge Gainsbourg e Jane Birkin.

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1: O som da mudança. Hoje temos sexo no som da mudança. Je t'aime moi non plus é uma canção escrita por Serge Gainsbourg e pensada para ser cantada em dueto. Primeiro, em 1967, com Brigitte Bardot, dois anos depois com Jane Birkin. Reza a história que Brigitte Bardot, na altura casada com um industrial alemão, terá pedido a Serge Gainsbourg que lhe escrevesse a mais bela canção de amor de sempre. O resultado foi Je t'aime moi non plus, que gravaram em conjunto e cujo resultado gerou grande polémica devido ao conteúdo sexual explícito. O marido de Bardot, Gunther Sachs, terá feito pressão para que a atriz retirasse a sua autorização para a edição e divulgação da canção, e esta acabou por ficar como uma raridade conhecida apenas por alguns. Em 1968, durante as filmagens do filme Slogan, Serge Gainsbourg e a britânica Jane Birkin conhecem-se, apaixonam-se e gravam nova versão da canção, ainda mais, como dizer, credível do que a versão original. Na altura, muitos acreditaram que a canção incluía, de facto, gemidos gravados durante o ato sexual entre os dois cantores, mas Jane Birkin esclareceu numa entrevista de 2001 que não é nada disso e que na altura da gravação ela até estava com medo de gemer fora de tempo, porque naquela época, final dos anos 60, só se podiam fazer dois takes durante a gravação das canções. Ao que parece, Gainsbourg também terá pedido a Marianne Faithfull para fazer uma versão, mas ela recusou por achar que ele convidava toda a gente para isso. Je t'aime moi non plus é uma canção revolucionária. O seu conteúdo erótico agitou os mais conservadores, que a acharam verdadeiramente ofensiva. Foi banida da rádio em vários pontos do mundo devido aos gemidos, alvo de críticas no Jornal do Vaticano e comprada às escondidas durante muito tempo como se fosse uma revista pornográfica. Na verdade, segundo Gainsbourg, Je t'aime moi non plus é uma canção anti-fuck sobre o desespero do amor físico. Seja qual for o entendimento que se tenha dela, é evidente que deixou grande marca, influenciando, por exemplo, Love to Love You Baby, de Donna Summer, que saiu em 1975. Serge Gainsbourg e Jane Birkin, juntos então, no som da mudança, com Je t'aime moi non plus, depois das 10, a Portugal é de Rick Amar, depois das 11, o indigente de Nuno Calado. Eu sou Isilda Sanches, regresso amanhã às 9. Fiquem bem, aproveitem.

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uma pequena nota de rodapé, visto que nesta conversa existem referências ao disco só de Jorge Palma, embora a gravação com Bonança tenha sido feita antes da morte do artista. Boa noite, bem-vindos.

0: Chama-se Tão Perto, foi a primeira música que deu a conhecer o disco Só, de Bonança. Não sei se te vou apresentar como Bonança ou como Ricardo Barroso. Olá.
1: É uma boa pergunta, sinto que é sempre...
0: Vamos levar o Bonança.
1: Exato, pode ser.
0: Boa noite, Bonança.
1: Boa noite.
0: Obrigado por teres aparecido. Conhece o disco Só, do Jorge Palma?
1: Conheço, confesso que não sou... Pronto, não o conheço muito de perto. Não é mas... Não há uma intimidade, mas sabia da existência.
0: Sim, é um disco do mesmo modo que tu defendeste este teu Só com guitarra e voz.

0: Na altura ele tinha acabado uns estudos em piano e decidiu gravar o só dele com também voz e piano, e ficou um disco muito, ainda hoje, muito cultuado, quase um clássico na discografia. Era apenas uma pequena curiosidade. Se existem músicos em que, diria, a vida pessoal determina a música que criam, eu acho que tu és um deles. Tu reconheces essa característica na tua música?
1: Sim, eu acho que, pronto, para mim a música tem sido um exercício de honestidade. Quando escrevo é sempre num momento específico. Eu sinto que tem de vir um impulso, e esse impulso tem de nascer de uma experiência qualquer que me esteja a fazer comichão. Portanto, é isso, é sempre experiências vividas, mas procuro que a linguagem seja um pouco universal, porque acho que não, aí está, acho que basear-me em experiências próprias não quer dizer que tenha de ser uma coisa idiossincrática, pode ser uma coisa que diz mais a mais pessoas.
0: Sim, eu acho isso uma vertente, quer dizer, embora o disco tenha essa vertente de superação, de registar um momento da vida, mas tem essa intenção, diria, muito nobre de fazê-lo chegar a outros. Portanto, o processo para ti complementa-se nessa partilha, não é? De ser importante para quem o escuta.
1: Sim, eu gosto de acreditar que a música tem várias vertentes e que não tem de ser sempre uma vertente ligada à superação e a sofrimento e tudo mais. Gosto de acreditar nisso. No entanto, felizmente ou infelizmente, sinto que no meu caso a escrita tem vindo muito desse lado, e acho que parte do processo de conseguirmos interiorizar experiências e aprender com elas passa por conseguirmos compreendê-las, e para as compreendermos temos realmente de, às vezes, de pôr por palavras, e esse pôr por palavras acho que não só me pode ajudar como também tornar-se um exercício comunicativo em que não só eu faço esse processo de superação, como também permito a outras pessoas querer encontrar maneiras de expressar.
0: Já testemunhaste esse momento?
1: Posso felizmente dizer que sim. Para mim, por exemplo, nos concertos tem sido sempre muito interessante, especialmente nos últimos anos, a perceber-me no final de uma música, ouvir alguém assim a fungar, ou ou alguém no final vir falar comigo mesmo, dizer-me que realmente que esta música ou aquela lhe dizem algo em especial, e é bom também perceber que não é só uma música com que isso acontece, portanto é realmente há uma coerência naquilo que faço, e que, portanto, todas as músicas conseguem coçar uma comichão que uma pessoa ou outra tem.
0: Puxam a choradeira.
1: A choradeira?
0: Não, não, não, não, não digo choradeira. Para já é uma metáfora muito brasileirada. Havia um amigo meu que dizia que havia vários tipos de rock. Um era o foguetinho, que era aquele mesmo. E outro era o rock, era um bocado o emo, era aquele rock choradeira.
1: Sim, sim, sim, sim, sim.
0: Ok, então essas experiências ao vivo têm sido boas, tens ouvido também boas.
1: Boas. Sim.
0: Voltando a essa ideia de em que a vida pessoal determina a música que tu crias, que vida é essa que te levou a este disco tão, tão profundo e sensível?
1: Eu acho que desde que me lembro de escrever, não é uma coisa que, não vou dizer que escrevo desde criança, não é isso, eu escrevia as composições na primária para depois ver em quantos erros é que eu dava, e composições sobre coisas muito simples, portanto a escrita é uma coisa, musicalmente falando, mais ou menos recente, dos últimos 10 anos da minha vida, mas sinto que desde que comecei a escrever que realmente é um processo, é isso, de superação, um processo de tentar pôr por palavras essas emoções que às vezes são difíceis de processar, mas portanto este disco eu sinto que surge de uma fase em que tenho tido muita dificuldade em encontrar um espaço, em perceber o que é a música é para mim. Há uns anos, há 4 anos aliás, fiz um exercício que foi o Playtime, em que basicamente durante o ano inteiro produzi e lancei música todos os dias. E foi fascinante. Fiz mais de 7 horas de música, lancei, foi uma coisa meio louca. E isso era com uma intenção, por exemplo, de realmente mostrar, que escrever e que criar é um processo, é uma decisão. Ou seja, nós podemos fazê-lo porque queremos fazê-lo. Não há um momento, não há um processo, não há um ritual. No entanto, o que eu sinto que isso fez até foi...
0: Retraiu-te, se calhar.
1: Sim, retraiu-me, mas até num sentido de eu próprio reconhecer que há uma certa mística à volta da criação.
0: Então o que é que significa o ato criar? Hoje, depois de fazeres o playtime, depois de fazeres o só, o que é que significa o ato criativo para o Bonança?
1: Eu sinto que o só é uma consequência direta deste processo e de realmente de perceber que há que guardar uma certa magia. Eu sinto que as músicas que fiz são muito mais simples do que o que eu fazia antes, diria, comparando com o meu primeiro EP, com os singles que lancei há 2 anos, Cereais, Reflexos. Sinto que foi um bocadinho voltar ao básico, foi voltar à guitarra, voltar à voz, composições muito lineares, diria que têm verso, refrão, consorte, uma bridge, mas são músicas de 3 minutos, 4 minutos, no máximo, se eu tiver assim, num momento de loucura, 5 minutos, e portanto foi, eu sinto que estou a tentar reaprender a tirar prazer da experiência de escrever, porque sinto que é isso que me fez o que compor todos os dias e lançar música todos os dias e fazer música todos os dias com qualquer ideia que tivesse. O que fez foi sentir, ok, mas então como é que eu sei o que é especial, o que é que não é especial, o que é uma ideia que vale a pena, o que é que não é uma ideia o que é uma ideia que não vale assim tanta pena. Então tem sido um bocadinho um processo de tentar reaprender isso e para isso tem de partir mesmo do simples. Tenho tido necessidade de partir do básico e começar a construir daí.
0: A música, há aquela vertente também de, voltando a esse lado da sensibilidade, da profundidade que tu deste ao disco, de encará-lo também como uma superação. A música dá trabalho a muita gente, né? É um lema que alguém me outro dia despertava para isso. A música dá trabalho, mas a música salva. A música foi uma tábuazinha, uma boia onde tu te agarraste.
1: Eu diria que tem duas, que a música também pode ter várias vertentes, e para mim se calhar tem duas vertentes especialmente. Tem uma vertente enquanto criativo e tem uma vertente enquanto apreciador, não é?
0: Ouvinte.
1: Sim, enquanto ouvinte. Enquanto uhum. ouvinte. Eu sinto que enquanto criador tem sido um bocadinho uma tábua de salvação, porque é essa possibilidade de me expressar, não é? E também de encontrar pessoas que me compreendam e que eu compreendo. Enquanto ouvinte, eu sinto que tem sido uma experiência mais complicada. Por exemplo, eu sinto que tenho sido muito mal ouvinte, por exemplo. Sinto que isso ainda é, portanto, ainda estou a curar a minha relação com a música. E portanto tem sido uma tábua de salvação enquanto meio de expressão, mas ainda não consegui encontrar-me enquanto ouvinte e enquanto pessoa que também se disponibiliza para ouvir.
0: Mas para ouvir os outros?
1: Para ouvir os outros, sim, sim. Para ouvir os outros. Portanto, eu sinto que é engraçado porque, porque enquanto músico uma pessoa seria de supor que se calhar que fosse uma experiência única, não é? O sim. criar e o ouvir, mas eu sinto que são espaços mentais muito diferentes. E portanto, mesmo este álbum, acho que nasce um bocado deste ressentimento de eu não estar a conseguir encontrar-me enquanto pessoa que habita a música, numa experiência mais unitária.
0: Mas olha que eu, como ouvinte, posso dizer que descobriste aqui um... Acho que não vais ficar a vida toda a fazer este tipo de disco, mas
1: este é um
0: disco que é mesmo teu. É um território que tu conquistaste e que é só teu. Não vejo assim muitos espelhos nos discos que saíram. Há temáticas que estão aqui que são partilhadas noutros discos, feitas de outras formas, porque, enfim, é uma visão contemporânea de alguém que tem, não sei que idade tens, 28 anos, portanto, há muitas temáticas que começam a ser abordadas pela tua geração, uhum. e que são comuns a muitas pessoas. Agora, a maneira, o, diria, o desenho sónico que conseguiste para isto, a maneira como compões, a maneira como te expressas. Acho que não te preocupes porque conseguiste conquistar, superaste o desafio.
1: Eu sinto que isso em parte vem deste, apesar de tudo, desta dificuldade também, o som do só ser tão próprio, felizmente, é um bocadinho também por fruto dessa desconexão, eu diria. Acho que nunca fui uma pessoa muito de seguir de seguir nenhum artista em específico, de beber em demasia, digamos assim, de alguma inspiração, mas se por um lado é bom porque se manifesta e realmente tem que criar uma coisa que é própria, por outro lado eu às vezes sinto, epá, mas falta-me o conectar-me, sim, a qualquer coisa. E por isso é que este álbum é um bocado. É só em muitos sentidos.
0: É quase um apiadeiro, não é?
1: Sim.
0: Olhas para ele. Não é a estação, é apenas o apiadeiro. Tu és de Massamá, viveste sempre ali, na periferia de Lisboa?
1: Sim, sim, sim. Agora vivo em Lisboa mesmo. Mas sou de Massamá, cresci em Massamá. Portanto, Linha de Sintra foi a minha experiência a crescer.
0: São outras músicas que habitam por ali, não é?
1: É verdade. Se bem que eu sinto que está, que não é muito desse cenário que a minha sonoridade se calhar nasce especificamente.
0: É, tu fizeste escola ali, escola pública ali na zona, Monte Abrão.
1: Sim, foi Dom Pedro, Stuart, mas conheço ali também Miguel Torga, toda essa.
0: Okay.
1: E há muitas coisas interessantes a nascer lá, não é só numa sonoridade mais urbana.
0: Ali predomina um bocadinho também uma música, uma black music, não é? Uma música afro-portuguesa.
1: Sim, sim, sim, sim, sim. Mas não só, porque, por exemplo, muito pessoal mesmo de coletivos mais. Dentro de sonoridades mais experimentais, como o Grave, também é de pessoal que
0: vem dali.
1: Que vem dali de...
0: A Velha Guarda, os Linda Martini.
1: Sim, é verdade, é verdade, é verdade. Também já tive a oportunidade de comentar isso com alguns.
0: Sim.
1: E portanto é fixe porque pá, realmente ali há uma mistura de imensos cenários diferentes.
0: Mas eu acho graça nos textos que te apresentam sempre. Uhum. Parece Bonança, ou diz Ricardo Barroso, o cantautor ou compositor de Massamá. É bom?
1: Não, porque...
0: Mais uma vez, não é um habitat que seja reconhecido, sim, sim, sim, como berço desta sonoridade.
1: Eu acho piada porque. Pá, também tive a hipótese de viver em Londres durante um ano e depois às vezes estava com amigos meus que também são de Portugal e daqui da zona. Pá, e o pessoal quando me perguntava, "Tell, where are you from?" Não sei quê, pá, eu dizia diz. Muitas vezes, "Ah, eu sou de Massamá."
0: "I'm from Massamá."
1: Yeah, pá, porque eu sinto que às vezes, para quem não é daqui da zona de Lisboa, pode não fazer muita diferença, mas eu acho que, apesar de tudo, são vivências diferentes. A linha de Sintra e ser de Lisboa são...
0: Não tenhas dúvidas, não tenhas dúvidas. Aliás, até tu atravessas para o outro lado, a linha de Cascais é uma vivência.
1: Uhum. Sim, sim, sim, sim.
0: E a linha de Sintra é outra. Enfim, conversas paralelas. A parte de complementares à parte musical. Bonança no disco só. Vamos ouvir mais dois temas. Podemos começar mesmo com o... Vamos ouvir o Sigo o Teu Olhar e logo depois o Sem Título, que foi uma das canções que me despertou logo a atenção quando ouvi este disco.

0: Siga o Teu Olhar e também Sem Título, mais duas canções para o disco Só, novo disco de Bonança. Duas canções com, diria, inspirações diferentes. Sem Título, Li Algures, que é uma canção que tu fizeste para a tua avó.
1: Uhum. Sim, foi... Foi uma canção que escrevi já faz 6 anos, que foi quando a minha avó materna, pronto, faleceu. E escrevi mesmo nessa manhã em que soube que tinha acontecido. Foi uma sensação assim meio estranha, porque realmente, se calhar, uma pessoa quando esse tipo de acontecimento tem lugar, não pensa logo em escrever, mas eu acho que eu sou muito apologista de que o momento em que pensamos numa coisa, ou em que nos dá esse impulso, é o momento em que realmente experienciamos isso, não é? Então,
0: queres registar logo.
1: Exato.
0: Então tu tens que um dia destes falava aqui com outros músicos sobre essa perspectiva. Tu és mais instintivo, mas também és reflexivo, não é? Também.
1: Sim, é. Eu não quero dizer que não possa vir a voltar a pensar no assunto, mas isto é uma coisa meio difícil de explicar, mas eu consigo sentir quando é que aquilo vai sair como tem de sair, não é? Dá para sentir que há uma portinha que se abre, e realmente naquele momento, pronto, dadas as circunstâncias, senti que havia ali uma possibilidade de cristalizar o que é a sensação de perda, não é? E mesmo a primeira vez que eu gravei esta música, ela ainda existiu na net, no YouTube, durante algum tempo, numa outra versão. Gravei-a logo naquela manhã, e cada vez que fiz para aí 3 takes no máximo, porque cada vez que falhava o take estava mais longe de cantar a música como ela era. Portanto, esta versão, na verdade, foi gravada em 2025, no ano passado. Já não é essa versão. Mas portanto é um revisitar, é um misto, é realmente, se calhar, essa possibilidade de ser algo que foi escrito num impulso, mas ao mesmo tempo revisitado com honestidade. Portanto, não, essa reflexão que estavas a mencionar, portanto, é isto. Não acho que seja impossível voltarmos às coisas, mas acho que é preciso percebermos quando é que há essa janela de oportunidade, porque de outra forma sai uma coisa muito fabricada.
0: Muito encenada.
1: Uhum. Né? Sim.
0: Tu disseste-me que esta era uma canção de... Enfim, tem um passado, mas as outras, o Contas, o Assim Tão Pouco, Tão Perto, são canções recentes?
1: Temos um bocadinho de tudo. Há algumas músicas neste álbum que são mais antigas, mas no geral eu diria que passou... Foi um álbum que passou por várias vidas e várias... Nem sempre era para ser só, nem sempre era para ser só guitarra. Mas boa parte destas músicas foram escritas no último ano e meio, diria. Portanto,
0: é fresquinho.
1: Sim.
0: Este disco, como o título indica, resulta de um processo solitário, mas no passado já tiveste experiências em grupo. O que é mais prazeroso?
1: Felizmente acho que tenho a sorte de conseguir tirar gosto das duas coisas. Eu gosto muito de tocar em banda. Honestamente é uma experiência que me preenche, até porque toco com amigos, toco com pessoas de quem gosto muito. Mas ao mesmo tempo também descubro um certo gosto em conseguir explorar esta abordagem mais solitária. E atenção, Bonança já tem uma vida em banda e tem uma vida a solo, mas as composições, as letras são sempre minhas, e mesmo as progressões, e portanto há todo um aspecto que parte sempre da minha vida enquanto indivíduo, mas portanto para mim é-me difícil dizer o que é que eu gosto mais. Eu sinto que se não pudesse fazer as duas coisas, não tinha a mesma piada.
0: Sim, podes ir escolhendo. Tinha também uma coisa que ficou aqui do... Tu achas que este disco tem mais de passado ou de presente?
1: Eu acho...
0: Parece, às vezes sinto que é um bocadinho... É um arrumar a casa, não é? Portanto, tem sempre o seu quê de... às vezes cheira-me que há mais passado aqui do que há presente.
1: Eu acho que tendo muito passado é muito presente, é. Na verdade. Acho que há muitas questões que se arrastam comigo faz tempo, portanto, apesar de é isso, já conseguir sentir que há um historial com elas, sinto que, como há pouco estava a dizer, que foram muitas destas canções foram escritas recentemente, porque continuaram a fazer sentido os assuntos. É isso, por exemplo, a Tão Perto é uma música que acho que consegue abordar um bocadinho até essa questão da dimensão temporal, porque eu falo realmente de escrever sempre sobre a mesma coisa, de ver uma necessidade de voltar ao mesmo e de não compreender como é que se acaba esse círculo, não é? Esse sentido um bocado circular. Portanto, eu acho que é isso, que são assuntos que já trago comigo há muito tempo, mas que continuam a fazer-me sentido e que portanto encontrei agora foi uma forma de conseguir dar-lhes pô-los em palavras. E por isso está, acho que é um álbum em que eu tento despir um bocadinho essa pele, se calhar, tento abrir espaço para o futuro, mas
0: ainda é um momento ainda presente.
1: É um presente com um historial.
0: Com um historial, claro, com um lastro. Fala-me então agora dessa experiência frustrada que foi a tua ida para Londres para frequentares um curso sobre música popular. Sim. Foi? Práticas de música popular?
1: Sim, era essa é uma tradução mesmo do nome. O curso chamava-se Popular Music Practice, que soa assim muito, uma coisa muito sonante.
0: Qual era a intenção? Saber um pouco mais sobre música?
1: Eu sinto que estava a tentar levar a sério essa dimensão da minha vida, não é? Porque até então, acho que, portanto, eu tinha para aí 22 anos, 22, 23. A primeira vez que comecei a pensar no assunto foi para os 20, 21, mas depois bateu a pandemia, pronto, aqui um clássico de tema de conversa, de certeza.
0: E o tempo parou.
1: Exato, epá, eu acredito que estamos em 2026 e ainda há muito pessoal que tem esta conversa, não é? sobre o que queria e sobre o que experienciou nos últimos anos. Mas então Londres foi um projeto que foi adiado um ano por causa da pandemia. E quando fui para lá, foi muito à procura de levar a música a sério, de perceber qual é que era o espaço. Eu tinha estudado Ciências da Comunicação, não era propriamente música, mas estava a tentar perceber qual é que ia ser o espaço da música na minha vida, e não queria sentir que desistia da ideia de levar a música a sério sem levar a música a sério, ou pelo menos tentar uma vez. De modo que fui fazer esse curso, esse mestrado em música. Mas acho que aquilo que retiro dessa experiência foi que levar a música a sério não é uma coisa que tenho de procurar lá fora, é uma coisa que posso procurar cá dentro, não é? Lá fora, tanto fora de Portugal quanto fora de mim, é uma coisa que posso procurar tanto aqui em Portugal como dentro de mim. E ao mesmo tempo, levar a música a sério não implica viver só da música, honestamente. Para mim, até acho que eu levo a música tão a sério e levo arte tão a sério que eu prefiro não depender dela para viver.
0: Isso é a máxima do Carlos Paredes.
1: Pronto. Sim, já
0: tive. Gosto demasiado de música para viver dela.
1: Sim, eu acho que foi um bocadinho por aí também. Eu hoje em dia trabalho como designer, na verdade.
0: Sim, era isso que eu te queria perguntar. Tu, no designer gráfico, os dilemas musicais também se deparam nessa atividade?
1: Eu diria que sim, acho que levanta outros desafios também. Agora, se calhar, o desafio é mais perceber quando é que posso dedicar-me à música, como é que o hei de fazer, que espaço é que hei de dedicar na minha rotina. Mas, ao mesmo tempo, eu sinto que é libertador, porque, portanto, estado nesta vida há 2 anos e tal, 3 anos para cá. E foi muito engraçado que até para isso estudei web design, e quem era o meu professor principal era o Ricardo Martins.
0: Tiveste um bom professor.
1: exato, portanto,
0: desisto.
1: Então, sim,
0: foi um músico.
1: Exatamente, foi um bocado até à procura dessa experiência, porque pá, porque também sabia que havia mais músicos que também eram designers e também queria saber um bocadinho como é que era essa vida. E portanto, aí está, eu sinto que há muita cumplicidade entre esses universos e muito do meu trabalho tem sido relacionado com música também. E para mim isso é uma coisa que me preenche muito. Eu sinto que para mim a minha relação com a música não podia ser só de criar a minha música, tem de ser uma relação em que eu participo de muitas maneiras.
0: Para fecharmos esta conversa, já disseste que os teus hábitos, as tuas práticas musicais como ouvinte, uhum, não têm sido muito, não tens dedicado muito a elas, é? Uhum. Mas o que é que, quando estás a trabalhar no teu design gráfico, uhum, é em silêncio ou não metes um disco a tocar?
1: Eu sinto que tem sido muito em silêncio, porque eu uma das coisas que complica muito a minha relação com a música é realmente o sentir que está muito a ser tornada. Pronto, é uma
0: invasiva.
1: É invasiva, claro. E ao mesmo tempo é reduzida a isso, é parasítica, quase. Eu sinto que a possibilidade de podermos estar sempre a consumir, e agora uso mesmo o verbo com intencionalidade, a consumir música, reduz a sua importância. Então eu sinto que há muitos momentos no meu dia-a-dia em que eu me debato sobre hei de estar em silêncio ou hei de estar a ouvir música.
0: Sim.
1: E muitas vezes eu prefiro não o fazer, porque sinto que não estou a criar um momento em que dedico a atenção que eu gostava, sim, que dedicassem à minha música. Claro. Eu não estou a criar esse momento de dedicação também à música dos outros. Então eu, se calhar, às vezes ando transportes em silêncio, se calhar ando na rua em silêncio, se calhar trabalho em silêncio, também pela possibilidade de ser surpreendido, porque sinto que muitos artistas que nos inspiraram, muita gente que nos precedeu, tinha de fazer essa existência em silêncio, não é? E portanto também estavam sujeitos a ser assaltados por experiências idiosincráticas, por coisas que podiam acontecer simplesmente naquele espaço que estavam a habitar naquele momento. Então eu quero acreditar que, ao me permitir ser surpreendido, também estou a valorizar a música em si. Então muitas das vezes estou em silêncio e agora para mim o desafio é então descobrir qual é que é o espaço em que eu consigo voltar a atribuir peso e valor à música, o valor que eu quero que também que as pessoas sintam quando ouvem aquilo que eu faço, e não ser só uma coisa em segundo plano.
0: Então, olha, seja rapidamente ou lentamente, espero que o descubras.
1: Obrigado.
0: eu também lido com esses dilemas. Uhum. Não estou a ouvir música, mas devia estar. Não necessariamente.
1: Sim, sim. Poder não quer dizer que devamos.
0: Sim. E o teu disco é um disco desses. É um disco que também necessita de uma disponibilidade mental. Não é um disco vago. Não é um disco de estarmos a fazer, é um disco que necessita realmente de atenção e disponibilidade. Espero que a tenham para ele. Só, disco de Bonança, hoje foi meu convidado. Muito obrigado, gostei muito de falar contigo.
1: Obrigado.
0: Boa sorte. E continua a fazer música, para eu ter aqui mais canções que possa mostrar o teu trabalho. Vamos fechar mesmo com o Só, pode ser?
1: Parece-me bem.
0: E olha, quando tiveres um bocadinho do teu tempo, vais espreitar o Só de Jorge Palma também.
1: Claro,
0: acho que vai ser valioso. Ah, até à próxima.
1: Até à próxima.

Um disco de 2026 com o mesmo título da gravação clássica de Jorge Palma, daí ter feito a ligação entre os dois, mas lembro que esta entrevista foi gravada dias antes da triste notícia que nos chegou na última semana. Bonança foi hoje nosso convidado. A Portugália fecha com uma passagem por B Fachada e também pelos Sensible Soccers. Depois das 11, Nuno Calado com Indigente. Boa noite.

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Olá, boa noite, sejam bem-vindos a mais uma sessão de Indigente na RTP Antena 3 com Nuno Calado, também disponível em antena3.rtp.pt ou no RTP Play. Abertura desta sessão com os Gurriers, lançaram um novo disco no final da semana passada, chama-se Nobody's Coming to Save You, e este é um dos temas incluídos por lá, chama-se Today Is Not Enough. Sejam bem-vindos.

Primeiras apostas do Indigent com os Guerriers através de Today Is Not Enough. Logo depois, novo álbum para os Gillaband. Curiosamente, duas bandas vindas da Irlanda a abrir o Indigent. Jacob Sons, e ainda olhando para a produção nacional, disco bastante recente, tem dias apenas, Poçanga com Tomb Raiders.

Pode parecer estranho haver música nova de Morphine, mas eram gravações que estavam feitas antes de Mark Sandman desaparecer, até porque Mark Sandman tinha o hábito de gravar todos os ensaios da banda, todas as vezes que a banda se reunia para tocar. As máquinas estavam sempre ligadas, por isso mesmo este Cocoon apareceu agora. É mais um lote de canções para seguir. Antes disso, Pussanga com Tomb Raiders. Seguimos no Indigent com Queens of the Stone Age, Where the Goth Girls At.

Mais um belo disco para ouvir em 2026, é o caso do novo dos Protomartyr. Seguimos no Indigente nas noites da RTP Antena 3 com o Eterno Retorno, primeiro single para o segundo álbum dos Avesso.

Mais projetos com o carimbo Made in Portugal, no caso o regresso dos Avesso com Eterno Retorno, logo depois Tela, projeto novo com Setembro, e seguimos com Casa Branca para o Mau Uivo.

Mudei aqui a paisagem sonora por uns instantes com Trent Moller e este Swerve. Antes disso, o Mau Uivo e Casa Branca. Entramos agora no novo disco de Julia Jacklin. Esta chama-se God Sometimes.

Quando as bandas estão bem, acontece isto muito frequentemente, haver uma produção intensa. É o caso dos Mães Solteiras, novo disco já aí, primeiro single. É o tema título, chama-se Puxa Vida. E agora entramos já no território dos Adult DVD com este Jesus Christ Supercar.

Duas identidades que sempre tiveram muitas coisas para dizer. Falo de Tom Morello e também dos Nick Cap, reunidos neste tema. Seguimos em direção ao final do Indigente com One Plus One Plus One, Boys Noise.

Mais tarde ou mais cedo teria mesmo que acontecer esta reunião entre Tom Morello e os irlandeses Nick Cap, mesmo no final do indigente também os Boys Noize. E para terminar, Boy Archer, Tough Luck When You Don't Call Me. Boa noite, take care.

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1: Ora, bem-vindos a mais uma edição da Caixa de Ritmos no Som Nacional da RTP Antena 3. Terminadas as férias, voltamos ao nosso ritmo habitual, centrado em muitas novidades do universo dançante. E abrimos com uma de Anthony Smirek. Visita a Decoding Bird Song, o segundo álbum do poeta e produtor de Manchester, lançado no mês passado. O sucessor do aclamado Service Station, At the End of the Universe. Seminal é um dos temas centrais deste novo disco, uma mistura habitual entre spoken word, disco, electro e também house. Logo depois, recebemos a voz de Kelly.

editado pela Warp Records em julho, o terceiro de Kal-El, produzido com Oscar Scheller, alguns entre a Soul, Drum and Bass e o UK Garage. Antes, a abertura de hora com Anthony Smirek, o single Seminal, destaque para o mais recente Decoding Birdsong. Entretanto, John Glacier tem novo single, o primeiro tema novo da rapper produtora londrina em 2026, depois do aclamado álbum de estreia Like a Ribbon, editado no ano passado. Se estiverem para aí virados, passem pelo YouTube, é lá que encontram ótimo. Pode ser noutra plataforma qualquer, claro. É lá que encontram o vídeo em que Glacier aparece como uma agente secreta entre heroína e vilã, fazendo por isso jus ao nome.

Para mais duas na caixa de ritmos da RTP Antena 3, primeiro com o novo single de John Glacier, primeiro original para este ano, chama-se Bond Girl. Depois juntámos Only One, o novo single de Channel Trez, uma das amostras de Enigma Pove, o novo álbum do produtor e rapper de Compton. Seguimos com mais uma novidade e esta chega mesmo em cima da hora com o carimbo da Italians Do It Better. Significa, portanto, que estamos de visita ao universo de Johnny Jewel com a companhia de Megan Lewis. Os Desire têm novíssimo single Just Another Love Song, que serve de primeiro sinal para Physical, o próximo disco da dupla. Logo a seguir, aceleramos as batidas sob orientação precisa de

Even Angels Ghost, o álbum Pure Devotion, editado em agosto, segunda dupla galesa de irmãos Tom e Ed Russell. Não é a primeira vez que utilizam a voz de Kindora, depois de se conhecerem no Bandcamp. Entretanto, ficaram todos amigos e Kindora já diz que com eles sente-se o terceiro irmão. Uma bonita história. Uma história tão bonita, mas não de amor, que até faria por isso pandan com o tema anterior, Another Love Song, do projeto Desire, que une Megan Louise e Johnny Jewel, claro, com a marca Italians Do It Better. Para não variar, nos próximos minutos temos mais uma novidade com os cumprimentos especiais de George Fitzgerald.

Mais duas para esta noite na 3. Primeiro, The Leather, acabadinha de chegar, marca o regresso de George Fitzgerald após 2 anos sem música nova. Segundo Razões Crónicas, o tema nasceu de uma sessão com o produtor Ghost Culture perto de Glastonbury e inspira-se na house progressiva do início do século. Logo depois, fomos até Brooklyn ao encontro de Drew Lustman, also known as Faulty DL. Be My Baby é a faixa título deste novo EP, Be My Baby, lançado em julho através da Ninja Tune. Quanto a Bonobo, é o senhor que se segue na caixa de ritmos. Always On Your Side é uma das novidades de Distance and Static, com saída prevista para muito breve, também com o carimbo Ninja Tune. Boa parte do disco foi gravado no rancho Broken Harrow, de Neil Young. A voz convidada é de Joy Crooks, naquela que é a faixa mais tranquila do disco, que, como já disse, na próxima semana deve chegar aos escaparates físicos e digitais.

Mais uma das novidades recentes da Caixa de Ritmos, tema novo de Fortet, Human Voice. Antes rodou Bonobo com Always, Always on Your Side, tema que faz parte do alinhamento de Distance in Static, com saída prevista para a próxima semana. Mais coisa, menos coisa. Próximos minutos na Caixa de Ritmos com I See a Darkness. Alexis Taylor, uma das vozes dos Hot Ship, como já devem saber, a produzir uma cover do clássico de Bonnie Prince Billy em colaboração com o produtor Mike Simonetti, ligado à etiqueta Italians Do It Better, de quem já falámos nesta edição da Caixa de Ritmos. Tomem nota desta pequena curiosidade. O vídeo do tema foi realizado por Ben Crook e conta com a participação de Jarvis Cocker, ele mesmo. Por isso, Alexis Taylor para os próximos minutos. I See a Darkness.

Confesso que adoro este tema, Vertical, terceiro single do segundo álbum de Nia Archives, Emotional Junglist, editado em julho, como sempre a comunicar dos territórios do Drum and Bass, apesar de Nia Archives referir que o tema é inspirado em Ray of Light de Madonna e também com forte inspiração de Bjork. Antes de Nia Archives, recebemos a voz de Alexis Taylor com uma nova cover para I See a Darkness, o original pertence a Bonnie Prince Billy. Estamos já na reta final da edição desta semana da Caixa de Ritmos. Tempo para assinalar também o regresso de Jack Green aos álbuns. O produtor de Montreal deve editar novo disco em outubro, depois de um interregno de quase 6 anos, após Don Chorus. Presence dá o mote dançável para este álbum novo do canadiano Jack Green. E mais à frente recebemos um nome clássico, Gold.

Mais uma dupla de canções, primeiro com o tema de Jack Green Presents, logo depois este novo single de um nome clássico do jungle londrino, Goldie está de volta com Jungle Days, em colaboração com Natalie Williams. Segundo o próprio Goldie, este tema marca o início de uma nova era na sua carreira. Vamos seguramente ficar atentos. Já agora, o videoclipe foi construído através de filmes caseiros enviados por fãs de Goldie, com imagens dos primórdios do jungle drum and bass. Este regresso de Goldie é a deixa perfeita para recuperarmos um dos seus clássicos intemporais, o incrível Angel, e por isso voltamos a 1995 e ao álbum de estreia desta lenda britânica Timeless. Ao final da caixa de ritmos desta semana, voltamos no próximo sábado, 8-9 da noite, na RTP Antena 3, sempre que quiserem em antena3.rtp.pt, e o Spotify é o sítio onde encontram a nossa playlist de novidades, sempre atualizada. Depois das 9, muitos mundos com Isilda Sanches, bom resto do fim de semana.

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